0: O juiz e digo, olha, o Nonato é feio pra caramba, é velho, entendeu? Tudo mais, ele acredita.
1: Primeiro que eu sou jovem e bonitão pra caramba também. Ó, pelo amor de Deus, é tudo mentira. Né?
0: Tá. Ele não manda averiguar, saber que eu tô falando a verdade.
1: Exatamente, ou mentindo.
0: Exatamente.
1: Não, mas não, então, a gente fica até brincando aqui de vez em quando e tal, pra descontrair. Mas é verdade, é verdade. Quer dizer, o cara chega lá e fala, não, doutor, é que eu fui, eu sou a grande vítima da polícia, não sei o quê.
0: É,
1: e o juiz
0: me libera. Me algemaram no chão. Claro, ele era um assassino, os policiais agiram com rigor.
1: É, e o juiz libera? Ah, não. Aí tem que haver denúncia ao Conselho Nacional de Justiça. Eu só posso entender assim.
0: É, eu também vejo assim.
1: Não é verdade?
0: Eu também vejo assim.
1: Então, quer dizer, o cara mata. Ela mata. Aí chega lá, a polícia chega, prende em flagrante. Aí leva pra lá. Aí automaticamente comunica a justiça. No dia seguinte, audiência de custódia. Aí o juiz libera o assassino. Mas por quê?
0: Só pela palavra dele?
1: É. Quer dizer, a palavra dele tem mais força do que a palavra de um policial?
0: Sim.
1: Ah, não.
0: Porque ali era pra averiguar. Então, olha, vai averiguar, vai a exame de corpo de delito, porque foi o parceiro dele, na hora do sufoco lá, ele atirou e acertou também no colega.
1: Então, chama lá o chefe de operação, quem é o chefe da equipe que fez a prisão. Sim, foi o que aconteceu. Me conta aqui essa história.
0: Exatamente.
1: Me conta essa história aqui.
0: Tirar limpo a história.
1: Tirar limpo, antes de decidir qualquer coisa.
0: Exatamente.
1: Meu Deus.
0: E para finalizar, Nonato, eu quero expressar minha solidariedade ao meu colega William Souza, repórter Coruja, lá de Santarém. Ele foi fazer uma matéria de um assassino e na hora que ele termina a matéria, o pai do assassino o agride com palavras de baixo calão, denegrindo a imagem do colega, do jornalista, só porque ele estava com desejo, com a missão, que é a missão do repórter de informar.
1: Sim. Se o cara fez besteira, a imprensa tem que noticiar.
0: Quer dizer que...
1: Não quer o nome na imprensa, então não faz besteira.
0: Não faz besteira.
1: Não faz besteira.
0: Exatamente.
1: Aí o pai ficou do lado do filho.
0: Foi lá.
1: Então o pai é tão quanto o filho.
0: Exatamente.
1: Não é verdade?
0: Exatamente.
1: E a polícia foi o que fez aí? Não, prendeu o pai do cara?
0: Delegacia. Ele bate no carro do Coruja, ele tenta bater no Coruja. O Coruja está com 80 anos, meu irmão.
1: Já 80? Já.
0: Tá
1: mais velho do que eu, 10 vezes.
0: É, exatamente. E o Coruja ficou acuado, entendeu? Diante de um brutamonte,
1: E aí a polícia ficou olhando?
0: Pois é.
1: A polícia de Santarém ficou olhando?
0: Imagens na minha televisão, que eu quero ver, porque tem uma viatura bem na frente e ninguém fez nada.
1: Ninguém fez nada.
0: Ah, porque denegriste a imagem do meu filho. O cara é assassino, meu irmão.
1: É.
0: Matou, fui preso, autuado e flagrante delito. Quer dizer, que o cara, eu sou repórter e chego, olha, tu não vai fazer porque eu sou brabo. Meu amigo. Meu amigo. Rapaz, a gente... morre e não vê tudo que a gente tem que ver nessa humanidade.
1: É, não, o velho ditado dos antigos diz assim, você nasce, você vive e você morre. Só que você nasce, aprende durante a vida inteira, morre e não aprende tudo. É mais ou menos isso.
0: Nonato,
1: entendeu?
0: Chegou o nome do delegado, tá certo?
1: Delegado da DEMAPA.
0: Da DEMAPA, é o doutor... Edson Azevedo, eu não o conheço.
1: Doutor Edson Azevedo.
0: Eu não o conheço, tá certo?
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0: dia.
1: Jesus Cristo.
0: Bom dia, Paragominas.
1: Jesus
0: Minas.
1: Cristo.
0: Bom dia, região.
1: Jesus Cristo.
0: Bom dia, estado do Pará.
1: Jesus.
0: Bom dia, Brasil abençoado.
1: Jesus Cristo.
0: E em primeiro lugar, muito bom dia, Deus. Obrigado por mais esta manhã. Obrigado por esta semana abençoada que está começando. Agradecer também pela saúde, pela paz, pelo sono tranquilo, pela família, os amigos. Eu muito obrigado, Deus. Obrigado por mais este dia, pelo sol, as coisas simples da vida.
1: Jesus Cristo, Jesus Cristo.
0: Amanhã da Clube é com nós, aqui na programação é com a gente, é com nossa equipe.
1: Jesus Cristo.
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1: Jesus Cristo.
0: Eu sou Valdemar Nunes.
1: Jesus Cristo.
0: E aí?
1: Estou aqui. Jesus Cristo.
0: De segunda a sexta-feira, eu faço companhia. Você, amigo, motorista de táxi, aplicativos, a você
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0: Que dia a dia ouve a nossa rádio no aplicativo, ouve a nossa rádio na frequência 89.1 FM, seja aqui em Paragominas, em qualquer lugar da região. É um agradecimento a você pela companhia, pela confiança no nosso trabalho. Bom dia.
1: Jesus Cristo.
0: Daqui a pouco nossa equipe vai estar passando por aqui. É Pedro Divan, Gabriele Bezerra, trazendo as notícias, trazendo a informação que você vai conhecer e acompanhar com a gente aqui na nossa 89.1 FM. São 8 horas e 7 minutos.
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0: Todo mundo já tá no trabalho, né?
1: Jesus.
0: Ah, você trabalhou à noite, Jesus. Chegou ainda há pouco, está tomando esse café gostoso, como eu aqui.
1: Jesus Cristo.
0: E você que já está em, no trabalho,
1: Jesus.
0: Muito bom dia.
1: Eu estou aqui.
0: Bom dia, meus amigos,
1: Jesus,
0: queridos.
1: Cristo.
0: Telefone de contato com a nossa rádio é 9 91 38 36 97.
1: Jesus Cristo.
6: Ei, liga aí.
1: Jesus Cristo.
0: Vem pra nossa clube.
1: Jesus Cristo.
0: Muita música bonita vai passar a tocar por aqui.
1: Jesus.
0: Aquele pedido que você vai enviar no 9 91 38 36 97. 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
0: Alô, meu povo!
1: Jesus Cristo.
0: Logo em seguida, João de Castro Glória. Aí depois tem Bora Cidade Paragominas. A transmissão, você já sabe, é simultânea pela Rádio Clube TV RBA, canal 30.1. Porque é o Grupo RBA Paragominas, Rede Brasil Amazônia de Comunicação. Alô, meu povo! Vamos juntos até as 10 horas da manhã.
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0: Sempre começando o nosso dia com esse momento de reflexão para abençoar você, amigo, amiga no trabalho, em qualquer lugar que você estiver, em casa, na fazenda. Bom dia.

0: Bom dia! É isso mesmo, um bom dia, minha gente querida. Bom dia, ouvintes da nossa Rádio Clube, a 89.1 FM. Você já parou para pensar no poder que existe dentro da sua mente? Antes de uma casa ser construída, alguém imaginou aquela casa. Antes de uma grande conquista acontecer, alguém acreditou que era possível. Antes de uma mudança acontecer na vida, ela muitas vezes nasceu primeiro dentro dos pensamentos. É na mente que nasce a intenção. É no pensamento que começa o caminho. Por isso, cuidado, entre bem devagarinho. Nesta manhã de segunda-feira, eu quero convidar você a imaginar coisas boas. Isso, é verdade. Imagine sua família bem. Imagine portas se abrindo de emprego, de sucesso. Imagine seus problemas dando certo e os seus projetos se realizando. Imagine você vencendo aquilo que você... Hoje parece ser tão difícil, mas não é simplesmente imaginar por imaginar. É alimentar dentro de você pensamentos que tragam coragem, esperança e fé. Precisamos tirar os medos, isso. Jogar fora os medos, as dúvidas. Porque muitas das vezes tem aquela pessoa que quando ela... Alguém, principalmente alguém, fala algo, aí ela já diz, ah, mas é tão difícil, acho que não vai dar. Não, não, não é pra gente, é isso aí. Mas você deve e pode conservar esse pensamento. Mas não é simplesmente você falar, é sonhar com aquilo. Porque se você passa o dia inteiro dizendo para si mesmo que não consegue, que não vai dar certo, que tudo está perdido, você começa a caminhar carregando esse peso, você começa a acreditar nisso também. Então hoje, troque o pensamento e diga, eu vou conseguir. Diga, Deus está comigo. Diga, eu estou muito bem para viver, conquistar e realizar. E entregue seus pensamentos a Deus, é isso mesmo. Porque a imaginação pode apontar um caminho, mas é a fé que nos dá força para chegar no nosso objetivo. Comece o dia imaginando o bem, pensando no bem, praticando o bem. Porque muitas das coisas que um dia estarão nas suas mãos, primeiro precisam nascer dentro do seu coração e da sua mente. Então eu digo a você, bom dia, levante-se, renove seus pensamentos e acredite, tá bem? Aqui é a nossa Rádio Clube, junto com você, começando mais um dia com fé, esperança e pensamentos positivos. Imagine o melhor, acredite no melhor e vá atrás do melhor. Bom dia! Amanheça com um largo sorriso. 8 horas e 22 minutos, nós estamos ao vivo na frequência da nossa Rádio Clube a 89.1 FM. Eu sou Valdemar Nunes, eu estou no número 991-38-36-97 e vou acompanhar vocês, amigo, até às 10 horas da manhã.
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0: Daqui a pouco, participação da nossa equipe. É Pedro Divan, Gabriele Bezerra. Vão estar trazendo as informações, vão trazer notícias. E você vai estar bem informado. É música bonita também que vai tocar pra você. Aqui pela frequência da Clube. E a você que me escuta através do aplicativo. Que Deus nos abençoe. Já vou logo trazendo essa música linda, olha só. É Léo Magalhães cantando a música Muito Estranho. É do Dalton. Essa versão tá muito linda. Eu sei que você vai gostar.

0: Bom dia, a Cristiane aqui da comunidade Santa Luzia. Estou na escuta do programa. Tocou para mim a música do Amado Batista aí, Borboleta Azul. A mesma ofereço para você, para todos que estiverem ligados na rádio.
1: A Cristiane, né? Bom dia, querida Cristiane, como é que vai você? Ela está lá na fazenda. Coloca de novo, por favor, para a gente ouvir bem.
0: Olá, Valdemar, bom dia. É a Cristiane aqui da comunidade Santa Luzia.
1: Santa Luzia.
0: Estou na escuta do programa.
1: E ela quer ouvir a música do Amado Batista, Borboletas Azul.
0: A mesma ofereço para você.
1: Borboleta Azul. A música é linda.
0: Para todos que estiverem ligados na rádio.
1: Obrigado, querida. Muito obrigado pela mensagem. 991-38-3697. É a minha querida Cristiane. Ela está lá na comunidade Santa Luzia. Paulo Sérgio Rei do Caramelo, um grande abraço lá no bairro Najibão. A Morena no Najibão também. A Socorro Faria está trabalhando, mas está ouvindo a nossa Rádio Clube. No aplicativo da rádio, abraçando a todos vocês que estão ouvindo a gente. Obrigado mesmo pelas mensagens que estão chegando. É um prazer, uma alegria muito grande. Cada manhã poder contar com a sua presença, seja aqui na cidade de Paragominas, em Ipixuna do Pará. Grande abraço a todos vocês que estão em Ipixuna. A dona Sônia, lá na Gleba, a dona Sônia está na comunidade Boa Vista. Na Gleba 11 está com o padre da Polpa, com o padre da Goma. A sua esposa, a dona Antônia. Isso. E lá na estrada da Maritaca está minha querida amiga, a Sara, seu esposo, Jonas, toda a sua família. A Clemência está aqui no bairro Paraíso. Muito bom dia, gente. Alex França está em Parauapebas, ouvindo a nossa rádio. Júnior Moura Rosa também, muito bom dia. A Dedéia no Paraíso. Cleide Paiva, Dona Aldenora Paiva, Rádio Ligado lá no bairro Najibão. DJ Gilson Pop, muito obrigado, valeu. Noduro, amigo, bom dia. Vamos juntos de programação até às 10 horas.
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1: Já vou voltar depois desse intervalo que eu vou fazer, anunciando os nossos patrocinadores. E coloco a música do Amado Batista para minha querida Cristiane lá no Santa Luzia, que está ouvindo a gente.
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3: Obrigada. Obrigada.
4: Estou na sua rádio aqui, tá bom? Bom dia, bom trabalho com você, papai do céu. Proteja você, meus amigão aí. Então, bom dia, bom trabalho com você, papai do céu. Proteja você, meus amigão.

0: felizes e finais necessários, né?
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2: Alô, meu povo! Bem, são 9h02. Nossa programação é transmitida aqui da cidade de Paragominas. E a você, amigo caminhoneiro, que está viajando neste exato momento pela BR-010, nas PAs que cruzam a nossa região, região Capim, amigos que estão ouvindo a nossa rádio nos municípios vizinhos, em Ipixuna do Pará, vou abraçando meu amigo Edson da Obra. Lá também em Ipixuna, minha amiga Tati está ouvindo a rádio lá no, na Enalco, Vila da Enalco. Assentamento Balalaica, professora Ana do Rosário. Grande dia abençoado, semana abençoada. Hoje é dia 24 de agosto. Já estamos nos aproximando do final do mês. E aí, é muito importante a gente já ir abraçando a todos vocês. Que dia a dia, sempre enviando sua mensagem, sempre chegando aqui com carinho e amizade. Eu sou Valdemar Nunes e é através da nossa Rádio Clube de Paragominas, a 89.1 FM, de segunda a sexta-feira, eu estou por aqui, fazendo companhia, você amigo, aí no campo, na fazenda, na roça, no sítio, em qualquer lugar que você estiver. Meu muito bom dia e semana abençoada a todos vocês.
3: Bom dia, bom dia.
2: Daqui a pouco eu tenho a participação de Pedro Edvan, Gabriele Bezerra, que já estão nas ruas da cidade, porque a partir do meio-dia tem o Bora Cidade Paragominas, que é transmitido no canal 30.1 na TV RBA. Eu estou com você a partir das 12, na Rádio Clube e nas nossas plataformas digitais, tanto no Facebook como YouTube. Aproveita e segue a gente no nosso Instagram, arroba RBA Paragominas, TV Paragominas. E ontem, domingo, foi um dia de clássicos no futebol brasileiro. E o Palmeiras destravou para golear o Vasco e aumentar a vantagem no Campeonato Brasileiro. Agora, ele tem 6 pontos de vantagem. Apesar das dificuldades no primeiro tempo, o time do português Abel Ferreira volta a mostrar qualidade depois do intervalo, com o brilho do argentino Flaco Lopes. E com isso, aumentando a distância do Flamengo para 6 pontos. Jogaço, hein? Foram dois tempos opostos. Depois do início com erros de passes e dificuldades para furar a defesa adversária, o Palmeiras destravou na volta do intervalo, fez 3 gols em 10 minutos e ainda marcou o quarto para vencer o Vasco por 4-1, abrindo 6 pontos na liderança do Brasileirão. Ao chegar em 51 pontos, voltou a ampliar sobre o segundo colocado, Flamengo, que perdeu para o Cruzeiro. O Flamengo perdeu para o Cruzeiro no fim de semana e estacionou em 45 pontos. O Palmeiras, porém, fez um primeiro tempo de pouco perigo efetivo e viu o Vasco ter as melhores chances desta etapa, interceptadas pelo goleiro Carlos Miguel. Até os 39 minutos, só tinha arriscado com Giai aos 23. E Vitor Roque, pegando de mau jeito aos 31. Enfim, aparece a melhor chance aos 40 minutos. Alan carregou uma bola individual, levantou na área buscando o Flaco Lopes, mas Paulo Henrique fez o corte. Abel fez apenas uma mudança, acionando o Murilo na vaga de Barbosa, o zagueiro Barbosa, mas mantendo o esquema com a saída de 3 jogadores na frente e bastante melhorou bastante o jogo. Aos 10 minutos para concluir, a vitória com 3 gols em 10 minutos. 8 horas e 7 minutos, é a nossa Rádio Clube a 89.1 FM.
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2: 991-38-36-97 é o zap da nossa poderosa rádio. Quero abraçar o pessoal que está ouvindo a gente no município de Irituia. Um beijo grande a todos os ouvintes da nossa Rádio Clube lá na cidade de Irituia. Minha querida cidade de Irituia, um beijo. Quem está por lá ouvindo a gente é a ACS, Agente de Saúde Comunitária Marinalva. Ela até mandou uma mensagem aqui pra gente. Tá ouvindo a nossa Rádio Clube, não é? Nossa produção está providenciando a mensagem da querida Marinalva, que está lá no município de Irituia.
4: Um abraço aí pra ACS Marinalva de Irituia, ACS do bairro São Benedito.
2: Marinalva, querida, um beijo grande. Bom dia a você. O ACS que em qualquer lugar do Brasil tem uma importância muito grande no atendimento às famílias, à comunidade. Ótimo dia, abençoado a todos vocês que estão ligados na nossa Rádio Clube.
3: Bom dia, bom dia!
2: 9 horas e 8 minutos, essa música é muito bonita. É o Zezé de Camargo, vai passar por aqui cantando este lançamento aqui na nossa rádio.

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4: Bem, gente, 9 horas e 15 minutos. Mensagem chegando. Eu quero aproveitar, mandar um abraço muito grande ao meu amigo Natan. O Natanzinho está lá no Goiás. Aí ele escreveu aqui e disse assim: bom dia, meu amigo. Na escuta da melhora 89.1 FM, eu e o meu amigo Emerson, em Nova Crixás, Goiás. Natan, um abraço, meu irmão. Desejo que Deus abençoe você, te conceda uma semana abençoada, abençoe seus projetos. Saudade de você por aqui. Um abraço, querido. Valeu. Outra mensagem que chega é da Luzia Ramos. Ela disse assim: bom dia, meu amigo querido, que Deus abençoe nossa semana. Amém, amém mesmo. Obrigada, Luzia. Eu desejo mesmo a você, querida, tá? Valeu. Giovanni passa por aqui e disse assim: bom dia, Valdemar. Deus abençoe a nós todos. Bom trabalho. Valeu, Giovanni. Comece a sua semana abençoada também, meu irmão. Tudo de bom, Giovanni, que tá ligado na nossa clube.
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4: Vamos lá, tem mais mensagem chegando. Agora quem aparece por aqui é o querido Eric, da Morada do Sol. O Eric disse assim: bom dia, eu quero a música do Léo Magalhães, Cama de Cimento. Vamos já providenciar essa música para você, Eric. Boa semana também, bom dia. Direto de Ipixuna do Pará, Gleba 11, chega a mensagem aqui e diz assim: bom dia, querido amigo. Já estou por aqui, na escuta. Deus abençoe nossa semana. Abraço e bom dia. É a dona Antônia. Ela e o seu esposo, compadre da polpa, compadre da goma, lá na cidade de Ipixuna do Pará, cidade vizinha. A Socorro Ramos também. Quero cumprimentar minha querida amiga Socorro Ramos. Ela que está desejando um bom dia pra gente. Valeu, Socorro. Que Deus abençoe você também, minha irmã. 991-38-36-97. É por aí que chega a sua mensagem na nossa programação. Eu fico com você até as 10 horas da manhã.
5: Bom dia, Valdemar. Bom dia, tô por cá, tô ligada, tô aqui no programa.
4: Ah, essa daqui é a Socorro Farias. A Socorro Farias todos os dias está com o rádio ligado. Eu desejo a você, minha irmã, um ótimo dia. Abençoada a você também, Socorro. Bom trabalho. Ela já está no trabalho ouvindo a nossa Rádio Clube e passa por aqui deixando a sua mensagem. Eu estou recebendo mais áudios aqui também. Produção, vamos colocar esses áudios para a gente ouvir os ouvintes da nossa Rádio Clube que estão do outro lado.
6: Bom dia, Valdemar. Quem está falando aqui é a Marli.
4: A Marli.
6: Completei ano. Quinta-feira.
4: Opa, Marli, viu? Parabéns.
6: Completei ano. A honra e a glória de Deus. Mais uma caminhada.
4: Amém, Marli.
6: Bota lá uma música do Amado Batista.
4: Vou buscar para você aqui, amigo.
6: Senhor Juiz.
4: Perfeito. Uma música para Marli.
6: Bom dia, Valdemar. Bom dia.
4: Que bom
6: Deus
4: dia.
6: Abençoe a nossa semana.
4: Amém.
6: Possamos ser gratos a Deus todos os dias, minutos, horas, segundos.
4: Essa é a Vanusa.
6: Bom dia, Valdemar. Todos nós da
4: rádio. Bom dia, Valdemar. Amiga, valeu. Valeu, querida amiga. A Vanusa, ela é da Rosa Madeireira, está ouvindo a gente. Deixando a sua mensagem aqui, desejando uma semana abençoada à nossa equipe. Valeu, Vanusa. A Marli, foi o aniversário dela na quinta-feira. Só que os desejos, eles devem ser sempre. Eu não estou atrasado com o desejo de felicidade, de saúde, de paz, de amor. E que Deus continue abençoando sua vida, minha amiga, tá bom? Muito importante que você possa realizar os seus objetivos, lutar por eles. Deus abençoe, parabéns. Feliz aniversário, minha irmã querida, valeu.
6: Eu não esqueci de te falar, ó.
4: Ah.
6: Ontem eu
1: Eu tava completando o ano ontem. Completei ano, mais um aninho de vida.
4: Amém. Ontem. Outra pessoa abençoada.
1: Esqueci de te falar aí, ó.
4: Parabéns, minha querida. Parabéns mesmo. Obrigado pela mensagem. Essa é a Socorro Farias. A rádio, gente, ela tem uma mágica tão bonita, que é você poder conhecer as pessoas. Às vezes eu não tive contato pessoalmente, nós não tivemos a oportunidade de nos conhecer, mas a gente se gosta, a gente se respeita. Então, parabéns, Socorro, tá? Você sabe da importância que a gente dá às pessoas, o respeito, o amor, o carinho. E eu desejo que você possa, minha amiga, ser muito feliz, realizar os seus sonhos. Continue lutando, essa mulher trabalhadora. Um beijo, parabéns. Deus abençoe você. A todos os ouvintes da nossa Rádio Clube, o Natan tá mandando um vídeo aqui. Trabalhando, tô falando. O homem tá trabalhando aí, né, Natan? Correndo atrás. 9:21. Outra mensagem chegando é do meu amigo Francival. Está trabalhando. Francival, ele trabalha com reformas de móveis, sofás, limpezas. Eu vou até deixar o telefone dele aqui para você, tá? 981-657206. Aproveitei e fiz uma publicidade pro Natan, meu amigo que está ouvindo a gente. Perdão pro Francival. 981-657206. Bom dia a todos vocês que estão ligados na poderosa Rádio Clube de Paragominas.
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4: Já vou cumprimentando meu amigo Alex França, que está por aqui no estúdio. Muito bom dia, senhor Alex França, trazendo informações e notícias da nossa região. Bom dia.
8: Bom dia. Bom dia, Valdemar. Bom dia aos ouvintes da Clube FM, onde quer que esteja o nosso muito obrigado. Exatamente. A minha participação aqui tem um caráter de informação nessa segunda-feira. Que tenhamos um bom final de semana, com certeza. Espero que você teve, né, um bom final de semana, e a semana tá só começando, Valdemar. Começando realmente aqui no seu horário, podendo trazer a notícia, porque a Clube é assim, né? Rede Brasil Amazônia de Comunicação, RBA TV, seja no rádio, seja na televisão, sempre informando a quem nos ouve. E vamos lá trazer a notícia de hoje, Valdemar, então?
4: Por favor, senhor.
8: Ó, a gente sabe que existe em Paragominas uma onda, vou usar esse termo, de furtos de combustíveis, né, Valdemar?
4: Verdade. Agora, graças a Deus, chegou a boa notícia, né?
8: Exatamente, porque como se fala na gíria policial, a casa caiu. Olha só, na madrugada de domingo, a polícia militar, nesse trabalho de ronda ostensiva, ou seja, nas ruas, de bairro em bairro, acabou se deparando com um homem em atitude suspeita embaixo de um veículo na madrugada, isso 4 horas da manhã, da madrugada de domingo, Valdemar. Não deu outra. E esse trabalho aí da PM acabou prendendo este homem, que foi identificado sendo Gabriel Ian Silva de Souza, né? Ele estava debaixo de um veículo, um carro, ali no bairro da Cidade Nova, na rua Araguaína. E quando a polícia chegou para perguntar: tu é mecânico, o que tu és para fazer debaixo desse carro? Não. A polícia militar, os policiais militares se depararam com uma sacola plástica, garrafas PET, e dentro dessas garrafas já tinha combustíveis que era proveniente do furto. O homem estava de posse de uma faquinha dessas de serra, conseguiu cortar ali a mangueira, o mangote, por onde o combustível saiu, e não deu outra. Este homem acabou sendo acusado e confessou, de acordo com o que foi passado para a redação aqui da Clube FM, que realmente estava furtando este combustível. E Valdemar e ouvintes que estão nos ouvindo agora, pasmem, gente, ainda tentou fugir, só que aí a polícia militar, os PMs preparados, conseguiram mobilizar o homem aí e levar para a delegacia. Até então, na última participação minha que eu estive com você aqui, Valdemar, se eu não me engano, na sexta-feira, e o Pedro estava nessa bancada também, ainda comentei que na semana passada um motorista de aplicativo também foi alvo desses criminosos e teve aí o mangote do seu carro cortado, furtando aí o combustível do carro dele, né? E foi fazer o boletim de ocorrência. Até então ninguém tinha realizado esse boletim de ocorrência. E na madrugada de hoje, este homem foi preso aí e encontra-se à disposição da justiça.
4: Os meios de comunicação da cidade de Paragominas, tanto na internet, rádio e televisão, vem vinculando muitos casos de furtos, de roubos que algumas pessoas estavam tendo seus automóveis violados. Eles cortavam aquela mangueira de combustível, deitavam, iam para baixo do veículo e cortavam a mangueira e roubavam combustível.
8: Exatamente.
4: Isso, inclusive, gravado. Ações gravadas por câmeras de segurança, e nós mostramos aqui em algum momento. Acontece que a polícia começou a trabalhar, a investigar, e graças a Deus, foi um desses homens, eu não sei se são outros, se existem outros também, mas um deles já foi apresentado na 13ª seccional. E agora vai ter que prestar esclarecimentos. Não deu para fugir. A casa literalmente caiu. 9 horas e 27, essa matéria vai estar na televisão hoje, a partir do meio-dia, no Bora Cidade, Paragominas.
8: Exatamente, Valdemar. E mais uma outra informação sobre um acidente que acabou ocorrendo aqui na BR-010, né, com vítimas fatais. Infelizmente, pessoas morreram. E a informação chega para a gente, de acordo com a Polícia Rodoviária Federal, essas vítimas acabaram morrendo ali no quilômetro 13, na BR-010, proximidades ali do posto Circabon, né, gente? Ao chegar ali no local, constataram de que foi um acidente envolvendo ali uma motocicleta. Nesse sinistro de trânsito também foi identificado um ônibus, ou seja, um ônibus e uma moto aí, que pessoas acabaram ali morrendo, trafegava ali no sentido contrário à motocicleta, segundo informações da Polícia Civil, né? O condutor do ônibus ainda fugiu do local após esse acidente, não tendo sido localizado até o presente momento, segundo informações da Polícia Civil, né? As equipes ali do IML permaneceu também realizando as diligências, a própria Polícia Civil colhendo informações, né? E esse ato contínuo foi acionado a Polícia Científica de Paragominas para a realização, claro, que sim, ali da perícia no local, né? Mas as pessoas que estavam na motocicleta acabaram morrendo, a informação que chega neste momento. A gente sabe que é muito complicado, né, Vodan? Ainda mais à noite, esse sinistro acabou ocorrendo durante a madrugada de hoje também, né, dessa segunda-feira, onde as pessoas que estavam na moto acabaram ali morrendo, e o motorista do ônibus, que foi uma bis, né, junto com o ônibus que acabaram ali se colidindo, acabou fugindo, Valdemar.
4: Muito bem, casos que a gente sempre pede muita atenção, você que viaja, você que é caminhoneiro, e às vezes à noite se torna um pouco mais perigoso. Então, todo cuidado é pouco. 9 horas e 29 minutos. Daqui a pouco, João de Castro Glória vai estar com a gente aqui na frequência campeã da nossa Rádio Clube.
8: Muito bem, as informações para você que está conosco, porque assim, aconteceu, né, gente? A informação chega para você. É sempre assim, aqui pelas ondas da 89,1, aqui na Rede Brasil Amazônia de Comunicação, RBA TV, seja no rádio, seja na televisão. Aconteceu, claro, se ligue na Clube.
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0: mandar um abraço muito grande, meu amigo Nodur, tá ligado? Mandando mensagem, não é isso?
1: Bom dia, meu amigo Valdemar, seu grande amigo Nodur, ouvindo o programa aqui, Valdemar. Beleza, meu amigo? Um abraço.
0: Aí a gente boa, Nodur trabalhando, ouvindo a nossa Rádio Clube.
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0: São 9 horas e 52 minutos, estou preparando a minha saída. Já chega o senhor João de Castro Glória. Quero agradecer a todos vocês, muitas mensagens chegando, muita gente ouvindo em vários lugares, Ipixuna do Pará. Beijo grande, tá? Quero abraçar a Cleudi lá na cidade de Açailândia, né? Obrigado, Cleudi. Lá no Tocantins.
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0: Ah, é Tocantins que ela está.
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0: Beijo grande. Obrigado, gente. 9 horas e 53 minutos.
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0: Eric, já toquei a música do Léo Magalhães, Camas de Cimento. Toquei.

0: 991-38-3697, zap da Poderosa Rádio Clube. Toquei a música Cama de Cimento com Léo Magalhães. Logo em seguida eu toquei Amado Batista, O Julgamento, que me pediram. No telefone 991-38-3697. A gente se encontra daqui a pouco no canal 30.1 da TV RBA. Tá certo? Obrigadão a você de qualquer lugar ouvindo a nossa clube. Seja no aplicativo, seja na rádio convencional, na fazenda, no sítio, em qualquer lugar, meu muito obrigado.
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2: Obrigada.
0: Em nome de Armazém Paraíba, querido Rosidian, valeu, obrigado, hein? 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Um abraçando. Maurício Balesteri, Conrado, bom dia a vocês. Boa semana, toda a turma da Tudo Fibra. Deus abençoe vocês. A gente se encontra aqui na rádio amanhã. Fiquem com Deus. Tchau, tchau.

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Muito bom dia, meu povo de Paragominas. Muito bom dia, meu povo de toda a região. Mais uma vez a gente começa o programa que é campeão de audiência em Paragominas e toda a região capim. Não é à toa que nós temos ouvintes neste exato momento nos acompanhando ali no Acará, no Alto Acará. Ali em Tailândia também tem gente nos ouvindo. Rondon do Pará, do Eliseu Ulianópolis. Abraço para os meus amigos de Ipixuna do Pará, Aurora do Pará, Mãe do Rio, Concórdia do Pará, Bujaru. Olha, é muita gente realmente acompanhando o programa João Glória, a voz do povo aqui pela Clube FM 89,1. É por isso que a gente sempre começa com muita alegria, com muita gratidão, claro que em primeiro lugar, ao único que é digno de toda a honra e de toda a glória, que é o nosso Deus Todo-Poderoso, meu Pai. Obrigado por este final de semana que nós tivemos extremamente abençoado. Obrigado pelo dia de hoje, obrigado por mais essa semana, também muito abençoada. Obrigado pela nossa saúde, obrigado pelas nossas famílias. Obrigado, meu Pai, pelos nossos empregos, obrigado pelo ar que respiramos, por esse sol quente que nos aquece. Deus maravilhoso e poderoso, obrigado até mesmo por aquilo que a gente não consegue enxergar, mas a gente tem certeza e plena convicção que estás fazendo o melhor por todos nós. Muito obrigado, Deus poderoso, Deus maravilhoso. 10h35 em Paragominas. Ontem muita gente foi pega de surpresa com o não funcionamento do Pix, né? Muita gente foi no supermercado, muita gente foi fazer suas compras e na hora, como é que paga se o Pix não estava funcionando, né? Vários bancos não conseguiram realizar as suas transações. Até o presente momento, o Banco Central não se pronunciou a respeito desta pane, a respeito desta falha no Pix, que é um serviço que todo mundo hoje usa, né? Para todo tipo de transação bancária, as pessoas aí estão optando pelo Pix. E ontem foi um dia em que muita gente foi pega de surpresa. Isso nos mostra, gente, o quanto hoje nós dependemos das tecnologias atuais, né? Ou seja, se ontem você não tinha um cartão de crédito ou um cartão de débito, se você não tinha dinheiro em espécie, ficou difícil para você fazer algum pagamento, para você fazer algum recebimento em função do Pix não estar funcionando. Ou seja, hoje nós somos totalmente dependentes de algumas tecnologias. Inclusive, eu assistindo um filme esses dias, eu via um país atacando outro país, entrando em guerra contra um outro país, e a primeira ferramenta que eles usavam de ataque era justamente, né, atingir as tecnologias que faziam com que aquele país se movimentasse financeiramente, economicamente, politicamente. Ou seja, a primeira ofensiva de um país ao outro era em cima da tecnologia, porque hoje realmente nós somos totalmente dependentes da tecnologia atual para fazermos muitos serviços, muitas outras coisas do nosso dia a dia, ok? 10h37, vamos com a nossa mensagem desta segunda-feira, uma segunda-feira bonita, 24 de agosto, ano 2026, a nossa mensagem, perdão, a nossa mensagem de hoje, ela diz o seguinte: algumas coisas a vida nos ensina com o tempo. E depois aprendemos, depois que aprendemos, levamos para sempre nas nossas vidas. Nós aprendemos que palavras têm força, que aquilo que fica mal resolvido um dia precisa ser enfrentado e que aquilo que Deus preparou para nós encontra o caminho certo para chegar. Ou seja, nem toda promessa dura, nem todo amor permanece e nem todo encontro acontece por acaso. Algumas pessoas chegam para ficar, outras chegam apenas para nos ensinar alguma coisa. A vida também nos ensina que perdoar não significa esquecer, significa escolher não carregar mais o peso daquilo que nos feriu.
E talvez o tempo, ele não cure todas as dores, mas ele nos ensina a olhar para elas sem permitir que ocupem todo o espaço do nosso coração. Por isso, meu amigo, por isso, minha amiga, siga em frente. Faça o bem, mantenha sua essência e confie em Deus, porque aquilo que hoje parece uma perda, amanhã pode revelar-se um grande livramento para você. E nunca se esqueça do que Deus nos diz em Isaías 41:10. Não temais, porque eu sou contigo. Não te assombres, porque eu sou o teu Deus. Eu te fortaleço, eu te ajudo. Então respire fundo, entregue suas dores a Deus e continue caminhando. O que passou trouxe aprendizado, o que ficou trouxe força e o que ainda está por vir pode ser exatamente aquilo que você tanto pediu em oração. Acredite, Deus está fazendo o melhor por você. Agora são 10h39 em Paragominas, eu sou o João. João Glória, voz do povo, até o meio-dia com você.

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Pensamentos de paz e não de mal, para vos dar o fim que desejais. Então me invocareis, passareis a orar a mim e eu vos ouvirei. Buscar-me-eis

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1: Olha, de que legal, tá aí, você ouviu Night Shift com Commodores aqui na nossa programação. São 11 horas pontualmente, programa João Glória, a voz do povo, acontecendo até o meio-dia. E olha só, gente, Cláudio Rafael Landeiro, ciclista de 37 anos, morto, espancado, a pauladas ao ser confundido com um ladrão em Copacabana, no sul do Rio de Janeiro, teve dificuldades para explicar de quem era a bicicleta que ele usava. Por causa de problemas cognitivos, ele não conseguiu dizer que o veículo era da sua irmã. Disse apenas que não era dele. O crime ocorreu no dia 12 de setembro e Cláudio Rafael, ou melhor, no dia 12 de agosto, e Cláudio Rafael morreu no dia seguinte, após ser encaminhado a um hospital e não resistir aos ferimentos. Segundo Natália, irmã da vítima, na noite do dia 12, Cláudio Rafael estava de bicicleta e foi abordado pelo segurança de um restaurante na Rua Barata Ribeiro, isso em Copacabana. O funcionário suspeitou do ciclista e então questionou se a bicicleta usada por Cláudio era dele. Ao Metrópolis, a irmã Natália esclareceu que realmente não era dele, pois ela havia emprestado o veículo para ele passear. O meu irmão respondeu que não era dele, e a bicicleta realmente não era dele porque eu tinha emprestado para ele. O meu irmão tinha questões cognitivas e não soube se expressar muito bem. Ainda assim, não é motivo para tortura, espancamento e morte. Houve intenção de matar meu irmão, ressaltou, Natália. Segundo as investigações, após a resposta de Cláudio, o segurança passou a suspeitar de que ele tivesse roubado a bicicleta e tomou o veículo à força. Depois disso, a vítima foi para casa e o segurança chamou dois entregadores que passavam pelo local para irem atrás dele. Cláudio Rafael foi para um prédio da Rua Felipe Oliveira, onde motoboys apareceram em frente ao local. As câmeras de segurança do lugar mostraram que um dos suspeitos diz para Cláudio Rafael descer do prédio e posteriormente a vítima aparece para conversar com os entregadores que o cercam e começam a espancá-lo com um pedaço de pau. Após cair no chão, os motoboys continuam chutando parte do corpo da vítima, incluindo a cabeça. A vítima recebeu atendimento dos bombeiros, foi encaminhada ao hospital, mas não resistiu aos ferimentos. Imaginem só, em Copacabana, né, um dos lugares mais caros do nosso país, um dos bairros nobres ali do Rio de Janeiro, acontecer uma monstruosidade como esta. Ou seja, pessoas querendo fazer justiça com as próprias mãos, acabaram matando um inocente. Porque por mais que fosse um bandido, por mais que fosse um ladrão, aquelas pessoas ali não eram policiais, não eram juízes, porque nem polícia tem o direito de fazer isso, né? Mas temos aí a nossa justiça. Então foi morto covardemente por ter questões cognitivas, não conseguiu se expressar e explicar que a bicicleta era da sua irmã. Agora está todo mundo encrencado, todos os envolvidos já foram presos, entregadores e seguranças.

0: crianças ali daquela área que agora vão responder por este homicídio. Que sirva de exemplo, né? Você não pode querer fazer justiça com as próprias mãos. É para isso que nós temos a nossa justiça, é para isso que nós temos as nossas forças de segurança. Agora são 11:03 em Paragominas. Bom dia.
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0: Deixa eu mandar um grande abraço para o meu amigo e irmão Regis, que está nos acompanhando neste exato momento. 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

0: que legal, tá aí Tina Turner na nossa programação Typical Man. E agora são exatamente 11 horas mais 30 minutos em Paragominas. 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Bom dia, Edson.
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0: Que legal, tá aí o meu amigo Edson, lá do Mundo Natural, sempre participando da nossa programação. A gente agradece a audiência, agradece a confiança aí do nosso amigo Edson, que patrocina o programa João Glória, a voz do povo. 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Agora são 11h35 em Paragominas. Bom dia.

Aí ele, grande Daniel, já esteve aqui em Paragominas várias vezes, um grande cantor e uma grande pessoa também, né? Todas as vezes que ele veio, fez questão de atender o seu público, fez questão de tirar foto com as suas fãs e fez aqueles shows que realmente ficaram para a história da nossa cidade. Já veio aqui umas 3 vezes o Daniel, tá na hora de voltar, não é mesmo? Gente, 20 para o dia... E a pouquinho, a apresentação do meu amigo Valdemar Nunes, eu fico por aqui para voltar amanhã, tá? Amanhã, terça-feira, com a graça de Deus, a gente volta. Até lá, tudo de bom!

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7: Que gramado, sei lá que é aquilo. Enfim, vamos conversar sobre isso aqui no Jogo Aberto. Para aí, eu quero o quê? A tua participação aqui na nossa resenha. Coloca na tela aí o contato para a galera poder mandar mensagem e interagir com a gente. 984017422. Ou se você for mais tecnológico, vem aqui, escaneia o nosso QR Code e vem para a resenha do Jogo Aberto Pará. cara, depois que o jogo acabou, o jogo do Paysandu, já estava ansioso para fazer essa pergunta. Bom dia, Saulo. Bom dia, Liane. Liane, um cara chamado Saulo, falhando e garantindo o resultado do outro time. O que tu tens a me dizer sobre isso?
8: Eu só quero falar que o meu departamento jurídico está sempre atento ao programa.
7: Bom dia, Saulo.
8: Bom dia, tudo bem? Boa tarde, boa noite.
9: Bom dia, Saulo. Bom dia, Danilo. Um ótimo dia a todos. Não tinha como esperar diferente. Aliás, quando fui estudar o jogo e peguei a escalação, vi o nome Saulo. Fiz questão de fazer uma análise. Não
7: é daqui
9: foi
7: que vem a vitória.
9: Não foi apenas no jogo contra o Paysandu que falhou. É acostumado a falhar o
7: Saulo. Atrapalhar o trabalho coletivo.
9: Exatamente. Então, para mim, sem novidades, sigo aí invicta na minha análise de desempenho. Dessa vez, graças ao Saulo.
7: Lembrando só que o Saulo que a gente está falando é o goleiro de Ituano, né, Saulo? Tudo bem? Saulo Zay.
9: Todo Saulo defensivo é lamentável.
8: Todo Saulo é simpático, é sorridente, mas de vez em quando entrega paçoca, né, gente? Ainda bem que foi pro futebol paraense dessa vez. Grande abraço para toda a galera. Não tem questão de ateísmo, né, quando a bola é alçada na área do Remo. E a gente vai jogar aberto para falar sobre muitas coisas bacanas aqui. Apesar da Liane Coelho, mas com a presença ilustre sempre de Danilo Pires.
7: Agradecido. Aliás, vamos seguir aqui o nosso programa, vamos começar a nossa resenha colocando na tela justamente esse Ituano e Paysandu, que teve transmissão nossa aqui da RBA TV no último sábado. Aí, vamos lá, né? Paysandu, que começou aí o jogo com uma novidade. E aí, Liane, o detalhe, né? Parece até que o nosso parceiro Guilherme Guerreiro estava sabendo de alguma coisa que a gente não estava sabendo. Porque na sexta-feira a gente estava falando, qual é o time que você colocaria em campo? Eu batendo cabeça para um lado, tu batendo cabeça para o outro no meio de campo, porque não ia ter Marcinho, porque não ia ter Pedro Henrique, e de repente o Guerreiro chegou, olha, eu ia com três zagueiros. Será que o Júnior Rocha ouviu o seu Guilherme Guerreiro? O seu Guilherme Guerreiro está com uma fonte boa lá na Curuzu? E mais, Liane, a gente vai analisar esses três zagueiros positivamente pelo que o Paysandu fez ou só por causa do resultado?
9: Olha, nesse tempo trabalhando com o Guilherme Guerreiro, eu te confesso que algo que eu aprendi foi prestar atenção a cada detalhe do que ele fala, né? E sexta-feira não foi diferente. De fato, um sistema diferente, a gente não tinha visto ainda o Paysandu jogar desta forma. Falei, inclusive, sobre mudanças no tripé, no meio de campo, mas como a gente não viu jogar com os três zagueiros, surpreendeu muita gente, né, sem sombra de dúvidas. Acho que o Paysandu teve dificuldade de explorar o fato de ter três zagueiros. Agora sim,
7: explorar
9: não foi
7: o quê, no caso?
9: Você consegue ser mais ofensivo, que já é uma característica do Paysandu, mas ter uma liberdade a mais no ataque tendo três zagueiros. Para mim, o Paysandu não soube aproveitar desta forma. Agora sim, vamos lá. Você tem um Paysandu vindo de um 4-0 contra a Ferroviária, tem um Paysandu ali sabendo a importância do jogo contra a Ituano. Eu acho que era um jogo que o Paysandu não precisava muito de desempenho, precisava de resultado. Se tivesse jogado bem, mas tivesse perdido, o caos estaria instaurado. Então, o Paysandu precisava de resultado, conseguiu o resultado.
7: Seria algo a se pensar, Saulo, para lá para frente? Voltou Marcinho, voltou Pedro Henrique, ou circunstância aí que obrigou o Júnior Rocha a mudar, a sair da casinha?
8: Eu acho que um pouquinho de cada coisa. A falta de repertório, a previsibilidade criticada também pela gente em alguns momentos, de você não ter variações, fazer sempre as mesmas mexidas. O Mazola Júnior com o Ituano, ele costuma ter aí uma movimentação a partir de três defensores, com dois laterais, um virando zagueiro, o outro ponta sendo um lateral. Talvez ele tenha tentado espelhar o adversário, mudado o seu repertório e encaixado ali três peças, porque o Paysandu acabou utilizando quatro defensores, né? Porque o Bruno Bispo saiu machucado, tinha gente para estrear, houve duas estreias, né? A do Lucas
9: Rodrigues
8: como titular e a do Gustavo Henrique, uma estreia no geral. Acredito que é um modo de você se defender, proteger o seu goleiro, potencializar os seus alas e se tiver um volante que saiba ir pro jogo de cabeça erguida, você libera esse cara para não estar tão presente ali na pegada, no corredor central. É um modo de ser feliz. Eu, particularmente, se fosse ter uma equipe, eu seria um entusiasta desse esquema com três zagueiros, desde que, Danilo, dois saibam sair pro jogo, sendo como um volante ou um falso lateral. Enfim, o Paysandu venceu, não convenceu, é um time limitado, equipes limitadas também sobem de divisão, se mantém, e tomara que contra o Maringá, pelo menos um empatezinho com aquele desempenho, e o Papão, acima de tudo, chegue muito forte em um dos quadrangulares. Vai se classificar, torcedor pode ajudar marcando uma boa presença no Mangueirão. Mas, infelizmente, depois de 8 meses, a gente pode falar isso, Liane, é um Paysandu que não é confiável, Danilo.
7: Mudou, né?
8: Como assim?
7: Há um tempo atrás, eu até já fiz esse meia-culpa aqui. Há um tempo atrás, eu falei o seguinte: se a Série C fosse pontos corridos, eu estaria fazendo contas para título. Eu não coloquei a possibilidade do Paysandu sofrer para conseguir classificação. Isso eu estou falando do meu lado aqui, porque eu achava o time do Paysandu na Série C, com o que tinha e o que não tinha na competição, um time sim confiável.
8: Não, o Paysandu, se você pegar a classificação, ele é muito confiável. Ele conseguiria o acesso num formato de pontos corridos. Agora, no quadrangular vai ser outra competição, Danilo.
7: Ah, sem dúvida.
8: E se você começa perdendo ou começa vencendo uma fora de casa, é uma outra história. No quadrangular de 2023, Liane, a gente já falou isso aqui, o Paysandu perdeu as 2 últimas partidas e ainda assim conseguiu o acesso. Era um time confiável? Era um time melhor que o de 2026?
7: Série C tem time confiável?
8: Não. Totalmente não.
9: Acho que esse é o grande ponto.
7: É saber o que cobra,
9: esse,
7: né?
9: Esse é o grande ponto.
8: Não, não é uma cobrança, é mais uma constatação, entendeu? Porque o Paysandu talvez tenha aumentado o sarrafo. Naquele fim de estadual, Copa Norte, Copa Verde, início de Série C, mas hoje, pegando desempenho, esquecendo um pouco resultado e classificação, é um time que não dá pra gente apostar nem o dinheiro da Liane.
9: Lógico que a gente quer ver bons jogos com desempenho, mas a Série C, ela é resultado. O Ituano, por exemplo, tinha gente colocando como o Paysandu colocar uma goleada ali na equipe. E não é bem assim. Apesar do Ituano não estar brigando por basicamente nada aí na competição, ele é um time que chuta muito. Mesmo nas derrotas, foi o time que mais teve números ali de chutes de fora da área. Então, é um time que busca ser ofensivo. Não é tão fácil assim quanto parece, tão simples quanto parece. E a Série C, para mim, ela é isso. Ela é feita de resultados, ela é feita literalmente de gols, ou seja, alguém que vai aparecer para cabecear, uma bola parada, mesmo fazendo um jogo muito ruim. Agora a gente sabe, no quadrangular, acaba exigindo muito mais. O Paysandu, por exemplo, quando eu falo da dificuldade de jogar com 3 zagueiros, é porque é uma equipe muito afoita, é uma equipe muito desesperada. E você consegue fazer substituições por peças, volante por volante, meia por meia, atacante por atacante, mas você não consegue fazer muito desesperada. E você consegue fazer substituições por peças, volante por volante, meia por meia, atacante por

0: gente estava segurando um lateral, mas pela, né, pela, pô, cara, a gente vinha tomando uns gols bobo, nossa bola aérea estava deficitária e nós da comissão técnica decidimos, né, em conjunto que seria a melhor formação essa. A gente aumentar a nossa estatura nessa bola aérea aí, porque a gente estava tomando alguns gols de cruzamento, seja bola parada ou cruzamento, a bola andando, e a gente conseguiu, né, achar um equilíbrio.
1: Aí o Júnior Rocha explicando que já vinha trabalhando e o porquê, né, desses três zagueiros. E aí o detalhe, né, quando a gente fala isso pro público em geral, até aqui na imprensa, tá? Quando você fala, olha, o Paysandu migrou para um esquema de três zagueiros antes do jogo. Ih, Júnior Rocha já tá retrancando.
2: Vai chamar o adversário.
1: Vai chamar o adversário. E aí vamos lá, né? Que eu tava falando de Série C. Série C tem time confiável? Série C tem time que vai voar na competição? E aí, sabe o que eu tava lembrando aqui? O último acesso paraense da Série C para a Série B foi o Remo, que jogava com três zagueiros. Não sei se vocês vão lembrar. Era um Remo que jogava com três zagueiros, organizadinho, saindo ali em contra-ataque, explorando muito bem pelo lado. Assim, é claro que não tem uma receita de bolo para você subir, mas é uma competição muito mais brigada do que uma competição técnica, a Série C.
2: O próprio Paysandu subiu com três zagueiros nas mãos do Mazola em 2014. Ele
1: Boa lembrança.
2: tentou o ano todo formar o Paysandu ali no 4-1-4-1, 4-3-3, e acabou achando ali Charles, Lombardi e o Pablo. Nesse caso do Remo, Danilo Sávio, para quem não lembra, era um falso lateral, mas que
1: Isso.
2: começava como um zagueiro pelo lado esquerdo.
1: Liger e Rafael Castro.
2: Quando não tinha um desses três, Danilo, o Bruno Silva recuava para ser um zagueiro. Ou seja, tudo é uma questão de encaixe. A gente gosta aqui da prancheta e tal. Inclusive, tem uma que está perdida aqui na empresa minha. Não sei se a Liane tem, informação. A gente gosta da prancheta, mas o importante é você ter equilíbrio, povoar ali a zona da bola, atacar pronto para defender e quando ter o momento defensivo, estar pronto ali para fazer uma transição bacana. Essa questão de 4-4-2, 4-3-3 é muito para a gente, para o dia a dia, mas o que importa é a compactação, a aproximação e a bola na rede, meu amigo. Se não tiver nada disso.
1: Marcinho voltando, ele encaixa onde nesse time? Nesse time aí, no caso.
2: Dos três zagueiros.
1: É, do 3-4-3.
3: Ele vai ter,
1: E o Pedro Henrique também, né?
3: Ele vai ter, inclusive, mais liberdade para ser o meia de fato. Porque os três zagueiros, o sistema para o Paysandu, ele busca fazer uma correção no sistema defensivo, mas mantém a equipe ofensiva, né? Para mim, três zagueiros é uma equipe ofensiva. Você vai conseguir atacar com cinco, basicamente. Tem os três atacantes, mais os dois alas. Então, fica o Pedro Henrique na função que ele já fazia, ali um pouco mais à frente da zaga,
1: no
3: talvez
1: lugar
3: até
1: do
3: com mais
1: Brian.
3: liberdade para avançar no lugar do Braya, vai ter essa liberdade um pouco mais. E o Marcinho, naquele esquema anterior, ele ia e precisava recuar imediatamente para dar suporte para o Pedro Henrique, né, ajudar na marcação. Aí o Marcinho vai ter um pouco mais de liberdade lá no meio, sem esse desespero para precisar retornar.
1: Sai, Caio Melo.
3: Sai, Caio Melo.
1: Casinha é essa, e aí eu vou perguntar para vocês o que eu perguntei ainda agora. Paysandu em Maringá, vocês insistiriam nesse formato para ir ganhando consistência para o quadrangular final ou não? Situação aí de Paysandu e Ituano.
2: Eu insistiria nesse formato, tá? Com o Marcinho e Pedro Henrique automaticamente voltando e formando uma linha de quatro ali no setor intermediário com os dois alas. Desconfio que ele usou isso só para essa partida contra o Ituano. Se eu não estou enganado, ele falou isso meio que nas entrelinhas, na entrevista coletiva. Mas em condições normais é Pedro Henrique, um outro volante, pode até ser o Caio Melo e o Marcinho. Não tem como tirar o Marcinho desse time. O Ítalo também já não vai ser reserva. O problema do Paysandu hoje, eu acho que passa muito pelas laterais e o que a Liane falou anteriormente, de a bola queimar, você ser afoito e não saber o que fazer com ela.
1: Eu tendo dois alas nesse 3-5-2. Edilson que vai no fundo, Taboca que vai no fundo, com um pouco mais de liberdade. É absurdo eu pensar no Marcinho entrando no lugar do Pego ou do Tylon?
2: Inclusive, eu pensei isso quando a Liane estava falando sobre a manutenção do esquema. O Marcinho flutuar ali da ponta para o meio e você formar uma dupla num 3-5-2, né? Mais que um
1: Isso.
2: 3-4-3. O Marcinho, que
1: E
2: nem eu em
1: aí
2: alguns momentos.
1: encaixaria bacana Juninho e Ítalo nesse formato,
2: Não.
1: hein?
3: Eu só não gosto dessa ideia por conta dessa deficiência que eu falei de ter alguém no meio para temporizar. Para mim, o Marcinho é o único que tem essa característica. Então, eu acho que tirando ele de lá, você vai continuar com o time afoito do jeito que
1: Não,
3: ele
1: mas
3: é.
1: seria um 3-5-2, viu? Mas seria um 3-5-2.
2: É. Eu posso montar aqui o 3-5?

0: Escreve. Vamos lá.
1: Olha a minha pretensão.
0: É. Rapaz, depois que o Guerreiro deu a dica e o Júnior ouviu, quem sabe, né?
1: Não, olha, eu imagino... Deixa
0: vira
1: eu
0: lá, aqui, vira lá pra legal. Câmera. Aí. Vira pra câmera. Tu não precisa ver, tem que ver a galera.
1: De baixo
0: aí.
1: Pra cima, tá?
0: Aí, vai lá. Vai narrando, vai narrando. Vai.
1: De baixo pra cima. De baixo pra cima. O 352 que
0: fecha
1: eu tô...
0: Fecha lá na prancheta, pessoal, pra gente poder mostrar melhor. Do jeito que tava, a gente já tava conseguindo ver legal. Vai lá, agora, Saulo.
1: Tá? É porque eu não tenho olhar diferenciado que nem o da Liane. Mas olha, o azul aqui é o meu goleiro. Meus três zagueiros, tá? E a gente pode debater quais serão. A linha de dois volantes, ok? Os dois alas, Edilson e... Aí a gente pode falar Taboca ou Bonifácio. Se for o Bonifácio, fica mais o Edilson avança, enfim. Aqui eu ficaria com a dupla de volantes, tá? A minha seria Pedro Henrique e Brian, a minha. E o Marcinho aqui, que nem eu de vez em quando, Eliane. Uhum. Livre pra voar.
2: Sim, e sozinho.
1: A dupla de ataque, Thalisson e o Ítalo. Seria o 352.
0: No meu mundo ideal, eu seguiria isso que tu tá fazendo, mas eu faria Juninho e Ítalo.
1: Não, o Juninho tá machucado.
0: Não, mas ele vai voltar.
1: É, mas quando?
0: Assim, a mesma coisa o Marcinho.
1: Não, eu concordo, são os dois melhores atacantes do Paysandu.
0: Eu tô falando no mundo ideal, tá? Até porque, vamos lá, a gente já vai ter que passar a bola
1: aqui pra
0: falar...
1: Que tal o 352?
0: Viu, a gente já vai ter que passar a bola aqui pra falar do Clube do Remo. Mas com o Paysandu praticamente classificado, a tendência é que o Marcinho seja poupado desse jogo do próximo final de semana.
1: Duvido.
0: Diante do Maringá. Duvido. Essa é a informação que me passaram, tá?
2: O time de vocês estão, Taboca, segue titular?
0: Titular.
2: Pra mim, não.
0: Porque como ala, tem que ser ele. O Bonifácio não vai liberar.
2: Mas as costas dele, inclusive, foi muito bem explorada pela equipe do Ituano e vai ser pelas
0: próximas
2: equipes.
0: Mas é por isso que teria dois volantes, como o Saulo colocou.
1: Não, mas aí com o Bonifácio você faz uma variação de segurar o Bonifácio, gira aqui o Lucas Rodrigues e o Edilson vira um ponta.
0: Uma possibilidade também. Enfim, vamos trazer a classificação para colocar na tela aí para ver por que, que o Paysandu ficou na boa aí com essa situação da rodada. Olha aí. O Brusque é líder, com 31 pontos, perdeu a oportunidade de ir embora, porque acabou empatando com o Amazonas, mas o Brusque está matematicamente classificado, assim como o Botafogo da Paraíba. São os dois únicos times que estão 100% classificados. O Paysandu está ali na terceira colocação com 29 pontos. E segundo o site Real Leader, ele está com 95,2% de chance de classificação. É aquele negócio, são dois pontos para os times que estão fora da zona, mas tem muita gente se pegando, se matando ali, né?
1: Até com a derrota o Paysandu pode entrar.
0: Exatamente.
1: E 95,2.
0: O Maringá, que é o adversário do Paysandu, está ali com 27 pontos na décima colocação. Então, vem para cá, parceiro. E olha, quem está achando, amistoso... Põe o time reserva, vai nessa.
1: Vai poupar o Marcinho, vai nessa.
0: Mas aí que tá. Ei,
1: tu te lembra daquela botinha, Danilo, que a gente fazia pra jogar quando o tornozelo tava inchado?
0: Mas tu fazia isso pra quê,
1: O Marcinho
0: Saulo?
1: Vai entrar com uma super botinha, eu aposto o dinheiro da Liane.
0: Mas a bota não protege panturrilha, meu amigo.
1: Não, é panturrilha e tornozelo.
0: É, mas a bronca maior é panturrilha.
1: Ah, mas o músculo dá pra tomar um remédio, dá pra se concentrar semana.
0: E a história não é quadrangular.
1: Eu aposto esse telefone sofisticado da Liane que o Marcinho entra
2: apenas
1: de cara sábado.
2: Só boas indicações, né, Saulo?
0: É, esse celular tu compra duas motos, Saulo. Ó, vamos trocar aqui de assunto e vamos falar de Clube do Remo. Vamos colocar na tela aí os melhores momentos dessa partida entre Fluminense e Remo. Fluminense 2, Remo 1. Primeiro tempo, com o Fluminense rodeando a área do Remo, sem conseguir entrar e chutando de fora da área, com o Remo buscando transições como essa jogada. No segundo tempo, alguém foi lá no pé do ouvido do Marcão e falou: Marcão, é só cruzar que é gol, Marcão. E ele botou o Fluminense para cruzar, ao invés de ficar chutando de fora da área.
2: E isso não apenas por conta dos dois gols, tá? Mas pegando o contexto como
0: começa
2: um todo...
0: Começa aí!
2: O primeiro tempo foi basicamente os chutes de fora da área que o Fluminense fez. E o segundo, a gente tem um lance aí do Hulk anterior, inclusive também cabeceando. Tem um que não sei se é o Cano, também cabeceando. Mas enfim, no segundo tempo, de fato, ficou muito notável que a ideia do Fluminense era esse chute na área. Até porque no primeiro tempo... O Remo até inicia de uma maneira compacta, né? A linha bem mais baixa, mas mais compacta. E aí o Fluminense vai apostar nos chutes de fora da área. No segundo, aí de fato já foi o jogo do Fluminense. Eu vi muita gente falando, o Fluminense com a posse de bola. O Fluminense joga com a posse de bola, acho que isso não era novidade para ninguém.
0: É o time com maior posse da Série A.
2: Exato. O Remo tinha que jogar numa linha alta ou mais avançada. Não é apenas sobre o Remo, é sobre também a qualidade do time adversário, coletiva e individual. Eu acho que em termos de bloco, até que o Remo entrou da maneira como eu projetaria que iria entrar, ponto é a bola aérea defensiva também, que não é de hoje que a gente fala, né?
1: E esse mano a mano aí do Soteldo, quase a todo instante, pra cima do Pikachu, do Marcelinho.
0: Agora teve o lado contrário, olha o gol do Remo aí. Foi o Marcelinho indo nas costas do Soteldo,
1: não,
0: né?
1: Não, acontece, é o cobertor curto, né? É o me ataca que eu te ataco, o Marcelinho na ultrapassagem.
0: E o passe do Tchamba, hein?
1: E olha aí o Talhari fazendo a imposição física no zagueiro e abrindo espaço pro Jajá. Que até errou o chute, mas fez o gol, isso é outro papo, tá? Agora, assim, é difícil jogar de igual para igual com o Fluminense, gramado do Maracanã muito ruim, não foi isso que resolveu a situação.
0: Aliás, que fez o gol de empate, né, o gramado.
1: Exatamente, ninguém falou, é a primeira vez que eu estou escutando. Fluminense muito mais time, peça por peça, coletivamente. Agora, o Remo fez um jogo honesto defensivamente na primeira etapa e mais do que você ter uma linha muito baixa e um cansaço precoce, o que me incomoda nesse time do Remo é não segurar a bola 20 segundos, Liane. Seja no primeiro terço, no meio do campo ou no último terço. A bola é um objeto estranho para quase todos os jogadores do Remo.
0: E aí falta tranquilidade, falta qualidade técnica.
1: Falta tudo.
0: Falta gostar da bola, sabe? O primeiro gol do Fluminense, já tá com uma bola no pé dele. Ele se apavora e erra o passe, sabe? Tem umas paradas que não dá para entender. E aí, essa questão do cansaço que o Saulo tá falando faz com que a tua concentração vá embora. Cara, como é que o jogador do Fluminense sai da área, ninguém acompanha, ninguém diminui? Aí o jogador que faz o gol, ali, se a gente puder até reprisar, ele pula entre dois, a bola... Olha aí, primeiro ele sai sozinho, ninguém acompanha. Aí ele cruza na área. Quando ele cruza na área, o jogador do Fluminense sozinho salta entre dois. A bola vai em cima do Marcelo Rangel e, como diria o Saulo, poderia ter feito coisa melhor.
1: Há muito tempo.
0: Poderia ter feito coisa melhor.
1: Na minha opinião, o Marcelo Rangel poderia ter feito coisa melhor nos dois gols. Não estou dizendo que foi frango.
0: E aí, sabe um questionamento que eu faço? O time do Remo, ele arria o pneu, tá? Ele arria o pneu, ele cansa. Cara, você precisa de gás novo. Sabe quem entra pro gás novo? O Manga, que não tem competitividade nenhuma. O Patrick, que não tem competitividade nenhuma. David Braga, que não tem competitividade. Eu estou falando de três jogadores que não conseguem competir fisicamente, não tem mobilidade. Como é que tu vai fazer transição com três caras como esse?
2: A gente fala de um time reativo muitas vezes, mas isso não quer dizer que você não vai temporizar ou dar uma segurada ali na jogada. Né? Não quer dizer que todo tempo você vai receber e chutar, ou pelo menos tentar fazer isso. Falta muitas vezes a organização que, para mim, o Remo iniciou nos primeiros minutos, independentemente do gol do Jajá, tá? Porque com gol é muito fácil falar. Mas a postura frente ao Fluminense, pela característica do adversário, o Remo buscou ser compacto. Agora, chega no momento ali que parece que ninguém quer se responsabilizar, quer correr o risco de entregar. Ninguém puxa uma marcação para você conseguir atrasar um pouco mais a jogada.
0: Prefere tocar pro
2: jogo
0: lado.
2: Jogo passado, a gente trouxe o chute do Zé Welison com 30 minutos do primeiro tempo. Então, assim, são deficiências recorrentes do Remo e que só vão sendo expostas, talvez, de uma maneira mais gritante quando se trata de adversários mais...
0: Agora, queria trazer um debate para cá, que o torcedor também falou muito relacionado ao Condé. Mais uma vez, a gente viu o Condé demorando uma eternidade para mexer, sendo que era muito claro que você tinha jogadores ali extremamente desgastados no time do Remo. Muitos jogadores desgastados. Ele foi mexer com, sei lá, depois do empate do Fluminense, e um jogador como Pico, por exemplo, que eu não tenho a paixão que o Magno tem, por exemplo, mas, meu amigo, você está precisando do quê? Combatividade. E você vai botar o Pico com 41 do segundo tempo, cara?
2: Eu acho que o Vitor Bueno, ele é o... Já que esses foram os dois nomes citados aí pós-jogo, o Vitor Bueno, ele é esse jogador para temporizar. O ponto, para mim, é a característica de jogo, ela pedia que o time fosse mais pro combate. E aí, de fato, para mim, quem tem mais esse combate é o Pico, né? Também não vejo como salvador da pátria, mas eu acho que pela característica de jogo, renderia. Tudo bem iniciar com o Bueno, talvez você tentando uma jogada ali treinada durante a semana. Mas eu acho que uma modificação poderia ter sido acontecido antes, com o Pico na saída do Bueno, porque o Bueno não tem essa competitividade, não tem esse combate que o Pico tem.
1: Acredito que o Léo Condé, junto com o seu travesseiro, eles se sentiram pressionados a colocar o Vitor Bueno de titular depois do gol no Beira-Rio. Isso fez com que o Remo perdesse aquele movimento de compactação no meio-campo.
2: Eu achava que seria o contrário, sabia?
1: Como assim?
2: Eu achava que a cobrança seria em cima do Pico, porque todo jogo, se o Remo perde, é por conta da
1: ausência. Não, mas eu acho que ele tira o Pico para colocar o Vitor Bueno pelo gol no Beira-Rio. E também tentando já ter um Remo mais produtivo do meio para frente. Agora o Bueno já provou, é um jogador de um tempo. Não sei se é o primeiro ou se é o segundo. O
0: Pico, pra mim, é o segundo. Ele se destaca quando ele entra no segundo tempo.
1: O Pico, ele dá aquela consistência, o jogador inteligente que preenche espaço.
0: Agora, posso te dizer um negócio? Só um parêntese. Só um parêntese dentro do que tu tá falando. O Pico também é jogador de um tempo, tá? Vamos ser honestos.
1: Mas o Pico...
0: O Pico, até agora, ele só encerrou um jogo 90 minutos com a camisa do Remo. Ele desaba fisicamente.
1: Mas o Pico... eu concordo com o que tu falou, mas o Pico é o cara pra começar o jogo.
0: Exato, exato, pra mim é isso.
1: O Bueno é pra terminar.
0: Perfeito,
1: e assim,
0: isso.
1: Nessa proposta, e eu não tô no dia a dia, respeito muito o Léo Condé e todos os outros técnicos, nessa proposta de você jogar contra um Fluminense que ia ter infinitamente mais posse de bola, talvez foi um equívoco colocar o Vitor Bueno e sacar o
0: Pico. E tu quer ver um negócio,
1: inicialmente.
0: E tu quer ver um negócio que a gente pode até debater entre nós? O Zé Ricardo, pra um meia, ele marca bem na saída de bola.
1: É o falso meia.
0: Pra um volante, ele marca mal.
1: É.
0: Tu tá entendendo?
1: Ele é confuso pra marcar.
0: Tu tá entendendo?
1: Às vezes até violento.
0: Eu consegui me expressar.
1: Conseguiu.
2: E aí que a gente cita o nome do Pico.
1: É aquele goleiro que tem mais facilidade em pegar pênalti do que chute de média distância.
0: É. Tem umas coisas meio contraditórias.
1: Não, é aquele zagueiro que faz mais gol do que marca.
0: E aí, vamos lá, né? Falando em fazer e levar gol, o Remo tá com a segunda pior defesa. E a gente está debatendo muito pouco isso. A gente fala muito de Vitor Bueno, de Manga, a gente fala muito de Talhari, sabe? Do Pico, porque ele ajuda aqui, ajuda lá. Mas esse setor defensivo do Remo...
2: Que tem a ver com a recomposição também, né? A descida dos pontas, aquele sistema defensivo que a gente fala que não se resume apenas aos dois zagueiros.
0: Mas esses cruzamentos,
2: como um todo.
0: Esses cruzamentos, as falhas são individuais... São falhas de leitura.
1: Há cruzamentos e cruzamentos,
2: No defensivo,
1: né?
2: Se torna falha. No ofensivo, fica uma ausência.
0: Esse é o segundo jogo seguido. Seguido não, perdão. É o segundo jogo que, se a gente for pegar Remo e Mirassol, dois gols de cabeça. Agora, contra o Fluminense, dois gols de cabeça. Enfim. Vamos colocar na tela aí a classificação da Série A pra gente entender como é que ficou esse bolo louco. De novo, tudo deu certo pro Remo. Só faltou o quê? O Remo fazer a parte dele. Olha lá. Chapecoense, rapaz, a Chapecoense venceu o São Paulo. A sorte é que tá longe ainda. Vasco levou uma chinelada do Palmeiras 4-1. Remo tá ali com 23 pontinhos. Ô, meu pai, ia tá com 15 se ganha o jogo. Ia tá em 15º, perdão. Mirassol empatou com o Santos 24. Internacional e Grêmio se enrolaram. Estão ali a 2 pontos do clube do Remo. Então é aquele negócio. A parte de fora da zona não está se distanciando, né? Porque os times estão se enrolando. Agora o Remo... Tem que se ajudar.
1: Todo mundo quer estar na zona, né?
0: Basicamente. Olha, o São Paulo tá muito
1: O São Paulo não vence
2: tá no... se convidando.
1: O São Paulo não vence no Campeonato Brasileiro há 10 jogos. É. Desde abril.
0: E eu vou te falar, ontem eu vi o primeiro tempo o Chapecoense e São Paulo. Eu, no intervalo, eu mudei de canal, que eu tava com raiva de mim
1: já. Eu mudei pro Santos e Mirassol.
0: Eu fui ver Criciúma e Fortaleza, jogo muito bom, viu? Ó, vamos fazer o nosso intervalo pra já a gente voltar pra bater um papo com você, nosso amigo telespectador. Não saia daí.
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2: Estamos de volta, coloca na tela a mensagem da galera para você ouvir a voz dela, Liane Coelho.
3: Boa tarde, Danilo, Liane, Saulo, Remo, tem que mandar esse técnico embora. Aqui é o Brito, a bordo do navio NS.
2: Olha, bacana, só. NS Tambaqui.
3: Abraço para você, meu amigo. Bom dia, Danilo, Liane, Saulo, de longe nas férias, mas torcendo pro meu leão. Contra o Curitiba, já estarei no Mangueirão.
2: Isso é o quê? Salvador,
4: farol, é? Farol da Barra em Salvador.
3: Beto do Curuçambá, meu amigo.
4: Eu já
3: amigo,
4: fiz uma
3: tá
4: necessidade
3: mal.
4: Fisiológica.
3: Me poupe. Bom dia, galera de Jogo Aberto Pará. Vocês que são especialistas de comentários esportivos, por que o Remo toma tantos gols de bola parada? É o Sérgio Alexandre de Icora.
2: Assunto longo, Sérgio, mas a gente promete que essa semana a gente traz aqui.
3: Boa tarde, Jogo Aberto Pará. Sou remista, mas não estou otimista na permanência do Remo na Série A. Tudo começou errado desde o planejamento. E se cair para se planejar para a Série B, é o Paulo.
2: Ó, quero encerrar aqui mandando um abraço. Saulo Zé, ele vai saber de quem eu tô falando. Sim. Eu que sou fã de MMA de velha guarda. Rapaz, eu segui um cara, aí quando eu vejo o cara, logo em seguida manda: acompanho o programa de vocês todos os dias. Mora nos Estados Unidos, chega à noite, procura no YouTube. Luiz Sapo.
4: Sim.
2: Rapaz, uma lenda do MMA paraense, torcedor do Paysandu, mora nos Estados Unidos e procura a gente no YouTube pra assistir o jogo aberto, cara.
4: Eu cresci vendo aí lutas do Sapo.
2: Escola Superior de Educação Física, hein?
4: Muay Thai e Jiu-Jitsu. Em alto nível, né, Rodrigo?
2: Monstro, uma lenda do nosso MMA. Saulo, valeu, grande abraço.
4: A necessidade fisiológica não era nem a 1, nem a 2.
3: Até quarta,
2: tá.
3: Saulo.
2: Tá bom, valeu.
4: Quarta? Tô escalado
3: tá,
4: já,
3: tá.
4: Professora?
2: Escalado já. Valeu, Liane, grande abraço.
3: Valeu, até amanhã, até quarta.
2: Cadê ela? Cadê ela? Dona Natália Lago.
4: Tá feliz.
2: Tá feliz, será? Hoje feliz parece que ela veio, hoje
3: também,
2: parece
3: ó.
2: Que finalmente ela escolheu a cor do time que ela diz torcer, né?
5: Diz não, meu filho, eu torço.
2: Finalmente.
3: Ah, aliás, ela estava falando sobre ir pro jogo sábado, hein? Agora sim, eu não sei se é bacana isso.
5: Pois é, tô pensando ainda. Não
2: quando
5: sei se vou ter coragem.
2: Você já foi no jogo, Natália?
5: Já, querido. Penso o quê? Que só
2: quando
5: tu
2: foi
5: pode?
2: O último?
5: Ai, tem um tempinho.
3: É, Natália, bora.
5: Tem um tempinho, porque eu sou meio...
2: Sabe
5: eu,
2: que é?
5: Eu
2: porque...
5: sou meio medrosa também.
2: Ó,
5: aí
2: tu
5: eu
2: é medrosa e tem gente aqui que um dia desses estava reclamando que o Paysandu estreou camisa... num jogo importante, ou seja, só um pouquinho de superstição.
4: Não, e no sábado não teve esse papo, né? Que era a mesma camisa, né?
3: Saiu a zica, meu amigo.
2: E aí eu pergunto, pra quem é supersticioso, ir logo assim num jogo decisivo, o que tu dizes?
3: Falei pro Denilson escalar a Natália no sábado.
2: O jogo
5: de repente, mas
2: sábado,
5: gente, eu posso dar sorte pro Papão. Eu assisti, eu tava acompanhando o jogo e olha só, o Papão ganhou, tá vendo?
2: Mas o que que tu acha? Primeiro jogo do quadrangular ou segura pro ano que vem?
4: Segura pro ano que vem.
3: Deixa pra Série B, Natália, você tem cara de Série B, assim, sabe? Indo
5: série
3: pra,
5: B não, eu tenho cara
3: entendeu?
5: De Série A, de
3: pois
5: outras
3: é,
5: coisas
3: só que é
5: mais.
3: Uma transição.
5: Mas
3: bora.
5: Na transição aceito
3: bora,
5: uma
3: bora
5: Série
3: esperar.
5: B. E ó, jogo aberto sem fronteiras, né? Tem telespectador dos Estados Unidos, gostei de
2: Tinhão
5: ver, parabéns pra vocês.
2: Tinhão tava embarcado, outro. Oh. Tava em Salvador. Tá pensando
5: legal,
2: o que
5: isso daí
2: que
5: é,
2: coisa,
5: é o trabalho
2: irmão?
5: De vocês, muito bem feito, sendo reconhecido, tirando o Saulo.
4: Que isso?
2: Nossa, mais um Saulo tá pegando.
4: Acabou o carinho.
3: Acabou o sorriso
5: ai,
3: bonito.
5: Gente.
2: É
5: porque
2: isso.
5: Tá faltando empada lá pra minha casa.
2: A torcida bicolor tá feliz da vida com o Saulo, só não sei se é esse. Dona Natália Lago! Grande abraço e bom trabalho aí no Bora Cidade.
5: Obrigada, meninos. Um abraço para vocês. E vocês aí de casa que acompanham agora o Bora Cidade, o programa está começando e com imagens de um flagrante revoltante, minha gente. Presta atenção aí. Este homem que está na bicicleta, que aparece aí na tela, ele simplesmente está com uma sacola em mãos. Só que dentro da sacola tem filhotinhos, é isso mesmo, filhotes de cachorrinhos. E ele simplesmente abandona como se fosse assim um pedaço de lixo, um pedaço de carne estragada. Enfim, isso não se faz, né? Diante dessas imagens, a gente foi atrás procurar saber o que aconteceu com eles. Eles foram adotados, foram resgatados? Pois bem, repórter Renan Melo está no local onde aconteceu este crime de maus tratos, de abandono, e tem informações para a gente. Renan, o suspeito foi identificado e, mais do que isso, qual o estado de saúde desses animais? Boa tarde.
1: Boa tarde, Natália. Boa tarde para você que acompanha o Bora Cidade. Esse caso aconteceu aqui na rua 1º de Maio, Conjunto Celso Daniel, bairro do Teroné, na capital paraense. Respondendo a sua pergunta, até o momento, o suspeito, a pessoa que abandonou esses animais aqui no meio da rua, até o momento não foi identificado. E já a gente vai mostrar os animais e o estado de saúde dele. E a gente mostra para você agora as imagens de câmeras de segurança do momento exato que os animais são abandonados aqui na rua. Aqui na rua 1º de Maio, Conjunto Celso Daniel, no bairro do Tenoné. Esse motociclista começa a retirar os filhotes de uma sacola. Inclusive, se vocês repararem atentamente, um desses filhotes chega a cair no asfalto. Felizmente, todos ficaram bem. Isso porque o Everton, que está aqui do nosso lado, já vai conversar com a gente, resgatou os animais aqui mesmo da rua onde ele mora. Inclusive aqui a casa dele onde nós estamos. Eu já vou conversar aqui com o Everton, porque eu vou mostrar agora para vocês os animais. Os três filhotes que foram abandonados. Infelizmente foram deixados aqui na rua, que graças ao Everton foram resgatados. Estão bem nesse momento aqui, a gente está vendo eles nesse espaço improvisado, até porque o Everton não tinha um espaço adequado, teve que improvisar, não estava esperando encontrar os animais. Vocês veem que ele já tem ração, tudo foi doado, ele também deu um jeito de comprar. São dois machos e uma fêmea que estão aqui, felizmente, bem. Inclusive, o Everton estava contando para a gente que já até comprou remédios para dar para os animais, comprou ração, e a gente vai conversar com ele agora aqui, o Everton. Everton, vem aqui com a gente. Vou pedir para o carteiro chegar. Everton, me conta primeiro como foi que tu encontraste os animais. Aquele horário era madrugada, que depois que vocês foram olhar os circuitos de segurança, encontraram essa imagem, mas qual foi o momento? Que horas que tu encontraste os animais aqui em frente à tua casa?
6: Eu encontrei de manhã, umas 9 da manhã. Logo quando eu tava voltando da feira. Graças a Deus eles são pequenos, tava passando um caminhão, ele não alcançou a roda do caminhão, quase. Foi nessa hora que eu peguei, doeu o coração, não tem como, né, querendo ou não. Mesmo a gente, às vezes, não tendo ali a... não tá organizado, mas a gente dá aquele jeitinho que o coração aperta. Aí pegou ele por volta de 9 horas da manhã, 10 horas da manhã. Ou seja, ficaram a noite toda. Fora que a fêmea, como ela é um pouco mais esperta, caiu na vala umas 2, 3 vezes de tanto andar. Aí, pô, apertou o coração, eu peguei, botei na sacola, na caixa, né, e trouxe pra casa.
1: Agora tu tava me falando que tu já comprastes essas rações, já compraste também remédio, tá dando um jeitinho, fez esse espaço improvisado, tá dando um jeitinho de ter eles aqui, mas o que tu pretendes é doar esses animais, encontrar um espaço adequado, um local adequado para que esses animais estejam em um lugar melhor.
6: Exatamente. Eu tô tendo um pouco de dificuldade nessa doação, até porque é filhote, tem muita gente que tem receio em pegar, mas a gente tá sempre postando aí, tem muita gente apoiando, a ração foi doada, o coco foi doado, o remédio também para verme. E essa madrugada foi intensa para eles, porque como são filhotes, após o remédio, eles evacuam bastante verme e tal, a gente não tem o cuidado necessário, o apoio necessário, a rede necessária, mas tá do nosso jeito aí. A gente quer doar todos hoje. Agora que dê certo.
1: Tava contando que são dois machos e uma fêmea. Inclusive, a fêmea ainda agora tava até brincando, ainda há pouco tava brincando aqui. Ela é bem sapeca, né?
6: Exatamente. A fêmea é essa do meio, como vocês podem ver na filmagem. Ela é a mais arisca que tem. Toda hora tá correndo, tá com esse barrigão dela, come pra caramba. Os outros são um pouco mais recuados ali.
1: Agora a gente falando da parte do caso em si. Esse homem que deixou, o motociclista que deixou aqui na rua, vocês não sabem, não tem nem ideia de quem seja, né?
6: Ainda não. Após o vídeo ter viralizado, acaba que chegou algumas suspeitas de algumas pessoas. Aí eu e alguns amigos meus fomos até a casa do indivíduo. Mas começamos lá, vimos que não era ele mesmo. Aí tudo certo, não era ele. Mas estamos na procura, estamos tentando achar esse camarada que é ruim, querendo hoje em dia é crime. Já hoje em dia, nem tem mais essa necessidade de abandono dessa forma, né?
1: A gente agradece aqui o Everton. Tem alguma pergunta, Natália, aí do estúdio?
5: Tenho sim, viu, Renan? Primeiro eu queria que você parabenizasse ele pela linda atitude que ele teve, sabe? É uma atitude muito nobre diante do que aconteceu. Três animaizinhos indefesos, filhotes. A imagem é tão cruel, gente, que dá pra gente ver que um deles simplesmente cai da sacola. Não sei nem como é que ele não se machucou, né? Mas olha, Renan, além de você, né, agradecer ele, parabenizá-lo pela atitude, ele já teria resgatado outros animais em outros momentos? Ou essa teria sido a primeira vez que isso aconteceu aí pelo local?
1: Everton, a Natália tá te parabenizando pela atitude que tu tivestes de resgatar os animais, trazer aqui, eles aqui para casa, mesmo nesse espaço improvisado. E ela tá perguntando se já tinha ocorrido alguma coisa parecida aqui, já tinha resgatado outros animais ou essa foi a primeira vez?
6: Essa foi a terceira vez contando todas. Porém, dessa vez foi um pouco mais em frente à loja. A gente inaugurou a loja agora essa semana. Acabou que como tem esse vira e mexe, essa locomoção de muitas pessoas, a rua ficou mais movimentada. Aí nesse período da noite o pessoal tem jogado direto coisas aqui. Graças a Deus essa câmera pegou, mas nem todas as casas têm câmera e tudo mais. Mas é comum aqui no bairro acontecer isso.
1: E tu já registraste o boletim de ocorrência? Procurou as autoridades?
6: Já. Eu e minha esposa, a gente acabamos de denunciar. Já foi pra cima, estamos esperando resposta, mas acaba que como não tem a pessoa certa ainda, é apenas uma denúncia anônima que tá sem pé nem cabeça.

0: a imagem que você está assistindo neste exato momento aí na televisão, canal 30.1. São 12 horas e 31 minutos. Esse homem que está aí, hoje, por volta das 3 horas da manhã, ele foi preso e ele é suspeito de estar roubando, furtando gasolina. Você lembra desse caso que está, já está em todos os meios, inclusive rádio, televisão, internet, todo mundo sempre falou do caso de furto. As mangueiras, as bombas de gasolina dos automóveis que na madrugada eram cortadas e de lá tiravam a gasolina. Olha só a quantidade de gasolina tirada dos veículos, a quantidade de combustível. Esse homem foi pego em flagrante, foi preso pela polícia militar durante ronda. Ele estava embaixo de um carro. E nós chegamos a mostrar várias imagens, outra vez aqui no centro da cidade, de uma câmera de segurança, como era realizado o furto da gasolina. Entrava na parte de baixo do veículo, cortava as mangueiras e o proprietário era surpreendido, sabe quando? Quando ele ia num posto de gasolina colocar combustível e lá era detectado, era visto pelos frentistas quando colocava o combustível e a gasolina caía toda no chão. Então, na madrugada, 3 horas da manhã, esse homem foi pego em flagrante pela polícia militar. Está à disposição da justiça. 12 horas e 33 minutos. O Pedro Edvan vai contar para a gente como foi feita a prisão desse homem. Ele é suspeito. Com ele foi encontrado combustível. Eu creio que 3 garrafas, me parece. 3 garrafas, 6 litros de combustível. Olha que situação, prejuízo. Mas o grande prejuízo não era o combustível em si, mas o problema causado, o dano causado no veículo, que o proprietário tinha que gastar acima de R$500 para resolver. 12 horas e 34 minutos, nós estamos ao vivo. A partir deste momento, está começando o nosso jornal. Está começando Bora Cidade Paragominas. E nós estamos ao vivo. Canal 30.1, TV RBA. Estamos ao vivo também porque a transmissão é simultânea pela nossa Rádio Clube a 89.1 FM e nas nossas plataformas digitais, tanto aqui no YouTube, RBA TV Paragominas, e no Facebook, RBA Paragominas Oficial. E só lembrando, todas as matérias serão publicadas ao final do nosso jornal, aqui no Instagram, @RBAParagominas. Agora, eu quero agradecer a você, meu amigo e minha amiga, você que está assistindo a nossa programação através do YouTube. Aproveita, você pode pegar esse link e aproveitar e enviar para um amigo, para uma amiga, um parente, um familiar, alguém que está longe, em outra cidade. Aproveita, pega o link e faça circular nos grupos em todo o estado do Pará. Aqui da cidade de Paragominas, nós estamos ao vivo. As matérias de Pedro Edvan e Gabriele Bezerra. A edição das imagens, Antônio Jackson Miranda, que está comigo na operação técnica do jornal. Lá na Rádio Clube está Carlos Murilo, o Rambo, nossas redes sociais. E na produção das matérias, das pautas, Eridan Carolina. Eu sou Valdemar Nunes e nós vamos apresentar agora as principais notícias do nosso jornal. Muito obrigado, gente. Muita gente assistindo o nosso jornal através da internet nesse exato momento. Muitas pessoas ligadas com a gente e matérias que você vai assistir como essa. Isso aconteceu sábado passado. Sábado passado aqui na cidade de Paragominas, um sábado diferente para aprender e cuidar do rio Uraim. O prefeito Sidney Jorge Rosa, autoridades do município, o vice-prefeito pastor Aldo Tartari estiveram realizando mais uma vez, a soltura de peixes no rio Uraim, cuidando, levando a classe educacional, alunos, eu vou ser sincero, determinadas ações, determinados eventos vão ficar marcados na cabeça, na memória, no coração da juventude, ao participar de ações como essa. Olha a quantidade de alunos, a quantidade de famílias que vão até lá, felizes, participando desse evento. E aí você vai assistir essa matéria com a gente. Além disso, eu vou trazer para você essa matéria lá do distrito de Canaã, no município de Ipixuna do Pará. É inacreditável, porque um bem público que é de todos foi destruído totalmente. Depredação de patrimônio público termina em prisão em flagrante em Ipixuna do Pará. Você vai assistir essa matéria. Olha como ficou o interior dessa quadra. Destruída. E sabe quem vai pagar tudo? Não é a prefeitura, não é o governo. Não, quem paga tudo é o cidadão. É você, a sociedade. Além dessa matéria, polícia militar prende suspeito de furto de gasolina durante a madrugada. Pedro Edivan contará pra gente os detalhes dessa matéria. Condenado por furto, é preso após mandado definitivo em Paragominas. Aqui em Paragominas isso aconteceu. A Gabriele vai trazer essa matéria pra gente. O homem já está no sistema penal. E matéria aqui com a gente, mas quero falar agora sobre esse furto de celular. Porque através de um furto de um celular, a polícia acabou chegando na boca de fumo. A terceira CIMI acabou destruindo uma boca de fumo através do furto de um celular. Trabalho da polícia aqui na cidade de Paragominas. Quem é? O Pedro Divan, né? É o Pedro Divan que vai trazer essa matéria pra gente. Olha só, terceira CIMI. Trabalhando, patrulhando, em busca de poder trazer para a cidade de Paragominas, que eu considero que é uma cidade muito tranquila. São mais de 120 mil habitantes e uma cidade que tem a presença da polícia nas ruas, trabalho efetivo. 12 horas e 40 minutos, é isso, 12h40, quero falar do aplicativo da rádio, antes de eu chamar a matéria, tá bem? 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Agora vamos direto com essa matéria, pode ser? A matéria que mostra esse evento que foi realizado pela prefeitura no sábado. A Gabriele preparou esse trabalho para você.
1: Foi um sábado diferente para um grupo de crianças de Paragominas. Ao invés da rotina da sala de aula, eles passaram a manhã em meio à natureza, conhecendo de perto os peixes e aprendendo um pouco mais sobre a importância de preservar os rios.
2: É um sábado diferente para todas essas crianças que estão aqui. Um momento de aprendizagem, mas também de se conectar com a natureza.
1: A experiência aconteceu na Fazenda Mimosa, onde os alunos acompanharam de perto uma ação que ajudou a devolver vida ao rio Uraim, a soltura de 50 mil peixes.
3: Dando continuidade ao nosso programa de repovoamento do rio Uraim com peixes, hoje é a segunda grande ação de soltura de 50 mil peixes, dessa vez aqui na Colônia do Uraim, na Fazenda Mimosa. E nós trouxemos aqui hoje 2 mil alunos, 400 professores, cuidadores da educação, os pais, os alunos, todos nós, num gesto simbólico do envolvimento dessas crianças e jovens para a soltura de peixes, para assistirmos o repovoamento de peixes no rio Uraim, junto com a grande campanha predatória contra a pesca de tarrafa e rede nesses primeiros 2 anos. É o nosso projeto, questão ambiental, na questão educacional e na questão produtiva, cuidando do manancial de peixes dos nossos rios.
1: Mais do que acompanhar a soltura dos peixes, os estudantes tiveram contato com informações sobre preservação e entenderam que cuidar do meio ambiente também começa dentro da sala de aula.
4: É uma ação fora da escola, um sábado diferente, uma ação de educação ambiental, a soltura e repovoamento do peixe, uma política integrada do nosso governo, Secretaria de Agricultura e Secretaria de Educação, fazendo essa festa bonita. Hoje nós trouxemos 21 escolas, 2 mil alunos estão presentes nessa ação, para que a gente possa conscientizar sobre o uso do rio, em especial, cuidar dele.
1: Para a família que recebeu a programação na fazenda, aquele momento também teve um significado especial.
5: Nós estamos muito felizes em recebê-los aqui. Para mim é uma alegria imensa poder contribuir com essa povoação do rio também, porque nós estamos aqui sempre visando a natureza, né? O rio, e cuidando para que seja povoado também. Nós estamos ajudando também nessa grande causa que a prefeitura organizou. E estamos aqui para também ajudar e cada vez mais na economia da cidade participar. Não poderia deixar de lembrar aqui do Sérgio, que construiu isso tudo aqui, para que hoje nós estivéssemos aqui hoje aproveitando disso tudo aqui.
6: E hoje é uma grande homenagem a ele que nos deixou, mas que o legado permanece vivo em nossos corações.
1: E a reação das crianças mostrou que quando o aprendizado sai dos livros e ganha espaço na natureza, a experiência fica ainda mais especial.
7: Meu nome é Enzo Gabriel. Eu gostei muito daqui. Eu aprendi que não pode jogar lixo na água, não sujar e sempre cuidar do ambiente dos peixes.
8: Muito importante a saúde dos peixes e, né, a gente não pode fazer desmatamento, essas coisas.
1: Um sábado fora da escola, mas cheio de aprendizado. É uma experiência que mostra que preservar o rio Uraim também é ensinar as novas gerações a cuidar do futuro.
0: Que bom, parabéns pela ação, parabéns pelo evento, muito bem organizado, excelente. A gestão da Prefeitura de Paragominas é envolvendo a sociedade. Eu creio que é isso que dá valor. O valor vem pela participação da sociedade, nesse caso, famílias, jovens. Com isso, todo aprendizado de cuidado do meio ambiente, entender que a natureza, entender que o meio ambiente, ele faz parte da nossa vida, ele faz parte do nosso dia a dia. 12 horas e 45 minutos. Parabéns, Gabriele, pela matéria também. Imagens excelentes, nossa equipe cada vez mais dedicada em trazer a informação. De segunda a sábado, você já sabe, é o Bora Cidade Paragominas, o nosso jornalismo local. De Dom Eliseu, Ulianópolis, Paragominas, Pirituia, Mãe do Rio, Aurora do Pará, é aqui com a gente. Toda notícia, Ipixuna também. Inclusive, tem matéria de Ipixuna. E olha só essa imagem que eu vou colocar lá do distrito de Canaã. Você vai ver como ficou o estado dessa quadra, desse ginásio, da quadra de esportes, que foi totalmente destruído. Foi totalmente destruído, um ato de vandalismo. Olha como ficaram as salas que estavam sendo preparadas para serem utilizadas na educação, na formação, no crescimento da nossa sociedade, para melhorar a nossa educação. Olha como ficou o estado desse espaço destruído. Mas tudo isso, gente, sabe onde terminou? Na delegacia de polícia do município de Ipixuna do Pará. Os homens, as pessoas que acabaram vandalizando aí, estão à disposição da justiça. Mas volto a dizer, o prejuízo será pago por todos. 12h47. Faço uma pausa muito rápida e já retorno com o nosso jornal.

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Já estamos de volta com o nosso Bora Cidade Paragominas, recordando de segunda a sábado, aqui no canal 30.1, é a TV RBA, é a afiliada da Band. A transmissão também está sendo realizada através da nossa Rádio Clube, a 89.1 FM. A Rádio Clube faz parte do sistema Clube de Comunicação. Isso mesmo, a Clube do Pará, 98 anos, cortando a Amazônia, levando notícia e fazendo parte da história do nosso estado. 12:52. Olha o estado que ficou esse espaço que é público, isso não é privado. Isso é um espaço público e você vai ver o trabalho que teve a polícia para poder resolver, para encontrar as pessoas que destruíram essa quadra. Preste atenção, por favor, porque eu preparei essa matéria para você. Você sabia que quando um patrimônio público é destruído, o prejuízo é pago pela sociedade? O que deveria ser um espaço destinado ao esporte e à comunidade terminou em um cenário de destruição e revolta. Uma praça pública localizada no distrito de Canaã, na zona rural de Ipixuna do Pará, foi alvo de depredação. A ação teria sido motivada pela insatisfação de alguns moradores com a utilização do espaço para a instalação de salas provisórias destinadas às aulas. Durante as diligências, um sujeito foi localizado e preso em flagrante. A depredação foi registrada no domingo, dia 23 de agosto. Equipes das polícias civil, militar e guarda municipal foram acionados e seguiram até o distrito para apurar quem estava envolvido na destruição do patrimônio. Segundo as informações levantadas durante a ocorrência, uma testemunha apontou dois possíveis envolvidos, entre eles um homem conhecido pelo apelido de Kita e Arlen Lima dos Santos. Funcionários do local também foram ouvidos e confirmaram relatos sobre a ação. A principal motivação apontada seria a insatisfação com a utilização da quadra para a instalação de salas provisórias, já que os envolvidos temiam perder o espaço para a prática de futebol enquanto as obras fossem realizadas. Ainda conforme a polícia, durante a apuração também surgiram informações de que Kita teria sido visto fazendo uso de entorpecentes no mesmo dia. Diante dos relatos, as equipes iniciaram buscas pelos suspeitos e Arley Lima dos Santos, de 19 anos, foi localizado e conduzido para a Delegacia de Polícia de Ipixuna do Pará. Na delegacia, segundo a polícia, Arley confessou ter participado. Ele recebeu voz de prisão e ficou à disposição da justiça. O caso foi registrado como dano qualificado. A ocorrência segue sob responsabilidade da Polícia Civil, que deve prosseguir com as investigações para esclarecer a participação de outros envolvidos e as circunstâncias da depredação. A quadra, que deveria servir à comunidade, agora depende dos reparos necessários para voltar a ser utilizada. Vocês conhecem o distrito de Canaã? Está aqui próximo da cidade de Paragominas. Do quilômetro 12 até o distrito deve dar 40 e poucos quilômetros. É uma comunidade muito ordenada, linda, inclusive as margens do rio Capim, atravessando a ponte. E um espaço como esse tem uma utilidade muito grande para a juventude. Tem uma utilidade muito grande para as crianças, adolescência. E aí, duas pessoas, que pelo menos duas foram levadas para a delegacia, foram pegos em flagrante e levados ao município, à sede do município em Ipixuna do Pará. Agora, eles vão ter que prestar, estão à disposição e vão ter que dar respostas sobre as suas atitudes. Agora,
Eu quero agradecer a você. Muita gente assistindo através do YouTube, muita gente ouvindo na Rádio Clube, e eu tenho mensagens que estão aqui. Uma delas diz assim: boa tarde, meu amigo Valdemar, feliz semana para nós. É a Carmen, lá do bairro Najibão. A Carmen Lúcia. Carmen, obrigado. Muito obrigado pela mensagem. Desejo a você também uma semana produtiva, abençoada, e a proteção de Deus na sua vida, tá? Outra mensagem é da Margarete Oliveira, lá no YouTube, estão escrevendo. Aproveita e escreve lá você também. A Margarete disse assim: boa tarde. Margarete, a você também, muito boa tarde. O Luciano e a Maria estão lá na cidade de Ipixuna do Pará. Eles são de Ipixuna, é o casal apaixonado. Eu estava com saudade de vocês, hein? O Luciano e a Maria estão desejando boa tarde. E eu desejo a vocês também um dia abençoado, uma semana abençoada. 12 horas e 57 minutos. A imagem que está aqui ao lado. Nós já falamos várias vezes sobre casos relacionados a isso aqui. O roubo de gasolina. Os automóveis aqui na cidade de Paragominas estacionados em espaços públicos à noite, em frente a residências. Às vezes eram vítimas, as vítimas tinham o seu veículo cortada a mangueira do automóvel, da bomba de gasolina. E dentro dessas mangueiras, que não era uma quantidade muito grande, porque eles não tinham acesso ao tanque, eles tinham acesso à mangueira. Retiravam, nesse caso, o homem que foi preso hoje, por volta das 3 horas da manhã, aí está, três garrafas de 2 litros, ele estava com 6 litros de combustível tirados de veículos. Ele está, inclusive a polícia militar, aí está, acabou encontrando esse homem embaixo do carro no exato momento em que ele furtar. Acabou encontrando esse homem embaixo do carro no exato momento.

0: técnico com a matéria. Mas eu vou colocar essa matéria para você. Me avise, por favor, quando eu puder utilizar a matéria. Tá bem? Pode ser? A minha equipe está trabalhando neste exato momento para contar. Pedro Divan vai falar sobre a prisão desse homem que está aqui ao lado. Por volta das 3 horas da manhã, ele foi encontrado embaixo de um automóvel furtando gasolina. E com ele, 3 garrafas de 2 litros. 3 garrafas de 2 litros. Ele foi apresentado na 13ª Seccional Delegacia de Polícia Civil do município de Paragominas. Isso aconteceu aqui em Paragominas, não é isso? Aconteceu aqui em Paragominas ontem, 3 horas da manhã. 3 horas da manhã. 13 horas. 13 horas em ponto. Nós estamos ao vivo. Coloca o telefone, pode ser. Coloca o telefone aqui, por favor. O telefone da nossa emissora, para você entrar em contato com a gente. 985-56-5631. Quero abraçar meu grande amigo, o senhor João Batista. Está assistindo no canal 30.1, aqui no bairro Laércio Cabellini. Quero abraçar também Santana Lobato, que está assistindo a gente no bairro Camboatã. Lá também está a minha querida amiga Maria do Socorro Araújo. Lá no Najibão, eu vou mandando um abraço para uma turma maravilhosa que ouve a nossa rádio e assiste a gente. Lá está a dona Carmen, que mandou a mensagem ainda há pouco. Está Paulo Sérgio, o rei do caramelo. Está também a Morena do Najibão, está a dona Cleide Paiva, a sua mãe Aldenora Paiva e o DJ Gilson Pop. 13 horas e 1 minuto, vamos com a matéria agora na tela da TV RBA.
1: Olha, Valdemar, nós estamos na rua Araguaína. Aqui, possivelmente seja a 15ª ou a 16ª ou mais vítima deste homem que os senhores estão vendo na televisão de furtar gasolina. O que acontece? O carro tá parado. Como aqui, igual o nosso aqui, ó. Tá parado, o nosso tá parado. Não tem o garagem, deixa o carro aqui. De madrugada, ele vem, entra debaixo do carro. E o que acontece? Ele corta a mangueira de combustível e acaba roubando, furtando, na verdade, essa gasolina. Mas esse final de semana, a casa dele acabou caindo. Por quê? Os policiais militares vinham fazendo um ronda por volta das 3 horas da manhã, chegou aqui, acabou pegando ele debaixo do veículo, furtando a gasolina. Foi levado para a delegacia. Nós vamos daqui, da rua Araguaína, até o 19º BPM, para conversar com o comandante, Coronel Rodrigo, que vai dar mais detalhes deste homem que foi apresentado na 13ª Seccional.
2: Foi uma resposta dada devido ao lançamento da operação de combate a furtos e roubos. As viaturas ficaram constantemente rondando durante o período noturno já pra, em busca desse cidadão, e uma hora e acabaram dando de contra com o mesmo. Ele estava com uma bolsa com várias garrafas PET de gasolina e próximo do veículo onde tinha acabado de cometer o furto.
1: Agora, comandante, como o senhor falou, estava com gasolina, o veículo que ele estava furtando ainda estava no local, tinha vestígio de combustível que caiu do veículo. Os policiais, passando na hora, acabaram se deparando. Não tem como escapar dessa situação, né?
2: Realmente, uma das maneiras que a gente tinha de capturar esse elemento era pegar em flagrante. E nós conseguimos aí, com esse reforço do policiamento noturno, fazer, durante essas rondas, encontrar ele no flagra, já pegando, cortando o combustível, já cortando a mangueira para tirar o combustível de baixo do veículo, e com uma bolsa com diversas garrafas PET já de gasolina.
1: Agora, comandante, a situação dele agora vai ficar à disposição da justiça por conta também do senhor ter falado à população em outra entrevista que tinha que fazer ocorrência.
2: Exato. Como essa situação dele foi uma situação de flagrante, ele deve permanecer lá. Em outras situações, havia a necessidade de fazer a ocorrência do furto do combustível. Por quê? Porque, diante disso, a Polícia Civil iria abrir um inquérito para apurar a situação. Mas, como foi dado a prisão em flagrante do mesmo, foi encaminhada à delegacia e agora está à disposição da justiça.
1: Mais uma resposta para a população. E agora a população pode ficar tranquila por enquanto, né? É.

0: Enquanto, acho que crimes dessa natureza vão ser mais difíceis de acontecer. Se acontecer, ele deve ser outra pessoa, não esse mais, mas nós vamos continuar com o nosso policiamento já para evitar que isso aconteça.
1: Muito bem, é o trabalho realizado por policiais militares do 19º Batalhão. Esse é o comandante, Coronel Rodrigo Leite. Na madrugada, por volta das 3 horas, o homem foi preso, está à disposição da justiça. Com isso, a gente espera que acabe com essa situação dos furtos de combustíveis realizados na madrugada, principalmente. Mas outra situação que a gente espera que termine também são os arrombamentos, porque nós relatamos 3 arrombamentos semana passada. E também aqueles furtos daquelas lixeiras. Tudo isso a gente quer que a população possa viver tranquila, tranquila em paz, cidade do interior, cidade pacata. A gente quer é poder sentar na porta de casa. Você quer deixar o seu carro, a sua moto, aí em frente à casa, se você não tem garagem, e quer saber que amanhã, quando você acordar, vai estar tudo em paz. É assim. 13 horas e 6 minutos. Tem uma pessoa que mandou um vídeo que você me avisou, né? Coloque aí, por favor.
2: Muito boa tarde, meu caro grande amigo Aldemar, Edivan, os demais integrantes, cinegrafistas, todos escutando aí e assistindo a programação. Forte abraço aí para a Anice lá, seu pai, tem 91 anos. Abraço, o trabalho deve ser excelente. Estamos aí. Abraço, é o gaúcho. Meu. Do Meu, município de o programa é meu. Rei da comunicação é o meu grande amigo Valdemar Nunes.
1: Meu irmão querido, suas palavras são bondosas e carinhosas com a gente. A nossa equipe retribui o agradecimento, as palavras que você tem. Pedro Edvan, Gabriele Bezerra, aqui na operação técnica, às vezes está. Agora que está de férias, o Elisson, mas é o Elisson Felipe, DJ Elisson, e também é o meu amigo Mr. Jack, editando, preparando as matérias. Lá na Rádio Clube está Carlos Murilo, o Rambo, na programação de tudo, cuidando das nossas redes sociais e das matérias, Eridan Carolina. Agora, gente, eu quero, antes de ir para o intervalo, eu quero dizer a vocês que você pode enviar sua mensagem a esse número que vai aparecer aqui, 985 56 56 31. Esse é o trabalho jornalístico de Pedro Edvan, Gabriele Bezerra, a equipe que trabalha incansavelmente em toda a região Capim. Eu volto daqui a pouquinho com mais matérias e esperando a sua mensagem, tanto no YouTube, como no Facebook, como aqui no nosso número. Já volto.

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0: Bem, gente, nós estamos ao vivo. Fecha a tela cheia aqui, por favor. A tela cheia. Com a imagem dele, desse homem. A imagem desse homem condenado por furto já está à disposição do sistema penal. Aqui na cidade de Paragominas. É o Pedro Ivan que vai trazer essa matéria, a Gabriele. A Gabriele, inclusive, chegou mensagem agora no YouTube. Mensagens que pediu que a Gabriele apresentasse o jornal. É isso? O povo não quer mais que eu faça jornal aqui. O povo não quer. Não estão felizes comigo, não. Não tão felizes, já percebi. Diz assim, olha, várias mensagens, é muita gente enviando mensagem. Que bom que você voltou a apresentar o programa. Ah, obrigadão, é o Louco Bicho mandando mensagem. Que bom que... eu tava de férias. Que bom que você voltou a apresentar o programa. Só falta a Gabriele apresentar os sábados. Isso aí depende do nosso diretor de jornalismo. Isso, Antônio Jackson é que está verificando essa situação dela aí, tá? Mas ela vai sim. Outra mensagem diz assim, boa tarde, aqui do Najibão é o Vilmar Souza. Vilmar, meu irmão, obrigado, boa tarde. Lá no Najibão tem muita gente que gosta do nosso trabalho. Outra mensagem é do Luiz Carlos Rodrigues. Ele disse assim, boa tarde, estou aqui no centro esperando você aqui na igreja. Amém, abraço. É o Luiz Carlos, ele está esperando que a gente vá lá na igreja, tá? A gente, tá, a gente tem que ver lá com ele onde fica a igreja. Muito boa tarde, Luiz Carlos. Obrigado, meu irmão. Deus abençoe sua semana. A outra mensagem é do Edilson Santos. O Edilson disse assim, peraí. Ele disse, ei, como ele vai ficar embaixo de um carro se o carro é baixo? Pedro, vem cá, por favor, Pedro. Vem aqui um minutinho. Pedro, como é essa situação que o cara fica debaixo de carro escondido?
1: É, ele se esconde.
0: Mas antes, coloque a imagem do cara, porque tem uma imagem antes, que da outra vez que a câmera Pedro, gravou,
1: tem, vídeo
0: é, tem um vídeo que ele está embaixo do carro, não
1: exatamente,
0: tem?
1: Exatamente, olha, tem aqui na Baixada Fluminense.
0: Isso, bem aqui, olha lá.
1: Tem aqui na Dom Pedro I, tem na próxima Castelo. Liliane, na próxima a Liliane Construção.
0: 15 de novembro,
1: tem na 15 de novembro, tem no Camboatão, tem no Laias Cabellini.
0: Dele, bem
1: tem
0: embaixo do carro à noite, madrugada.
1: Tem uma que foi...
0: É o mesmo cara?
1: É o mesmo cara, 2:30
0: da manhã. Mas não tem mais gente, não, nisso aí?
1: Tem mais pessoas que estão comprando. Essas pessoas já estão sendo investigadas pela polícia. O cara chegou lá, abriu a boca e muito motociclista vai cair.
0: Epa, não, peraí.
1: É isso que eu falo.
0: O cara que foi preso na madrugada às 3 horas da manhã pela polícia militar, ele abriu a boca na delegacia, isso?
1: Abriu a boca e receptadores vão ser chamados e vão ser responsabilizados.
0: A imagem encontrou? Coloque a imagem, porque a pessoa acaba de mandar mensagem. Quem é a pessoa? É o José Carlos. Edilson Santos. O Edilson, Pedro, perguntou assim, peraí, como é que ele entra debaixo do carro? Mostra pra ele aí.
1: Não, ele tá pensando, porque achando que eu ia entrar debaixo do carro.
0: Ah, não, não, não é o Pedro que tá embaixo do carro.
1: Esse é um caminhão pra me entrar debaixo.
0: Coloca a imagem, por favor. O cara, a câmera, a imagem do cara. Tem sim uma imagem na 15 de novembro. Lá na 15 de novembro, bem aqui, o homem embaixo do carro, roubando gasolina, que a câmera de segurança gravou, roubo de gasolina. Aí, esse em frente a vídeo som eletrônica, aqui no centro. Esse homem, o Pedro vai entrar ao vivo agora, direto para todo o estado do Pará. O Pedro vai entrar ao vivo, vai trazer notícias de Paragominas para essa imagem. Edilson, olha só, essa é a imagem, Edilson. Esse carro é um pouquinho mais alto que o outro, né? Mas ele entra, olha só. Isso, olha a imagem do... tá lá, deitado embaixo do carro, furtando combustível. Só que, literalmente, deu errado pra ele. Deu errado pra ele, olha só. Dá pra... esse áudiozinho aí tem? Aí que o homem começava... o mecânico falava?
2: Não,
0: não. Não? Tá aí que o mecânico explicava o que aconteceu. Apareceu a imagem aí. Do mecânico falando. Olha só, gente, ele deita. Isso gravado por uma câmera de segurança. Isso aconteceu aqui no centro da cidade. No centro da cidade. Aí está, essa é o mecânico falando. Quer voltar um pouquinho? Ah, tá, só imagem. Mas aí o mecânico explicava o que aconteceu com esse carro. O prejuízo causado. E aí o homem já está à disposição da justiça, foi preso. E segundo Pedro, ele falou quem comprava gasolina, ele deu detalhes das pessoas que participavam dessa situação. 13 horas e 18 minutos, aí está a imagem dele. Vamos dando continuidade ao jornal? Pode ser? Condenado por furto, está à disposição da justiça. A Gabriele fala pra gente sobre essa matéria.
2: A Polícia Civil cumpriu o mandado de prisão definitivo contra Anilson Henrique Almeida, condenado pela prática do crime de furto previsto no artigo 155 do Código Penal. A ordem judicial foi expedida pela primeira vara criminal da comarca de Paragominas, após a condenação transitar em julgado. A diligência foi realizada pela equipe da 13ª Seccional Urbana de Paragominas, com apoio da Delegacia Especializada no Atendimento à Mulher. Os policiais foram até a Unidade de Custódia e Reinserção de Paragominas, onde Anilson já se encontrava custodiado. Mesmo já estando na unidade prisional, era necessário formalizar o cumprimento do mandado expedido pela Justiça. A equipe policial realizou as diligências e formalizou a ordem judicial contra o condenado. O mandado está relacionado a um processo que tramitou na Justiça de Paragominas e resultou na condenação pelo crime de furto. Com o trânsito em julgado, não há mais possibilidades de recurso dentro do processo e a prisão passa a ter caráter definitivo para o cumprimento da pena estabelecida pela Justiça. Depois da efetivação da prisão, foram adotados os procedimentos legais e administrativos necessários. Henrique permanece à disposição da Justiça e custodiado para o cumprimento da pena.
0: 13 horas e 20 minutos, aí está. Agora, gente, a imagem que você está assistindo, eu pedi logo para o Ellison voltar com o Jackson, essa imagem aqui. A terceira CIMI, que é a Companhia Independente de Missões Especiais, é a CIMI, ela estava resolvendo, prendendo uma situação sobre uma situação de um celular roubado. Sabe onde terminou isso aí? Uma boca de fumo. E aí tudo terminou também na 13ª Seccional. E o Pedro contará pra gente agora detalhes disso aí.
1: E um final de semana com muitas ocorrências, mas mostrando que a polícia não está brincando, principalmente a equipe da Operações Especiais. Estamos aqui com o Major, o comandante da Operações Especiais aqui da 3ª CIMI de Paragominas. Comandante, mais um trabalho da Polícia Militar, ou seja, das Operações Especiais, tirando de rota por conta de uma denúncia de um furto. Conte pra gente um pouquinho.
3: Ontem, mais uma vez, a guarnição da CIMI atuando diretamente em cima desse tráfico de drogas aí que tanto assola a sociedade, através de denúncias anônimas, né, do qual o cidadão relatou que um outro tinha roubado o celular dele. Aí, com as características do que ele foi repassado, a guarnição conseguiu localizar o suspeito, fez algumas perguntas a ele e ele indicou onde teria deixado esse celular. Através dessas informações, foram até o local, na casa de uma senhora, no qual, ao chegar no local, foi feita ali uma busca, né? E foi encontrado vários materiais relacionados ali ao tráfico de drogas, né? Foi encontrado maconha, foi encontrado oxi, foi encontrado cocaína, foi encontrado balança de precisão, foi encontrado sacos plásticos no qual ela fazia embalagem dessas substâncias. E dessa forma, o acusado de ter furtado o celular e também a senhora pelo tráfico de drogas foram apresentados na delegacia para ser tomado todas as providências cabíveis. É através do setor de inteligência, a gente identificamos que ali é um local de venda de entorpecente, né? Já é costumar, né, nessa prática ali. E dessa forma, os usuários, pequenos usuários ali, vão ali e fazem a troca ali um celular, troca ali um aparelho de som, entre outras espécies de itens, né, para trocar por drogas. E dessa forma, a guarnição fez a detenção dessa senhora e apresentou para a delegacia para ser tomada todas as providências necessárias aí para tirar essa traficante aí do nosso convívio.
1: Agora, comandante, além da situação de tráfico, ainda tem receptação ainda, né?
3: Sim, com certeza. Vai responder por dois crimes, né? Receptação e tráfico de drogas.
1: O que o senhor tem para dizer para as pessoas que foram vítimas de alguns nacionais que vêm fazendo alguns furtos, fazendo alguns arrombamentos? Nós sabemos que a polícia não para, está aí 24 horas diuturnamente trabalhando para combater esse tipo de situação.
3: Positivo. Não só assim, mas também o 19º Batalhão, como o setor de inteligência também das unidades, estamos trabalhando juntos justamente para combater tanto o tráfico de droga, como o roubo, como os furtos de combustível que teve essa semana aí, no qual também foi preso aí um dos acusados, e dizer à população acreditar no nosso trabalho, porque a polícia está 24 horas na rua justamente para servir e proteger a sociedade.
1: Só para finalizar, qual foi o bairro que foi encontrado essa mulher?
3: O bairro que foi encontrado foi o Laércio Cabelinho.
1: Então o Laércio Cabelinho, então, pode ficar tranquilo por esses dias.
3: Nossa guarnição está diretamente aí nas ruas, precisando, como foi esse caso aí. O cidadão acionou, passou as características certinhas do que tinha acontecido, e a guarnição não mediu esforço para chegar ao ponto final ali, que foi prender justamente esse traficante.
1: Agora, comandante, o mais importante de tudo isso é a vítima ir na delegacia fazer ocorrência?
3: Sim, tem que fazer ocorrência para estar tudo registrado ali, para ter um respaldo legal, para que essas guarnições possam atuar de forma certa nas ocorrências.
1: Tá certo. Tá aí, gente. O trabalho excelente da operação, das operações especiais. Os dois estão na delegacia. Agora vão passar por uma audiência de custódia e pela parte jurídica vai decidir se responde em liberdade ou se continua ou permanece detido à disposição da justiça.
0: Muito bem, Pedro. Obrigado. Meu amigo Major Helder Baran, ele que é o comandante da 3ª CIMI. Obrigado também. Trabalho realizado. Pessoal aí no Laércio Cabelini, vão estar tranquilos. Vai estar melhor por lá. 13 horas e 25 minutos. Mensagem que chega. Esse é o Eric Braz. O Eric Braz acaba de mandar essa foto aqui pra gente. Ele está lá na Morada do Sol. Está lá na Morada do Sol assistindo a nossa programação. É Morada do Sol? Isso, eu creio que é. Vamos verificar bem. O Eric Braz da Morada do Sol, é isso mesmo. Ele manda essa foto. Eric, um abraço, meu irmão. Ele está assistindo a nossa programação. Deixo aqui um carinhoso abraço a você e sua família. Valeu, Eric. A outra mensagem que chega diz assim: boa tarde. Já estou aqui em casa. Eu sou a Socorro, a minha amiga Socorro Farias. Eu gosto de assistir seus programas. Socorro, eu agradeço muito pelo carinho, pela sua mensagem. A Socorro, foi aniversário dela ontem. Ela me mandou mensagem hoje na Rádio Clube. Socorro, quero agradecer a você, pedir que Deus mande cada vez mais bênçãos na sua vida, te dê muitos anos de vida. Parabéns e obrigado. Obrigado pelas palavras. 13h26, terminou, né? Eu quero marcar um encontro com você amanhã. Depois do meio-dia, a gente respeita e tem a programação em Belém. A programação terminando lá, a gente entra por aqui. Na Rádio Clube também e nas internet. Toda a matéria vai estar publicada nesse Instagram aqui. @RBA Paragominas. Se você quer assistir o jornal, vai estar publicado aqui no nosso YouTube, RBA TV Paragominas, e também no Facebook, RBA Paragominas Oficial. Que Deus abençoe a todos vocês, ótima semana e bora pra cima. Tchau, tchau.
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0: E vamos pegar a mãozinha pra cima e faz barulho, aê!
1: Na edição!
0: Faz barulho pro GG aí, Jé!
1: Essa foi linda, hein?
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3: Vamos lá então, né, gente? Para você uma ótima tarde, obrigado pela sintonia. Estamos só começando.
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3: Vamos lá então, muito obrigado sempre pela audiência. 5 horas mais 4 minutos. Até as 18 horas você tem minha companhia. Eu sou Alex França. 91383697 é o telefone para você participar. Primeirona chegando. Vamos.

0: você curtir aqui no Som da Clube FM. Claro que sim, a boa música. Vamos lá, seguindo por aqui. Muito bem, né? A programação mais uma aqui da Clube FM. Titãs, Bichos Escrotos. Ainda teve Tina Charles e comecei com Van Halen. Demorou, muita música boa por aqui, informação, 5 horas 14 minutos, mais uma edição do Bora Paragominas, até as 18 horas, você tem minha companhia mandando muita música, informação aí na sua orelha, beleza? A sua participação, como sempre, valendo, nessa segunda-feira, 24 de agosto de 2026.
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0: Exatamente. A nossa equipe de jornalismo sempre atento às notícias. Final de semana se foi. E aqui pela Rede Brasil Amazônia de Comunicação, seja no rádio, seja na televisão, a gente traz a notícia para você. Não só do município de Paragominas, mas também da região Capim. Agora vamos acionar o Pedro trazendo a primeira notícia de hoje.
2: E um final de semana com muitas ocorrências, mas mostrando que a polícia não está brincando, principalmente a equipe da Operações Especiais. Estamos aqui com o Major, comandante da Operações Especiais aqui da terceira CIM de Paragominas. Comandante, mais um trabalho da Polícia Militar, ou seja, das Operações Especiais, tirando de rota por conta de uma denúncia de um furto. Conte pra gente um pouquinho.
3: Ontem, mais uma vez, a guarnição da CIM atuando diretamente em cima desse tráfico de drogas aí que estão através de denúncias anônimas, né? No qual o cidadão relatou que um outro tinha roubado o celular dele. Aí, com as características do que ele foi repassado, a guarnição conseguiu localizar o suspeito. Fez algumas perguntas a ele e ele indicou onde teria deixado esse celular. Através dessas informações, foram até o local, na casa de uma senhora, no qual, ao chegar no local, foi feita ali uma busca, né? E foi encontrado vários materiais relacionados ali ao tráfico de drogas, né? Foi encontrado maconha, foi encontrado oxi, foi encontrado cocaína, foi encontrado balança de precisão, foi encontrado sacos plásticos, no qual ela fazia embalagem dessas substâncias. E dessa forma, o acusado de ter furtado o celular e também a senhora pelo tráfico de drogas foram apresentados na delegacia para ser tomado todas as providências cabíveis. É através do setor de inteligência, a gente identificamos que ali é um local de venda de entorpecente, né? Já é costumar, né, nessa prática ali. E dessa forma, os usuários, pequenos usuários ali, vão ali e fazem troca ali um celular, troca ali um aparelho de som, entre outras espécies de itens, né, para trocar por drogas. E dessa forma, a guarnição fez a detenção dessa senhora e apresentou para a delegacia para ser tomada todas as providências necessárias aí para tirar essa traficante aí do nosso convívio.
0: Aí, mais uma bronca de polícia aqui pela Clube FM. Para você que está nos ouvindo, nosso muito obrigado sempre pela audiência. Essa é de sempre, né? É, agora 5 horas 16 minutos, 5 e 16. Vamos lá, de mais notícias chegando para você.
4: Foi um sábado diferente para um grupo de crianças de Paragominas. Ao invés da rotina da sala de aula, eles passaram a manhã em meio à natureza, conhecendo de perto os peixes e aprendendo um pouco mais sobre a importância de preservar os rios.
5: É um sábado diferente para todas essas crianças que estão aqui. Um momento de aprendizagem, mas também de se conectar com a natureza.
4: A experiência aconteceu na Fazenda Mimosa, onde os alunos acompanharam de perto uma ação que ajudou a devolver vida ao rio Uraim, a soltura de 50 mil peixes.
6: Dando continuidade ao nosso programa de repovoamento do rio Uraim com peixes, hoje é a segunda grande ação de soltura de 50 mil peixes, dessa vez aqui na Colônia do Uraim, na Fazenda Mimosa. E nós trouxemos aqui hoje 2 mil alunos, 400 professores, cuidadores da educação, os pais dos alunos, todos nós, num gesto simbólico, envolvimento dessas crianças e jovens para a soltura de peixes, para assistirmos o repovoamento de peixes no rio Uraim, junto com a grande campanha predatória contra a pesca de tarrafa e rede nesses primeiros 2 anos. É o nosso projeto, questão ambiental, na questão educacional e na questão produtiva, cuidando do manancial de peixes dos nossos rios.
4: Mais do que acompanhar a soltura dos peixes, os estudantes tiveram contato com informações sobre preservação e entenderam que cuidar do meio ambiente também começa dentro da sala de aula.
6: É uma ação fora da escola, um sábado diferente, uma ação de educação ambiental, a soltura e repovoamento do peixe, uma política integrada do nosso governo, Secretaria de Agricultura e Secretaria de Educação, fazendo essa festa bonita. Hoje nós trouxemos 21 escolas, 2 mil alunos estão presentes nessa ação, para que a gente possa conscientizar sobre o uso do rio, em especial, cuidar dele.
4: Para a família que recebeu a programação na fazenda, aquele momento também teve um significado especial.
7: Nós estamos muito felizes em recebê-los aqui. Para mim é uma alegria imensa poder contribuir com essa povoação do rio também, porque nós estamos aqui sempre visando a natureza, né? O rio, e cuidando para que seja povoado também. Nós estamos ajudando também nessa grande causa que a prefeitura organizou. E estamos aqui para também ajudar e cada vez mais na economia da cidade participar.
0: Muito bacana, né, gente? Com certeza, essa ação aí, um sábado que foi diferente para aprender e cuidar do rio Uraim, o nosso rio Uraim aqui em Paragominas, né? Agora 5:20, tem mais notícia, produção. Tem mais uma, então, para que as pessoas possam sempre ficarem informadas aqui na Clube.
8: Você sabia que quando um patrimônio público é destruído, o prejuízo é pago pela sociedade? O que deveria ser um espaço destinado ao esporte e à comunidade terminou em um cenário de destruição e revolta. Uma praça pública localizada no distrito de Canaã, na zona rural de Ipixuna do Pará, foi alvo de depredação. A ação teria sido motivada pela insatisfação de alguns moradores com a utilização do espaço para a instalação de salas provisórias destinadas às aulas. Durante as diligências, um sujeito foi localizado e preso em flagrante. A depredação foi registrada no domingo, dia 23 de agosto. Equipes das polícias civil, militar e guarda municipal foram acionados e seguiram até o distrito para apurar quem estava envolvido na destruição do patrimônio. Segundo as informações levantadas durante a ocorrência, uma testemunha apontou 2 possíveis envolvidos, entre eles um homem conhecido pelo apelido de Kita e Arlen Lima dos Santos. Funcionários do local também foram ouvidos e confirmaram relatos sobre a ação. A principal motivação apontada seria a insatisfação com a utilização da quadra para a instalação de salas provisórias, já que os envolvidos temiam perder o espaço para a prática de futebol enquanto as obras fossem realizadas. Ainda conforme a polícia, durante a apuração também surgiram informações de que Kita teria sido visto fazendo uso de entorpecentes no mesmo dia. Diante dos relatos, as equipes iniciaram buscas pelos suspeitos e Arley Lima dos Santos, de 19 anos, foi localizado e conduzido para a Delegacia de Polícia de Ipixuna do Pará. Na delegacia, segundo a polícia, Arley confessou ter participado. Ele recebeu voz de prisão e ficou à disposição da justiça. O caso foi registrado como dano qualificado. A ocorrência segue sob responsabilidade da Polícia Civil, que deve prosseguir com as investigações para esclarecer a participação de outros envolvidos e as circunstâncias da depredação. A quadra, que deveria servir à comunidade, agora depende dos reparos necessários para voltar a ser utilizada.

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9: Vamos lá então, gente.
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13: Sempre valendo por aqui, né? Boa tarde. 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
14: 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Anotei o zap da Clube. 991-38-3697. 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

Mais um sucesso aqui pelas ondas da Clube FM. Mais benção aqui. Agora 5h36, mais músicas da Clube. Hungria, lembranças. Boa tarde, obrigado pela audiência.

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2: Abraço aí pra Fernanda, indicação dela do Hungria Lembranças aqui no Som da Clube FM. Agora faltando 20 minutinhos para as 18 horas, a gente segue. Steve Schwitz, a música My Best. Vamos lá, demorou. 9138-3697. A gente tá ligado conosco lá pelo bairro Andradinha, Fernanda. Obrigado pela audiência, indicação. A gente manda ver aqui pela Clube FM.
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2: Muito bem. Mais uma rodada de notícias aqui pela Clube FM, né?
4: A Polícia Civil cumpriu mandado de prisão definitivo contra Anilson Henrique Almeida, condenado pela prática do crime de furto previsto no artigo 155 do Código Penal. A ordem judicial foi expedida pela primeira vara criminal da comarca de Paragominas, após a condenação transitar em julgado. A diligência foi realizada pela equipe da 13ª Seccional Urbana de Paragominas, com apoio da Delegacia Especializada no Atendimento à Mulher. Os policiais foram até a Unidade de Custódia e Reinserção de Paragominas, onde Anilson já se encontrava custodiado. Mesmo já estando na unidade prisional, era necessário formalizar o cumprimento do mandado expedido pela Justiça. A equipe policial realizou as diligências e formalizou a ordem judicial contra o condenado. O mandado está relacionado a um processo que tramitou na Justiça de Paragominas e resultou na condenação pelo crime de furto. Com o trânsito em julgado, não há mais possibilidades de recurso dentro do processo e a prisão passa a ter caráter definitivo para o cumprimento da pena estabelecida pela Justiça. Depois da efetivação da prisão, foram adotados os procedimentos legais e administrativos necessários. Henrique permanece à disposição da Justiça e custodiado para o cumprimento da pena.
2: Aí a informação foi dela, Gabriele Bezerra, mandando ver aqui na programação. Agora 5 horas e 44 minutos. Mais notícias? Claro que sim, né? Essa é a edição do Bora Paragominas, fechando o seu dia com muitas notícias.
5: Nós estamos na rua Araguaína. Aqui, possivelmente seja a 15ª ou a 16ª ou mais vítima deste homem que os senhores estão vendo na televisão de furtar gasolina. O que acontece? O carro está parado. Como aqui, igual o nosso aqui, ó, está parado, o nosso está parado, não tem o garagem, deixa o carro aqui. De madrugada, ele vem, entra debaixo do carro. E o que acontece? Ele corta a mangueira de combustível e acaba roubando, furtando, na verdade, essa gasolina. Mas esse final de semana, a casa dele acabou caindo. Por quê? Os policiais militares vinham fazendo ronda por volta das 3 horas da manhã, chegou aqui, acabou pegando ele debaixo do veículo, furtando a gasolina. Foi levado para a delegacia. Nós vamos daqui, da rua Araguaína, até o 19º BPM, para conversar com o comandante, Coronel Rodrigo, que vai dar mais detalhes deste homem que foi apresentado na 13ª Seccional.
6: Foi uma resposta dada devido ao lançamento da operação de combate a furtos e roubos. As viaturas ficaram constantemente rondando durante o período noturno já em busca desse cidadão e uma hora acabaram dando de contra com o mesmo. Ele estava com uma bolsa com várias garrafas PET de gasolina e próximo do veículo onde tinha acabado de cometer o furto.
5: Agora, comandante, como o senhor falou, estava com gasolina, o veículo que ele estava furtando ainda estava no local, tinha vestígio de combustível que caiu do veículo. Os policiais, passando na hora, acabaram se deparando. Não tem como escapar dessa situação, né?
6: Realmente, uma das maneiras que a gente tinha de capturar esse elemento era pegar em flagrante. E nós conseguimos aí, com esse reforço do policiamento noturno, fazer durante essas rondas, encontrar ele no flagra, já pegando, cortando o combustível, já cortando a mangueira para tirar o combustível debaixo do veículo, e com uma bolsa com diversas garrafas PET já de gasolina.
5: Agora, comandante, a situação dele agora vai ficar à disposição da justiça por conta também do senhor ter falado à população em outra entrevista que tinha que fazer ocorrência.
6: Exato. como essa situação de uma situação de flagrante, ele deve permanecer lá. Em outras situações, havia a necessidade de fazer a ocorrência do furto do combustível. Por quê? Porque, diante disso, a Polícia Civil iria abrir um inquérito para apurar a situação. Mas, como foi dado a prisão em flagrante do mesmo, foi encaminhada à delegacia e agora está à disposição da Justiça.
5: Mais uma resposta para a população. E agora a população pode ficar tranquila por enquanto, né?
6: Por enquanto, acho que crimes dessa natureza vão ser mais difíceis de acontecer. Se acontecer, ele deve ser outra pessoa, não esse mais. Mas nós vamos continuar com o nosso policiamento já para evitar que isso aconteça.
2: Aí. Tenente Coronel Rodrigo, do 19º Batalhão de Paragominas, falando com a nossa equipe. A gente sempre agradece aí. Obrigado pela participação junto com o Pedro nessa entrevista, né, gente? Agora 5h46, lembrando que você pode assistir pelas plataformas digitais da Clube FM. Todas as notícias que vocês ouviram por aqui está lá no YouTube, na barra pesquisar, por exemplo, digite RBA TV Paragominas, o jornal completinho, caso não tenha assistido a programação de hoje, tá bom? Simples assim, você acompanha toda a programação, todo o jornal de hoje. Hey Charles!

Muito bem, essa é a Clube. Faltando 5 minutinhos para as 18 horas, reta final. Antes teve MC Luana, Música Fofoca e Rei Charles nesse bloco. Final aqui na programação da Clube de mais uma edição do Bona Paragomina, sempre fechando o seu dia com muitas informações. Essa aqui é a verdade. 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Estou indo nessa, tem um programa, programação da Assembleia de Deus de Missões, o programa Vida e Paz, um programa religioso que você confere por aqui nas ondas da 89. Eu vou, mas eu deixo vocês com o Lenny Kravitz.

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Glória a Deus, glória a Deus, a paz do Senhor, povo de Deus. Queremos nesse momento já agradecer o nosso bondoso Deus pelo privilégio de mais uma segunda-feira estarmos aqui juntinho apresentando para você a programação Vida e Paz, a nossa, a sua programação Vida e Paz de todos os dias. E lembrando que essa programação tem toda a responsabilidade da Igreja Evangélica Assembleia de Deus de Missões, tá bom? Localizado na rua Eixo W1, número 680. E temos como pastor presidente, pastor Eliasé Miranda Barbosa. E a nossa finalidade aqui é levar o Evangelho de Jesus Cristo até você, através aqui desta programação.

0: Então a gente já queremos aí deixar, tá bom, com certeza, você seja muito bem-vindo a essa programação, programação Vida e Paz. A gente fica muito feliz em estar com você aqui em mais uma semana abençoada. Muito obrigado, tá bom? A gente fica muito feliz, tá bom, de estar aqui na segunda-feira anunciando para você o Evangelho de Jesus Cristo através dessa programação, tá bom? Lembrando que hoje, segunda-feira, tá bom? Na direção aí da Semademp, tá bom? E eu, seu amigo Diaco Francisco, estaremos juntinho, tá bom? Até às 19 horas. Então você que já está sintonizado com a gente, tá bom? Continue sintonizado conosco, tá bom? Daqui a pouco estaremos aí passando para você o número de contato, tá bom? E você estará em contato conosco e a gente, é claro, faremos o possível para poder atender para você aí, pedir, atender o seu pedido.
1: Graças a Deus, a paz do Senhor, povo de Deus, uma boa noite. Que Deus venha abençoar cada um que está aqui nesta noite, nos ouvindo aqui no programa Vida e Paz, através da Rádio FM, Rádio Clube FM 89.1. E já queremos convidar você a participar conosco.

conosco aqui, né, do programa Vida e Paz, através do WhatsApp, no número de telefone 84746395. Então participe conosco aqui, faça o seu pedido e nós estamos aqui para atender você, tá bom? Então participe conosco, estamos aqui até às 19 horas para atender você, tá bom? Vamos estar tocando o primeiro louvor aqui, tá bom? É da cantora Mara Lima, Soldado Lutador, tá bom? Então queremos oferecer esse louvor aí para todos vocês que já estão sintonizados conosco aqui na Rádio Clube.

Glória a Deus. Já queremos aí mandar um alô especial para os nossos amigos que estão na escuta da programação Vida e Paz. Você, amigo, que sempre está aí na escuta da programação Vida e Paz, seja muito bem-vindo, tá bom? Lembrando que essa programação é feita com todo carinho aí para você, tá bom? Quero mandar um alô especial também para os nossos irmãos aqui da rádio, né? Todos aqueles que fazem com que o programa Vida e Paz aconteça todos os dias, tá bom? Deus abençoe de uma forma poderosa.

0: Queremos mandar também um alô especial para a irmã Iris, tá bom? Que está já à escuta da programação Vida e Paz, tá bom? Seja muito bem-vindo, Deus abençoe de uma forma poderosa, tá bom? A irmã Ivanilde também, que está na escuta da programação Vida e Paz, é um ouvinte assíduo aí da programação Vida e Paz, tá bom? E nós deixamos aqui o nosso alô especial para você e oferecemos para vocês aí todos os louvores aqui da programação Vida e Paz.
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0: E agora estaremos aí ouvindo mais uma linda canção com Silvan Santo, Usa Mim, tá bom? Quero oferecer para todos os agentes missionários, tá bom? Todos os pastores, enfim, todos aqueles que de alguma forma estão fazendo aí a obra missionária. Mandamos também, oferecendo para os nossos irmãos lá em Mombaça, que estão na escuta aí da programação Vida e Paz. Deus abençoe, meus queridos, de uma forma grandiosa, tá bom? Estaremos ouvindo mais esta linda canção, tá bom? Com Silvan Santo, Usa Mim, tá bom? Medita aí na letra deste hino, que por sinal é uma canção muito linda, né? E nós estaremos aí ouvindo aí essa programação abençoada.

Levante a mão assim, porque o Espírito Santo está procurando alguém que queira. Aleluia. Levante a mão mais alto, mais alto.

0: irmão, imagine as suas mãos sem domínio. 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As suas mãos poderão acusar alguém.
1: Graças a Deus, louvado seja o nome do Senhor. Deus, ele está à procura, né, irmãos, de pessoas para que ele venha usar aqui nessa terra, para que venha fazer a diferença aqui nessa terra. Eu acredito que Deus nos chamou para fazer a diferença, né? Deus não nos chamou por acaso, né? Ele nos chamou para fazer algo para o Senhor. Eu sempre digo, né, que Deus, ele não chamou a gente para ficar somente sentado lá num banco, né? Não, Deus, ele nos chamou para fazer a diferença. Ah, irmã, não sei pregar. Ah, irmã, não sei cantar. Mas você sabe orar. Você sabe falar do amor de Deus para outra pessoa. Dizer Jesus te ama. Você sabe dizer Jesus está voltando, né, irmãos? Então não tem desculpa. Né? Deus nos chamou, né? E tem espaço para todo mundo, né? Graças a Deus, a palavra de Deus diz, né, que ele não faz exceção de pessoas, né? Tem muitas pessoas que se diminuem, que diz que não, eu não sei fazer nada, mas você sabe sim, né? Só basta você se encontrar, né? Ver o que que você pode fazer na obra do Senhor. Porque nós sabemos que a obra do Senhor, ela é carente e ela precisa, né? E ele conta com você para que venha fazer a diferença nessa terra. Louvado seja o nome do Senhor. Vamos estar tocando aqui mais um louvor, né, da Evelyn Braga, Últimos Dias, né, irmãos? Estamos vivendo os últimos dias aqui nessa terra, que nós íamos despertar. Louvado seja o nome do Senhor.

Aleluia! Vamos acordar, né, igreja? Vamos acordar, porque Jesus está voltando, louvado seja o nome do Senhor. Já lembrando, né, irmãos, que amanhã é terça-feira. Terça-feira, toda a sexta-feira, temos nosso culto de ensino lá no Templo Sede, ao lado do cartório, né? Às 19h30, nosso pastor Eliezer Miranda está lá, né? Estará lá para dar um ensino para a igreja, louvado seja o nome do Senhor. Então, em nome de Jesus, vamos estar lá, se Deus permitir, né? Para nós aprender da palavra do Senhor, amém? Vamos estar ouvindo o hino da... Louvado seja o nome do Senhor, da Kaline Fraudinho. Eu vou fazer o nome do hino, louvado seja o nome do Senhor. E você fique ligado aí nesse louvor abençoado, louvado seja o nome do Senhor. Eu creio que Deus tem coisas grandes para as nossas vidas, louvado seja o nome do Senhor.

0: que Ele vai fazer. Eu creio que Ele vai fazer.
1: Glória a Deus. Se você crê, profetize na tua vida um tempo novo em nome de Jesus. Irmãos, quero convidar você, tá bom? A participar conosco sábado, tá bom? Dia 29 de agosto, lá na congregação Betânia, tá bom? Ali do nosso pastor Emanuel Ataíde, tá bom? Ali na esquina do posto do Laércio Cabelini, tá bom? Vai acontecer a Tarde da Vitória, tá bom? Sábado, dia 29 de agosto, às 15 horas, tá bom? Quem vai estar ministrando a palavra do Senhor vai ser o pastor Rubinilson e a cantora, a irmã Joelma, tá bom? Liderança Obreiro Paulo, tá bom? Então você é o nosso convidado a participar conosco ali da Tarde da Vitória. A Tarde da Vitória, irmãos, é vitória mesmo. O Senhor tem operado grandemente na Tarde da Vitória. Sábado tivemos ali na congregação Benjamim. Na Tarde da Vitória ali foi bênção do Senhor. O Senhor tem curado, o Senhor tem renovado, o Senhor tem restaurado. Grandes coisas o Senhor tem feito na Tarde da Vitória, né? Então convidamos você a participar conosco ali, tá? Na congregação Betânia, na esquina do posto do Laércio Cabelini, tá bom? Então você está convidado a estar ali conosco, tá bom? E também sábado vai ter também Tarde da Vitória na congregação Fonte de Eli, ali com a qual o pastor, né, está ali pastoreando aquela igreja, né, o Paulo e Silas, louvado seja o nome do Senhor, está dirigindo a congregação Fonte de Eli, e ali também vai ter a Tarde da Vitória, a Fonte de Eli fica na Promissão 2, né? Promissão 2, né? Então você aí no sábado, aí 3 horas da tarde, participe ali na congregação Fonte de Eli, ali dessa Tarde da Vitória, e eu creio que vai ser bênção do Senhor para a sua vida.

Fiquei agora com o cantor do, com o hino do cantor Raul Silva, Missões, louvado seja o nome do Senhor.

0: Graças a Deus. Vou estar dando só mais um aviso aqui. Já vamos estar indo para a palavra do Senhor. Irmãos, eu quero falar para você que estará vindo um grande evento, tá bom? Né? Na nossa IADM Paragominas, que acontecerá no dia 13 e 14 de novembro. Estará acontecendo a Bala Paragominas, louvado seja o nome do Senhor. 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Acontecerá na sexta e no sábado. Louvado seja o nome do Senhor. 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Quem vai estar ministrando a palavra do Senhor é o pastor Ivo Rodrigues, lá de Goiânia. É um homem de Deus, um homem que tem sido canal de bênção para muitas vidas aqui em Paragominas. Toda vez que ele vem, Deus tem usado, Deus tem honrado o servo dele. E eu creio, irmãos, que esses dois dias serão dias de cura, de libertação, de restauração e principalmente, né, de salvação de almas. Então você já é o nosso convidado, tá bom? Marque aí na sua agenda, dia 13 e 14 de novembro, Abala Paragominas. Louvado seja o nome do Senhor, tá bom? Agora vamos ouvir a palavra do Senhor com o Diácono Francisco. Fique atento aí, eu creio que essa palavra vai diretamente ao teu coração.
1: Glória a Deus. Glória a Deus. Amém, meus irmãos? Aleluia. Programação vai ser bênção de Deus, né? Querido, eu quero nesse minuto que nos resta, eu quero ler um texto bem conhecido em Isaías 6, 8 e 9. E depois disto, ouvi a voz do Senhor, que dizia: a quem enviarei e quem há de ir por nós? Então disse eu: eis-me aqui, envia-me a mim. Amém? Dentro desse texto que lemos, eu quero falar de três clamores da obra missionária. O propósito desse texto é despertar a igreja para a urgência da obra missionária, mostrando que há clamores que exigem uma resposta imediata do povo de Deus. A obra missionária, irmãos, não nasceu no coração dos homens. Não. Ela nasceu no coração de Deus desde Gênesis até Apocalipse. Nós vamos ver um Deus missionário. Um Deus que de fato se preocupa com as almas. Em Isaías 6, o profeta contempla a glória de Deus na sua experiência gloriosa. E ele ouve uma pergunta que continua viva até hoje: a quem enviarei? E quem há de ir por nós? Essa pergunta revela que existe um clamor. Porém, quando observamos as Escrituras, percebemos que não existe apenas um clamor. Há vozes que se levantam no céu, da terra e até mesmo do inferno. Todos esses clamores, querido, apontam para a mesma necessidade. Pessoas precisam ser alcançadas pelo Evangelho. E na palavra de hoje, nós veremos três clamores que alerta para a urgência da obra missionária. O primeiro clamor vem do céu. Verso 8 de Isaías 6 diz: e a quem enviarei e quem há de vir por nós? O primeiro clamor missionário, ele nasce no coração de Deus. Antes de haver missionário, houve um Deus interessado em salvar pecadores. A missão não é iniciativa humana, é iniciativa divina. Tá? Então, antes de haver algum projeto missionário, já havia nascido isso do coração do próprio Deus. Se tem alguém que se preocupa com as almas, esse alguém é o Senhor. É por isso que o primeiro clamor é do céu: a quem enviarei? E quem há de ir por nós? Quando você ler esse clamor, você percebe, e você anda nas páginas da Bíblia, você percebe que desde Gênesis, da queda do homem, Deus, ele levantou homens, só que todos falharam. Todos, de alguma forma, falharam. E o homem, que era para ter uma proximidade mais de Deus, ele ia cada dia se distanciando mais. A ponto de ouvir esse clamor do céu: a quem enviarei e quem há de ir por nós? E o céu, querido, ele continua procurando pessoas disponíveis. Deus não perguntou quem era o mais talentoso, o mais preparado, o mais experiente. Ele perguntou quem está disposto a ir. Então, a obra missionária não trata de quem é mais habilidoso. Para a obra missionária, não é quem é mais sabido, mais inteligente, mas é quem está disposto a ir. E nós sabemos que o tempo se aproxima, e é necessário que o Evangelho de Cristo seja pregado, seja anunciado. E você que está me ouvindo, que é um crente, que é um servo, e quem sabe ainda não é também, você pode também ser um missionário. Só basta estar disposto. Esse clamor foi confirmado por Jesus após sua ressurreição. Cristo transformou o chamado em uma ordem. Cristo, ele transformou, irmão, esse chamado em uma ordem. Diácono, mas como? Em Marcos capítulo de número 16, verso 15, o próprio Jesus disse: inde por todo mundo, pregai o evangelho a toda criatura. A missão existe porque Deus amou o mundo. O céu continua chamando homens e mulheres para anunciar salvação. E a pergunta permanece ainda a mesma: quem responderá ao chamado de Deus? Então ficou claro que o primeiro clamor vem do céu: a quem enviarei? E o segundo clamor, ela vem da terra. Em Mateus capítulo de número 9, verso 36, está escrito: vendo ele as multidões, teve grande compaixão delas. O mundo clama por socorro, mesmo quando não percebe isso. Milhões, querido, vivem sem esperança, sem direção e sem conhecer a Cristo. O clamor da terra é o clamor das almas perdidas. Jesus olhou para as multidões e viu pessoas aflitas, desesperadas, como ovelha que não tem pastor. Então, querido, almas estão clamando por socorro. E estão necessitando de ajuda. E só nós poderemos abrir os olhos dessas pessoas através de quê? Do Evangelho de Cristo. Aleluia. Vivemos em uma geração marcada pela violência, pela dor e pela distância de Deus. São muitas pessoas que estão distanciadas. Tem muitas pessoas que vivem sem sequer lembrar de Deus, sem lembrar que precisa de salvação, precisa de Cristo. Aleluia. Existem clamores daqueles que estão sendo levados para a morte espiritual. É por isso que em Provérbios 24:11 diz: livra os que estão sendo levados para a morte. A verdade é que enquanto a igreja permanece em silêncio, o mundo continua clamando. Quem sabe você que está me ouvindo ainda não aceitou a Cristo, mas há uma necessidade espiritual. E você precisa tomar essa iniciativa. A necessidade dos perdidos é o chamado para nossa responsabilidade. Portanto, não podemos ignorar as vozes que vêm da terra. Clamou, socorro. E o terceiro clamor, e eu já vou para encerrar nesta noite. O terceiro clamor, o clamor que vem do inferno. Em Lucas capítulo 16, verso 24, o clamor foi: manda a Lázaro que molhe em água a ponta do dedo e me refresque. Na parábola do rico Lázaro, nós encontramos um homem perdido clamando em meio ao sofrimento. Pela primeira vez na vida, ele compreendeu o valor da salvação que desprezou. Você lembra da parábola desse homem? Que tinha tudo: riquezas, dinheiros, tudo que tinha. E a Bíblia diz que ele se vestia de púrpura fina, roupas melhores. Mas havia um detalhe: ele não queria saber de Deus. E quem sabe tem muitos aí que tem até dinheiro, que tem até riquezas. E isso não é proibido. Mas o que não pode é esquecer de Deus, é lembrar que você tem uma alma e que essa alma precisa de Jesus. E esse homem, ele achava que não precisava. Mas chega um dia que ele foi levado à sepultura. Assim como todos nós, um dia iremos. A hora, minuto, dia, nós não sabemos. Mas uma coisa é fato, que um dia chegaremos. E a pergunta é: como nós estamos agora. Ele clamou por socorro. Quando ele morreu, que despertou naquele lugar de tormento, ele começou a clamar. O seu clamor mudou de direção. Depois de pedir alívio para si, passou a interceder pelos que ainda estavam vivos. Mesmo estando lá no lugar de tormento, primeiro ele pediu, clamou por água, por socorro, por refrigério. Agora ele já está clamando pelos das famílias que ficaram. Manda, deixe que eu volte e anuncio para os meus irmãos, para a minha família, a fim de que eles não venham para esse lugar de tormento. Só que a oportunidade dele havia passado. Deixa eu dizer para você, homem, mulher, você rico, seja quem for, você precisa de Cristo. Você precisa de Jesus. E ele começou a clamar: peço-te que mande, em Lucas capítulo 16, verso 27. Peço-te que mande a casa de meu pai. O rico sabia que seus irmãos precisavam ouvir a verdade antes de fosse tarde demais. Ele reconheceu que a eternidade é real e que a oportunidade de arrependimento pertence apenas a esta vida. Ei, o tempo de se arrepender enquanto você ainda está aqui. E não tem desvio, não tem purgatório, não tem. O tempo é hoje. Enquanto você está aqui, você tem a oportunidade de se arrepender, de pedir perdão, de voltar para Deus. E ele agora se arrependeu, mas só que já era tarde. Ele está clamando por socorro, já ninguém ouve, já ninguém, o seu clamor agora já não é mais atendido. O inferno, ele continua testemunhando a urgência da evangelização. Se os perdidos pudessem falar conosco hoje, certamente diria: anuncie o evangelho enquanto ainda há tempo. Aqueles que rejeitam a mensagem hoje não poderão mandá-la na eternidade. Por isso, a missão precisa acontecer agora. Então você que está me ouvindo, querido, aleluia, levanta-te em prol da tua vida, em prol da tua alma. Há um clamor que vem do céu, e Deus continua dizendo a quem enviarei. Há um clamor que vem da terra, as multidões continuam aflitas, cansadas e sem pastor. Há um clamor que vem do inferno. Os perdidos, os pedidos testemunha que a eternidade é uma realidade. E o céu pede trabalhadores. A terra precisa de salvação. E o inferno confirma a urgência da missão. Diante desses três clamores, querido, a igreja não pode permanecer indiferente. Jesus ainda salva os campos. Salvo, os campos ainda estão brancos para a ceifa. E ainda há a voz que não se cala. A quem enviarei e quem há de ir por nós? Amados e amadas, queridos e queridas, que a nossa resposta, que a minha, que a tua resposta seja a mesma de Isaías: eis-me aqui. Então, uma necessidade, querido. Você que está afastado, volta enquanto é tempo. Você que ainda não aceitou, coloque esse desejo no teu coração. Porque não é uma coisa. É necessário Quem sabe você pode não dar muita importância hoje, mas chegará um dia que você verá que isso era importante. Então que Deus abra mente, coração, e que você sinta na tua alma, no teu coração, o desejo de entregar a tua vida para Cristo. Existe um vazio que só Deus pode preencher. Existe um vazio que dinheiro, carro não preenche, chacras não preenche, fazendas não preenche. Há um espaço que só Deus pode preencher. Amém? Que Deus abençoe. Fique com esta linda palavra no teu coração. E lembra, Jesus, muito em breve, estará voltando para buscar a sua igreja. Amém? Que Deus abençoe. Fique ligado com isso. Jesus pode voltar a qualquer momento. Quantas e quantas pessoas, até mesmo você já conhece, já se foram. A hora, minutos, nós não sabemos. Mas que nós venhamos entregarmos a nossa vida a Cristo. Amém, Senhor Deus eterno. Eu oro por esse povo que estão do outro lado, que ouviram a tua palavra. Senhor, que o Senhor venha trazer paz, alegria, e assim colocar no coração, meu Pai, o desejo e a necessidade de entregar a sua vida para o Senhor. Abençoe, meu Pai, cada um que esteve conosco até agora. Que a tua paz, que a alegria do teu Espírito esteja na vida de cada um deles. Em nome de Jesus. Mandamos um alô especial para o nosso irmão Elias e sua esposa. Tá bom? Deus abençoe de uma forma poderosa, irmão. Nosso irmão Valdinei. E também a irmã Esperança, que são nossos ouvintes assíduos aí na programação Vida e Paz, tá bom? Deus abençoe, tenha uma excelente noite. Então que Deus abençoe, tá bom? Foi muito bom estar com vocês neste momento, tá bom? Deus abençoe de uma forma poderosa, tá bom? E se Deus quiser, amanhã a programação Vida e Paz estará de volta, tá bom? Tenha uma excelente noite. Uma boa noite para Paragominas e que a paz de Cristo esteja nos quatro cantos desta cidade.

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1: Fertilizantes e setores industriais de relevância para a balança comercial brasileira.
2: O pedágio eletrônico nas rodovias, aquele que você passa sem parar na cancela e efetua o pagamento depois, agora pode acompanhar seus registros por aplicativo.
1: Em um só local, será possível conferir as passagens em pedágios, os valores e até dar uma entrada em contestação.
3: O pedágio eletrônico, chamado de Free Flow, permite a passagem de veículos pelos pontos de cobrança sem a necessidade de parada em cancelas ou cabines fiscais. E a partir de agora, o motorista que usa esse sistema vai poder consultar todos os registros de passagem por meio do aplicativo CNH do Brasil, que tem mais de 81 milhões de usuários. Será possível consultar registros nas rodovias que utilizam o sistema, sejam elas federais ou estaduais. O ministro dos Transportes, Jorge Santoro, deu detalhes sobre a plataforma.
4: Qualquer pessoa pode consultar as suas passagens nos postos de Free Flow no país inteiro. Com o aplicativo ela vai ter a noção exata se passou ou não passou, quando ela passou, em qual rodovia ela passou. Agora ele tem um órgão oficial que é a Senatran que diz, ele passou ali realmente. Ah, mas eu não passei. Então ele vai lá no aplicativo, ele pode fazer a contestação. Eu não passei, não concordo com aquela cobrança. Até nisso o aplicativo é mais moderno.
3: Hoje, 14 concessionárias já estão integradas à plataforma. O aplicativo envia notificações sobre a cobrança e o motorista tem até 30 dias para pagar pela passagem no pedágio. Mas atenção, o pagamento não é feito pela plataforma. O CNH do Brasil direciona o usuário ao canal disponibilizado pela concessionária. Reportagem Luciana Colares de Holanda.
2: Parentes de desaparecidos contam com a tecnologia para ajudar na localização dessas pessoas.
1: Em todo o país, postos de coleta de DNA do Ministério da Justiça e Segurança Pública estão preparados para receber os familiares que ainda não tenham doado material genético.
2: A doação é simples e aumenta as chances pela busca da pessoa que desapareceu.
5: São 342 postos de coleta disponíveis em todo o país. A coleta é uma forma de ampliar as chances de identificação de pessoas desaparecidas. O secretário nacional de Segurança Pública, Chico Lucas, explica que o DNA do familiar é incluído em bancos de perfis genéticos e pode ser comparado com materiais de pessoas encontradas vivas ou mortas.

0: portas, cuja identidade ainda não foi confirmada.
1: Existe, então, um universo de pessoas que ainda possam ser identificadas. Por quê? Porque muitas vezes os parentes não vão atrás, os parentes não sabem. A amostra só pode ser usada para fins de localização de desaparecidos, porque a pessoa pode ter receio de ser, por exemplo, comparado com um criminal. Então, essa identificação não serve a fins criminais, só civis.
0: Desde 2021, foram 815 identificações de pessoas desaparecidas através dos bancos de DNA. A recomendação é que participem da campanha, preferencialmente familiares biológicos diretos. Pai ou mãe, filhos ou irmãos da pessoa desaparecida. Menores de idade também podem participar, acompanhados e autorizados por um responsável. A coleta é simples, feita com um cotonete ou uma pequena esponja na parte interna da bochecha. Não é necessário estar em jejum. Simone de Jesus, da Coordenação de Políticas sobre Pessoas Desaparecidas do Ministério da Justiça, defende que o procedimento ajuda na identificação.
2: Quem tem um familiar desaparecido, que doe seu material, que isso é uma possibilidade muito importante de poder resolver e ter uma resposta numa situação que a gente sabe que é tão desesperadora para todos os familiares.
0: Quem já forneceu DNA em campanhas anteriores não precisa repetir o procedimento. O perfil continua armazenado e pode ser comparado em novos registros. O familiar deve procurar os postos indicados pelo Ministério da Justiça, munidos de documento de identificação, o memorando de encaminhamento da delegacia e, se possível, documentos da pessoa desaparecida. Reportagem Pablo Mundim.
3: Os endereços dos postos de coleta podem ser consultados em gov.br/mj.
4: Escuta, acolhimento e orientação a mulheres em situação de vulnerabilidade.
3: A partir de hoje serão disponibilizados 100 mil teleatendimentos a elas pelo SUS.
4: Conheça os detalhes na reportagem de Graziele Bezerra.
5: O serviço é voltado a mulheres em situação de violência, mães atípicas e mulheres que cuidam de familiares com deficiência ou doenças raras. A expectativa é realizar até 100 mil teleatendimentos por mês a partir desta segunda-feira. As consultas poderão ser agendadas via Meu SUS Digital, como explica a secretária de Atendimento Especial da Saúde do Ministério da Saúde, Ana Luísa Caldas.
6: Essa oferta de maneira remota, de maneira na palma da mão, para a gente facilitar e, de fato, conseguir superar algumas barreiras de acesso. A gente sabe que a gente ainda não consegue ter a capilaridade que a gente gostaria de ter de serviços especializados em todos os territórios nacionais. Então, por que não utilizar também da saúde digital, atendimento remoto, a favor e em prol dessas pessoas no território?
5: Para agendar um atendimento, basta acessar o aplicativo Meu SUS Digital com a conta gov.br, selecionar a opção Acolhe Mais e realizar o cadastro. Em até 24 horas, a paciente receberá o contato da equipe do SUS para escolher a data e o horário da consulta. Cada usuária poderá realizar até 10 sessões, com possibilidade de realizar um novo ciclo quando necessário. Especialistas em saúde mental foram capacitadas para identificar situações de risco em que a paciente esteja, como explica o ministro da Saúde, Alexandre Padilha.
7: Começa com a psicóloga, combinando com aquela mulher, qual que é a palavra que você pode usar como código para interromper a consulta, se você se sentir em situação de risco, se o agressor passar por aqui, entrar por aqui, né? O papel vai ser acolher e buscar construir um conjunto do cuidado junto ali com o município, junto com a rede local, com as potências que a rede local tem, né?
5: Ao final das sessões, a mulher poderá ser encaminhada para a continuidade do cuidado em um centro de atenção psicossocial ou em um outro serviço da rede. O teleatendimento está disponível de segunda a sexta-feira, das 8 da manhã às 8 da noite, e aos sábados, das 8 da manhã às 2 da tarde. Reportagem Graziele Bezerra.
3: E uma ferramenta digital ajuda quem deseja se livrar do vício em bebidas alcoólicas.
4: Disponível no Meu SUS Digital, o Modera Brasil disponibiliza testes, dicas e informações e pode recomendar ao usuário a procurar ajuda médica.
3: O tratamento para o alcoolismo está disponível no Sistema Único de Saúde.
8: Davi Alves de Souza, morador de Brasília, é filho de um pai alcoólatra e perdeu a mãe aos 7 anos de idade. Ele conta que encontrou na bebida uma forma de preencher o vazio deixado pela mãe. Aos 42 anos, decidiu buscar ajuda para abandonar a dependência.
9: Pedi trabalho, pedi esposa, falei assim, eu não quero mais, eu acho que eu vou conseguir, eu tenho certeza que eu vou conseguir.
8: Dados do Ministério da Saúde apontam que cerca de 20% dos brasileiros com mais de 18 anos ingerem pelo menos 6 doses de álcool em uma única ocasião. O consumo excessivo é um dos principais fatores de risco para diversas doenças. Também provoca prejuízos emocionais e sociais, como lembra a gerente do Centro de Atenção Psicossocial, Álcool e Outras Drogas de Samambaia, Gabriele Tereza de Jesus.
10: Normalmente a família chega um momento que não quer mais, nem os filhos, nem a esposa. Então eles vêm na questão do trabalho, deixam de ir ao trabalho ou perdem o emprego, ficam em situação de rua.
8: A ferramenta Modera Brasil, disponível no Meu SUS Digital, oferece meios de prevenção ao uso exagerado de bebidas alcoólicas. O aplicativo permite ao cidadão avaliar o padrão de consumo e recomenda, quando necessário, procurar os serviços da rede pública de saúde. O Modera Brasil foi desenvolvido pela Universidade de São Paulo em parceria com o Ministério da Saúde. Como explica a secretária de Atenção Primária à Saúde, Ana Luísa Ferreira Caldas.
11: O aplicativo ele vem como uma ferramenta de autocuidado apoiado para fazer a avaliação do nosso consumo alcoólico enquanto cidadãos, mas também traz diversas ferramentas dentro do próprio aplicativo para educação em saúde, traz o consumo, né, de quanto que custa esse consumo alcoólico que as pessoas acabam utilizando na sociedade de maneira geral, exatamente para a gente poder fazer promoção da saúde, levar o autocuidado apoiado e conhecimento técnico baseado em evidência para a população se sentir também segura com as informações na palma da mão.
8: E para quem precisa de ajuda para enfrentar problemas relacionados ao consumo de álcool, a Unidade Básica de Saúde é a primeira porta de entrada para o cuidado no SUS. As equipes orientam como reduzir ou interromper o consumo e oferecem ainda tratamento de saúde para doenças associadas ao uso de bebidas e, quando necessário, encaminham para um atendimento especializado nos Centros de Atenção Psicossocial, Álcool e Outras Drogas, CAPES. Reportagem Cleide Lopes.
4: A vacinação de crianças e adolescentes menores de 15 anos segue em todo o país até 1º de setembro dentro da campanha nacional de multivacinação.
3: Pais e também responsáveis devem procurar uma unidade de saúde e levar a caderneta de vacinação em papel ou pelo Meu SUS Digital para conferir se há doses em atraso e manter a proteção contra mais de 20 doenças.
4: No último sábado, o Dia D reforçou a mobilização com atendimento em unidades de saúde, pontos móveis e espaços públicos.
12: Em Brasília, o servidor público Daniel Moreira aproveitou o dia de folga para atualizar a caderneta de vacinação dos filhos.
13: Eu trouxe as crianças para verificar se a cobertura vacinal estava adequada, se não. E aproveitei e também verifiquei se as minhas vacinas estavam em dia.
12: Famílias inteiras reservaram o sábado para ficar em dia com a saúde. Unidades básicas de todo o país abriram as portas para a campanha de multivacinação. O ministro da Saúde, Alexandre Padilha, falou da importância da vacina.
14: Vocês, pais e mães atuais, só não têm paralisia infantil, só não tiveram meningite, só não tiveram sarampo, porque um dia o seu pai e a sua mãe saiu de casa e te levou para vacinar. Hoje a vacina está o ano inteiro lá. Se tiver dificuldade de levar na unidade de saúde, faz uma autorização para tomar a vacina na escola, que as equipes de saúde da família de todo o país vão até as escolas vacinar as crianças. Então tem toda a oportunidade para vacinar, manter sua criança protegida.
12: Por causa do surgimento de um surto de sarampo em vários países das Américas, a vacinação contra a doença está sendo reforçada, como destacou o ministro Alexandre Padilha.
14: Quem é de São Paulo, São Bernardo e Guarulhos, são 3 cidades que hoje têm pouco mais de 20 casos identificados desde o começo de julho, precisa tomar a vacina do sarampo, mesmo se achar que está com a caderneta atualizada.
12: O dia de vacinação também atraiu idosos e gestantes aos postos de vacinação. Foi o caso da aposentada Dalva Dourado.
15: Sem as vacinas, né, como que a gente vai se livrar das epidemias, das doenças? Tem que vacinar.
12: Já a bancária Ana Paula Medeiros trouxe o filho e acabou também sendo vacinada.
16: Eu tomei 3, todas que estavam em atraso, e aí agora já está tudo em dia.
12: A pequena Maria Clara de Andrade, de 10 anos, resumiu bem o sentimento de estar imunizada.
17: Se você pegar uma doença, pode ser pior do que vacinar, bem pior.
12: A campanha segue até o dia 1º de setembro, com a oferta de 20 vacinas do calendário nacional. A estratégia protege contra doenças graves como meningite, tuberculose, hepatite e cânceres associados ao HPV. Reportagem Luana Karen.
3: Já está disponível para consulta o 4º e último lote da restituição do Imposto de Renda 2026.
4: O valor pode ser creditado na conta do contribuinte até o dia 31 de agosto.
3: A consulta ao lote pode ser feita no portal ou no aplicativo da Receita Federal.
18: A consulta ao 4º lote de restituição do Imposto de Renda à Pessoa Física de 2026 começa nesta segunda-feira, dia 24 de agosto. O lote também inclui restituições residuais de anos anteriores. São 521.935 restituições, que somam quase R$1.240.000. O crédito será realizado em 31 de agosto e é feito somente em conta do titular da declaração. Entre os beneficiados estão contribuintes com prioridade legal, como idosos, pessoas com deficiência ou doença grave e contribuintes cuja a principal fonte de renda seja o magistério. A consulta pode ser feita no portal da Receita Federal, gov.br/Receita Federal, em Meu Imposto de Renda, e depois em Consultar Minha Restituição. Também é possível verificar a situação pelo aplicativo da Receita Federal. Se houver pendências na declaração, o contribuinte pode corrigir as informações por meio de uma declaração retificadora. Dilson Santa Fé, para a Voz do Brasil.
4: Apresentada esse mês, a versão atualizada de uma publicação com o mapeamento de riscos para a prevenção de desastres naturais no país.
3: O texto traz avanços científicos e técnicos das últimas décadas, desde a obra original publicada em 2007.
4: O objetivo é apoiar os municípios na elaboração de planos, projetos e obras de redução de riscos diante dos impactos trazidos pelas mudanças climáticas.
3: Entre elas, o fenômeno do El Niño, que traz impactos como chuvas acima da média na região sul e seca e calor acentuados na porção Norte.
4: Foi o que apontou Rodolfo Moura, diretor do Departamento de Mitigação e Prevenção de Risco do Ministério das Cidades.
19: Só é possível atuar nos desastres se a gente conhece o risco. No momento que a gente está vivenciando agora, de crise climática, de possível intensificação dos processos com El Niño que se avizinha. Então a gente entende que é um documento que pode já surtir efeito como um documento que pode trazer ações de prevenção de norte a sul do Brasil.
3: A publicação está disponível no site gov.br/cidades.
4: A música brasileira e suas partituras agora na internet.
3: Um espaço onde notas, acordes e melodias que fazem parte da nossa história estão a um clique de distância.
4: O novo portal de partituras amplia o acesso a esse patrimônio musical, colaborando também para o ensino musical brasileiro.
20: Chico Buarque, Tom Jobim, Hermeto Pascoal, nomes da música brasileira que agora têm partituras de suas composições reunidas na plataforma online Partituras Brasileiras. A diretora do Centro de Música da Fundação Nacional de Artes, FUNARTE, Eulícia Esteves, explica o que é possível encontrar no site.
21: Partituras do nosso cancioneiro popular, partituras de música de concerto, de compositores brasileiros, ou seja, é uma plataforma de partituras de compositores nacionais, para várias formações, para orquestras, para bandas e para instrumentos solo também.
20: acervo contempla materiais voltados ao ensino musical. Além das partituras, é possível também conhecer obras da música brasileira em formato digital. Na plataforma, o usuário pode pesquisar em itens como catálogo geral, ensino musical e Bienal da Música Brasileira Contemporânea. Eulícia Esteves, da Funarte, destaca quem pode usar o material.
1: Músicos, professores, pesquisadores, amantes da música brasileira de uma forma geral.
20: A plataforma vai permitir o aumento gradual do acervo, como explica o músico, pesquisador e professor Renato Borges.
2: Porque já existe uma quantidade razoável de repertório que é disponibilizado, né, e em projetos digitais a tendência é que essa quantidade vai aumentar com o passar do tempo.
20: A pesquisa da partitura pode ser feita pelo nome do compositor, título da obra e formação instrumental, como banda marcial, por exemplo. Também é possível pesquisar por diferentes instrumentos e tipos de voz, como soprano e tenor. O endereço da plataforma é partiturasbrasileiras.funarte.gov.br. Reportagem, Márcia Fernandes.
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3: A lista de espera do programa Universidade para Todos, o ProUni, para o segundo semestre do ano, recebe manifestações de interesse nos dias 26 e 27 de agosto, quarta e quinta-feira.
4: Podem participar os candidatos que não foram pré-selecionados nas chamadas anteriores e aqueles que não conseguiram vaga por falta de formação de turma.
3: O processo é gratuito e deve ser feito pelo Portal Único de Acesso ao Ensino Superior.
4: E essas foram as notícias do governo federal.
3: Uma realização da Secretaria de Comunicação Social da Presidência da República.
4: Com produção da empresa Brasil de Comunicação.
3: Fique agora com as notícias do Poder Judiciário e do Congresso Nacional. Uma boa noite.
4: Boa noite para você. Até amanhã.
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24: Supremo inicia audiência pública para debater a constitucionalidade de dispositivos da lei antifacção.
25: TST discute o controle do uso de banheiro no trabalho.
24: STJ decide que judiciário só pode determinar tratamento pelo SUS no exterior em situações excepcionais.
25: Boa noite, eu sou Arthur Filho.
24: E eu sou Walter Lima.
25: O Supremo iniciou hoje uma audiência pública para debater a constitucionalidade de dispositivos da lei antifacção.
24: Ao todo, 48 expositores foram admitidos para apresentar argumentos técnicos sobre dispositivos da nova legislação, que são questionados em 4 ações diretas de inconstitucionalidade em tramitação na Corte.
25: Oficialmente denominada Marco Legal do Combate ao Crime Organizado, a lei que entrou em vigor em março alterou o Código Penal, o Código de Processo Penal e outras leis penais.
24: O texto define como facção criminosa o agrupamento de pelo menos 3 pessoas que empreguem violência, grave ameaça ou coação para exercer controle territorial ou social, intimidar a população e autoridades ou atacar serviços estruturais essenciais. A audiência será retomada amanhã pela manhã e se estende na parte da tarde.
25: Judiciário só pode obrigar o SUS a custear tratamento médico no exterior em casos excepcionais, como comprovação de que não há tratamento eficaz disponível no Brasil.
24: Para o STJ, o direito à saúde não garante acesso à melhor tecnologia médica disponível no mundo. Fátima Uchoa.
3: Com esse entendimento, a segunda turma do STJ manteve a negativa do TRF4 para que a União custeasse o transplante intestinal e o tratamento de uma menina de 11 anos em hospital dos Estados Unidos. O ministro relator Marco Aurélio Belize explicou que havia dados técnicos sobre hospitais brasileiros habilitados para o referido transplante. O ministro também ressaltou que a proteção integral assegurada a crianças e adolescentes não afasta a necessidade de observar os critérios técnicos, a organização do SUS e a igualdade na distribuição de recursos, devendo a proteção integral ser harmonizada com a sustentabilidade do sistema e com as escolhas legítimas de política pública.
25: O TST faz audiência pública nesta terça-feira para debater o controle e a limitação do uso de banheiro por empregados durante o trabalho.
24: O assunto diz respeito principalmente a setores específicos como teleatendimento e frigoríficos. Simone Moura.
0: Para muitos trabalhadores, o tempo de trabalho é tão cronometrado que é difícil até ir ao banheiro durante o serviço. Mas essa é uma necessidade básica de qualquer pessoa. Por isso, o assunto virou tema de audiência aqui no TST. O Tribunal Superior do Trabalho quer ouvir trabalhadores, empresários, médicos, para discutir a possibilidade de acordos e convenções coletivas flexibilizarem regras relacionadas ao uso de banheiros em atividades como teleatendimento e frigoríficos. A audiência será realizada às 14h desta terça-feira na sede do TST, com transmissão ao vivo pelo canal do Tribunal no YouTube.
25: Participação dos eleitores é destacada pelo presidente do TSE durante a eleição simulada no Maranhão.
24: O teste reuniu mais de 1000 eleitores e reproduziu as condições de uma eleição real. Vitor Struck.
5: A participação dos eleitores é fundamental para garantir a força e a legitimidade da democracia. A avaliação é do presidente do TSE, ministro Cássio Nunes Marques, que acompanhou uma eleição simulada em Paulino Neves, no Maranhão. A iniciativa, promovida pelo TRE do Maranhão, é acompanhada pelo TSE. Funcionou como um ensaio para as eleições gerais de 2026. A simulação reproduziu as etapas de uma eleição real, desde o primeiro voto até a emissão do boletim de urna no fim do dia. Técnicos e observadores do TSE acompanharam a operação. Segundo o presidente do tribunal, o uso da tecnologia na justiça eleitoral tem como objetivo garantir que a vontade do eleitor seja registrada de forma exata, transparente e segura.
6: A tecnologia, para essa justiça especializada, nunca representou um fim em si mesmo, mas sim o meio pelo qual garantimos que a vontade do eleitor seja registrada de forma exata, transparente e inviolável.
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25: A você, uma boa noite.
24: E até amanhã.
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9: Eu sou Paula Groba.
10: E eu sou Ricardo Nakaoka.
9: E estes são os destaques de hoje do Jornal do Senado, que começa agora.
10: Fim da escala 6x1 é defendida em sessão de homenagem ao Tribunal Superior do Trabalho.
9: PEC com mudanças na segurança pública chega ao Senado.
10: Campanha mobiliza familiares de desaparecidos para coleta de DNA.
9: Boa noite.
10: Boa noite.
9: O mundo do trabalho mudou, os desafios também. A inteligência artificial, a automação e as plataformas digitais estão transformando profissões, jornadas e relações entre trabalhadores e empregadores. Em meio a tantas mudanças, velhos problemas permanecem, mas ganham novas formas.
10: Uma sessão especial do Senado celebrou nesta segunda-feira os 80 anos do Tribunal Superior do Trabalho. Durante o evento, parlamentares e representantes da Justiça Trabalhista defenderam o fim da escala 6x1 e o combate à precarização no mercado laboral. A repórter Marcela Diniz traz os detalhes.
26: Em 1946, o então Conselho Nacional do Trabalho passou a integrar oficialmente o Poder Judiciário e a se chamar Tribunal Superior do Trabalho. De lá até hoje, muita coisa mudou nas relações entre patrões e empregados. Terceirização, trabalho intermitente e outros tipos de contrato que não abrangem direitos que eram consagrados em outros tempos, como férias remuneradas e auxílio-doença. A tecnologia também impactou o mundo laboral. Diante dessa realidade, a Justiça do Trabalho precisa compreender os novos cenários e assegurar proteção ao elo mais fraco, o trabalhador. O presidente do TST, ministro Luiz Felipe Vieira de Melo Filho, comentou esse desafio.
27: A inteligência artificial, a automação, a economia digital e o trabalho intermediado por plataformas já fazem parte da realidade de milhões de pessoas. A própria noção de tempo e local de trabalho passa por profundas mudanças. A velha exploração do trabalho assume novas faces e desafia, cotidianamente, o mistério de distribuir justiça social.
26: O senador Paulo Paim, do PT do Rio Grande do Sul, defendeu que o Congresso Congresso aprove leis que garantam proteção trabalhista e o direito de viver para além do trabalho.
8: É urgente que o Brasil ponha o fim da escala 6x1 e promova a redução da jornada de trabalho para 40 horas semanais sem redução salarial. Isso é modernizar as relações de trabalho.
26: Ministros do TST já defenderam publicamente a aprovação da proposta de emenda à Constituição que acaba com a escala 6x1 e reduz a jornada máxima para 40 horas semanais. A PEC está na Comissão de Constituição e Justiça do Senado.
11: O Senado analisa o projeto de lei que torna obrigatória a realização do teste do bafômetro ou exames toxicológicos para todos os condutores envolvidos em acidentes de trânsito.
10: A proposta também estabelece que o crime de homicídio culposo ao volante sob efeito de álcool ou drogas seja inafiançável. A reportagem é de Bruno Lourenço.
12: O projeto torna obrigatória a testagem de alcoolemia ou de outras substâncias psicoativas em motoristas envolvidos em sinistros. O autor, senador Fabiano Contarato, do PT do Espírito Santo, que já foi delegado, afirma que a medida busca evitar dúvidas na perícia e agilizar a identificação de casos de embriaguez logo após a ocorrência.
13: O que o projeto faz é que, em estado flagrancial, ele vai ser preso em flagrante. Aí o juiz, na audiência de custódia, é que vai avaliar se ele vai manter a prisão em flagrante ou se ele vai converter a prisão em flagrante preventivo.
12: Além da testagem compulsória, a proposta veda a concessão de fiança nos casos em que o motorista alcoolizado ou drogado causar a morte de outra pessoa. A medida já foi aprovada na Comissão de Segurança Pública.
11: E a segurança pública pode ganhar novas regras diretamente na Constituição. A chamada PEC da Segurança Pública começa a avançar no Senado após ser enviada à Comissão de Constituição e Justiça. Entre outros pontos, a proposta prevê maior integração das ações de segurança entre União, Estados e Municípios.
10: Com a escolha de um relator, o texto poderá entrar na fase de discussão. Os detalhes com o repórter Herman Kulitz.
14: A chamada PEC da Segurança Pública busca modificar a Constituição com o objetivo de combater com mais rigor o crime organizado, de ampliar a atuação da Polícia Federal, de criar polícias municipais, de aumentar os recursos para a segurança pública e para o sistema penitenciário, além de trazer outras medidas que ajudem no enfrentamento da criminalidade. Como destacou o relator da proposta, senador Rogério Carvalho, do PT de Sergipe.
15: Para que a gente possa aprovar definitivamente uma emenda constitucional que defina claramente o financiamento do sistema prisional brasileiro, que a gente possa integrar os órgãos de segurança pública, municipais, estaduais e federal, que a gente possa integrar as inteligências e com isso ter mais financiamento e mais gestão da segurança pública, responsabilizando todos os entes federados e assim garantir ao povo brasileiro direito à segurança, à liberdade de ir e vir.
14: Após a análise na comissão, o texto poderá seguir para o plenário do Senado, onde precisará de pelo menos 49 votos favoráveis em 2 turnos para ser aprovada.
11: E familiares de pessoas desaparecidas podem procurar até a próxima sexta-feira pontos de coleta em todo o país para fornecer o material genético.
10: O DNA poderá ser comparado com bancos de dados e auxiliar na identificação e localização de desaparecidos. Repórter Rodrigo Rezende.
16: Até a próxima sexta-feira, 28 de agosto, familiares de pessoas desaparecidas podem entrar em contato com as secretarias de segurança dos 26 estados do país e do Distrito Federal para que profissionais façam a coleta de DNA e outros materiais que permitam o auxílio na busca pelos desaparecidos. A presidente da Comissão de Direitos Humanos do Senado, senadora Damaris Alves, do Republicanos do Distrito Federal, afirma que a situação é urgente.
17: A Comissão de Direitos Humanos tem dado uma atenção especial porque hoje no Brasil nós estamos com mais de 100 mil pessoas desaparecidas. E mais de 55 mil são crianças. Onde estão nossas crianças?
16: A coleta de DNA é indolor e deve ser preferencialmente feita por familiares de primeiro grau da pessoa desaparecida, caso de pai, mãe, filhos ou irmãos. Para mais informações, acesse gov.br/mj.
11: O projeto que transforma em lei o mapa do caminho para zerar o desmatamento e fazer a transição energética no Brasil está em análise nas comissões do Senado.
10: A ideia de mapa do caminho foi apresentada pelo Brasil na COP30 no ano passado em Belém. Repórter César Mendes.
28: O projeto do senador Beto Faro, do PT do Pará, inclui na Política Nacional sobre Mudança do Clima os mapas para uma transição justa à economia de baixo carbono e para o desmatamento zero. Segundo o autor, a medida transforma essas diretrizes em políticas política de Estado e pode servir de referência a outros países em desenvolvimento. O climatologista Carlos Nobre também defende ações de restauração florestal em grande escala.
1: 4 biomas brasileiros estão na beira do ponto do retorno: Amazônia, Cerrado, Pantanal e Caatinga. É essencial que o Brasil vá nessa linha desses mapas.
28: O mapa do caminho vai permitir um planejamento de longo prazo para o Brasil reduzir suas emissões e combater o desmatamento, alinhado com os compromissos internacionais assumidos no Acordo de Paris.
2: Eleições 2026.
3: O dinheiro é um dos combustíveis das eleições. É ele que ajuda a financiar campanhas, pagar equipes, produzir materiais e levar candidatos até os eleitores. Neste ano, quase 5 bilhões de reais estarão disponíveis para a disputa eleitoral.
10: Mas afinal, de onde vem todo esse dinheiro? E como ele é dividido entre partidos e candidatos? A repórter Patrícia Oliveira explica.
4: O fundo eleitoral é formado por dinheiro público e é destinado apenas para as campanhas em ano de eleições. Em 2026, dos quase 5 bilhões de reais para os 30 partidos registrados no TSE, o PL é que vai ficar com a maior fatia, cerca de 882 milhões de reais. A divisão leva em conta o tamanho das bancadas na Câmara e os votos recebidos pelos partidos na eleição anterior para deputado federal. Também considera a representação no Senado e 2% são divididos igualmente entre todas as legendas. Os partidos definem como distribuir a sua parcela entre os candidatos, como explica o cientista político Rafael Favetti.
18: Os partidos, a rigor, podem usar livremente, tal qual a sua diretoria executiva quer usar na campanha. Porém, os partidos prestam contas à Justiça Eleitoral terminadas as eleições.
4: O eleitor pode acompanhar essa prestação de contas dos partidos pelo site do TSE.
10: Portal E-Cidadania. 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Acesse senado.leg.br/e-cidadania. Com a edição de Paula Groba e trabalhos técnicos de João Lira, o Jornal do Senado fica por aqui. Acompanhe agora as notícias da Câmara dos Deputados. Boa noite.
3: Boa noite e até amanhã.

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1: Projeto estimula energia limpa em assentamentos da reforma agrária.
2: Deputados atualizam regulamentação dos profissionais da radiologia.
1: Propostas ampliam controle sanitário sobre suplementos alimentares.
2: Boa noite. Projetos que ampliam o controle sanitário sobre suplementos alimentares estão prontos para serem incluídos na pauta de votações do plenário da Câmara. Saiba mais sobre o assunto na reportagem de José Carlos Oliveira.
3: O deputado Felipe Carreiras, do PSB de Pernambuco, acredita em rápida aprovação de propostas que ampliam o controle sanitário e as punições para fraudes e publicidade enganosa em torno dos suplementos alimentares. Os três projetos de lei foram recomendados pelo grupo de trabalho que ele coordenou na Câmara dos Deputados, já tiveram o regime de urgência aprovado e, portanto, estão prontos para votação no plenário. Além de criminalização e aumento de multa diante de irregularidades, as propostas têm foco em segurança alimentar.
4: Nós temos a grande chance de ter uma legislação moderna, de referência internacional, na medida que nós procuramos enxergar todos os mercados mundiais que comercializam suplemento. A gente pensa uma proibição e uma multa para a rede social que estiver possibilitando esse tipo de propagação indiscriminada, assim como as big techs que ofertam no Mercado Livre, no Amazon, na Shopee, esse tipo de produto. Pior do que a suplementação inadequada é a substância falsificada. E está entrando no Brasil, sendo sugerida por esses digital influencers que não tem nem formação médica.
3: Entre 2000 e 2025, 63% dos processos analisados pela Agência Nacional de Vigilância Sanitária foram relacionados a suplementos, envolvendo uso de anabolizantes, manipulação do teor de proteínas e rótulos irregulares. Nas audiências públicas promovidas pelo Grupo de Trabalho, entre outubro do ano passado e março deste ano, técnicos da Anvisa relataram casos de suplemento ômega 3 feito apenas de óleo vegetal com aroma de peixe, whey protein e creatina à base de farinha com saborizante e substâncias tóxicas do agronegócio em laboratório de suplemento alimentar. Felipe Carreiras deverá ser o relator das propostas de controle sanitário dos suplementos alimentares no plenário da Câmara. O deputado lembrou que as audiências no grupo de trabalho ouviram todos os setores envolvidos, desde as empresas até médicos e nutrólogos. Da Rádio Câmara de Brasília, José Carlos Oliveira.
0: Saúde.
1: Baleia Rossi, do MDB de São Paulo, apresentou o projeto que estabelece diretrizes para ampliar a atenção à saúde da mulher durante o climatério e a menopausa no SUS. Ele explica que a ideia é qualificar o atendimento, ampliar o diagnóstico e facilitar o acesso a tratamentos.
2: O texto também institui a Semana Nacional de Conscientização sobre o Climatério e a Menopausa, a ser realizada na primeira quinzena de março. O objetivo, segundo Baleia Rossi, é ampliar a informação sobre o tema, reduzir estigmas e fortalecer as ações de educação em saúde.
0: Previdência.
1: Júnior Lourenço, do Maranhão, é favorável ao projeto que regulamenta a aposentadoria especial de agentes comunitários de saúde e de combate às endemias. Para ele, a medida é importante para garantir direitos previdenciários àqueles que atendem diretamente à população.
2: Júnior Lourenço explica que a proposta prevê aposentadoria com integralidade e paridade aos 50 anos para mulheres e aos 52 para homens, após 20 anos de atividade. O texto também estabelece regras para quem tem tempo de serviço em outras funções.
0: Trabalho.
1: Projeto de Rodrigo Valadares, do PL de Sergipe, cria uma modalidade de aprendizagem voltada a jovens egressos do serviço militar obrigatório. O texto permite que empresas de segurança privada substituam a cota de aprendizes pela concessão de bolsas preparatórias a esses jovens.
2: Rodrigo Valadares explica que o projeto reduz para 19 anos a idade mínima para atuação como vigilante de quem comprovar a prestação do serviço militar e dispensa. Para ele, a medida amplia a inserção de ex-militares no mercado de trabalho e reduz a vulnerabilidade desses jovens.
0: Votação.
1: O projeto que amplia o reconhecimento de profissionais da radiologia foi alterado na Câmara e retorna ao Senado para análise das modificações. Saiba mais com a repórter Sofia Peçanha.
5: A Comissão de Constituição e Justiça aprovou o projeto que atualiza a regulamentação das profissões de técnico e tecnólogo em radiologia e de bacharel em ciências radiológicas. A proposta, já aprovada pelo Senado, altera a lei que regula o exercício das profissões da área desde 1985. Entre as mudanças está o reconhecimento formal das categorias de bacharel, tecnólogo e técnico em radiologia, além da ampliação das áreas de atuação profissional. O texto busca adequar a legislação às novas tecnologias utilizadas em exames e tratamentos de saúde, além de atividades industriais e de segurança que utilizam radiação. O projeto já havia sido aprovado pela Comissão de Saúde. Na reunião, o relator, o deputado Ricardo Silva, do PSD de São Paulo, destacou a importância desses profissionais para o funcionamento dos serviços de saúde.
6: Eles buscam beneficiar os profissionais técnicos em radiologia, os quais têm atuação relevante nos serviços de saúde, principalmente na produção de exames radiológicos indispensáveis ao diagnóstico de patologias.
5: Além de atualizar as regras para o exercício da profissão, o texto determina quem pode obter registro nos conselhos regionais de técnicos em radiologia, estabelece regras para supervisão das técnicas radiológicas e reforça exigências relacionadas à proteção radiológica e à segurança dos trabalhadores e usuários dos serviços. Na prática, a proposta busca dar mais segurança jurídica aos profissionais ao definir quem pode atuar em cada atividade e quais são as responsabilidades de cada função. Durante a votação na Comissão de Constituição e Justiça, a deputada Érica Cocai, do PT do Distrito Federal, defendeu a proposta, afirmando que uma das principais mudanças é o reconhecimento dos tecnólogos em radiologia na legislação.
7: E por fim dizer que nós temos uma legislação que é uma legislação antiga, que não previa o tecnólogo, e tecnólogo agora vai poder fazer concurso público. Tecnólogo vai poder adentrar na saúde como tecnólogo. Portanto, é um reconhecimento.
5: Como a proposta que atualiza a regulamentação dos profissionais das técnicas radiológicas sofreu alterações durante sua análise na Câmara, ela retorna agora ao Senado para análise dessas modificações. Da Rádio Câmara de Brasília, Sofia Peçanha.
0: Desenvolvimento Regional.
2: O grupo do PL do Rio Grande do Sul defende a criação de um regime excepcional para agilizar obras e compras em estados e municípios atingidos por calamidades climáticas. A medida flexibiliza regras de licitação e reduz prazos para acelerar a reconstrução da infraestrutura pública.
1: O projeto também permite contratações simplificadas para obras de prevenção, como drenagem, contenção de encostas e sistemas de alerta. Zuco explica que a intenção é reduzir a burocracia sem abrir mão da transparência e da fiscalização dos recursos públicos.
0: Meio ambiente.
2: Mário Negromonte Júnior, do PSB, pede que a Comissão de Finanças e Tributação realize uma audiência pública para discutir os impactos econômicos, fiscais e patrimoniais da atuação do ICMBio e das unidades de conservação federais em Una, no sul da Bahia.
1: Segundo Mário Negromonte Júnior, as restrições ambientais afetam atividades agropecuárias, investimentos, acesso ao crédito e a arrecadação do município. Ele defende um debate para conciliar a preservação ambiental com segurança jurídica. Jurídica dos proprietários e o desenvolvimento da região.
0: Transportes.
2: A Câmara aprovou e encaminhou para análise do Senado o projeto que prorroga até 2032 a dispensa do adicional ao frete para a renovação da marinha mercante em transportes com origem ou destino nas regiões Norte e Nordeste. André Abidon, do PP do Amapá, observa que a cobrança pode representar de 8 a 40% do valor do frete.
1: De acordo com André Abidon, a prorrogação ajuda a reduzir os custos de transporte e dá mais segurança para empresas planejarem investimentos nas duas regiões. O benefício vale para a navegação entre portos brasileiros e para o transporte por rios e lagos.
0: Economia.
2: Afonso Florense, do PT da Bahia, assina projeto que cria a Lei de Proteção da Soberania Econômica Nacional contra sanções estrangeiras. A proposta proíbe que sanções unilaterais impostas por outros países produzam efeitos no Brasil.
1: De acordo com Afonso Florence, a medida protege a autonomia do país e impede o encerramento injustificado de contas bancárias e contratos por exigências externas. O deputado sustenta que o objetivo é proteger a economia e a legislação de interferências estrangeiras.
2: A proposta de emenda à Constituição que amplia a imunidade tributária de organizações religiosas foi aprovada na Câmara. Gabriel Mota, do União de Roraima, explica que o texto também impede a cobrança de impostos na aquisição de bens e serviços necessários ao funcionamento das instituições.
1: Gabriel Mota avalia que a mudança dá mais segurança jurídica à aplicação do benefício tributário. A proposta se estende a creches, asilos, orfanatos, monastérios, seminários e comunidades terapêuticas sem fins lucrativos geridas por essas organizações.
0: Agricultura.
2: Uma comissão aprovou o projeto que institui incentivos à geração de energia limpa em assentamentos da reforma agrária. A repórter Maria Neves tem mais detalhes.
8: A Comissão de Minas e Energia da Câmara aprovou o projeto do deputado Mercinho Lucena, do PSD da Paraíba, que cria incentivos para a geração de energia elétrica de fontes renováveis em áreas da União destinadas à reforma agrária. Pelo texto, poderão se beneficiar da lei pessoas físicas ou jurídicas organizadas em cooperativas e associações que representem assentados. Para viabilizar a geração de energia limpa nos assentamentos, a proposta assegura acesso prioritário a linhas de financiamento em bancos públicos e prioridade no licenciamento de obras de rede elétrica. O projeto também permite que o excedente de energia de microgeração e de minigeração distribuída seja adquirido por distribuidoras ou órgãos públicos. De acordo com o relator, deputado Júlio Lopes, do PP do Rio de Janeiro, o projeto cria a possibilidade para que cerca de 1 milhão de famílias acessem novas fontes de renda por meio da comercialização de excedentes energéticos. Na opinião do parlamentar, ao permitir que essas famílias instalem e operem usinas de energia limpa, o projeto cria um ambiente de negócios favorável ao cooperativismo e ao associativismo rural.
9: É um projeto que tem um mérito muito especial de dar àquelas pessoas que estão em áreas destinadas à reforma agrária, portanto, pessoas que não têm propriedade, que não têm terra, que não têm outras possibilidades de desenvolverem projetos de energia e a partir desses projetos terem uma capitalização, terem uma renda. E eu entendi que isso será de grande valia para a capitalização dessas áreas mais pobres do Brasil, ajudando essas populações menos assistida.
8: O projeto que cria incentivos para a geração de energia renovável em assentamentos da reforma agrária ainda será analisado pelas comissões de Agricultura, de Finanças e Tributação e de Constituição e Justiça. Da Rádio Câmara de Brasília, Maria Neves.
1: Marcelo Moraes, do PL do Rio Grande do Sul, é favorável ao projeto que atualiza as regras do crédito fundiário para a compra de imóveis rurais. Segundo o deputado, a proposta torna a política de acesso à terra mais justa ao considerar as diferenças de preços entre as regiões do país.
2: Marcelo Moraes afirma que os limites atuais estão defasados e dificultam o acesso de agricultores familiares ao programa. Para ele, a medida fortalece o crédito fundiário, amplia a inclusão produtiva e contribui para o desenvolvimento regional e a segurança alimentar.
0: Esporte.
1: Arthur Oliveira Maia, do União da Bahia, é autor da proposta que proíbe a publicidade, a propaganda e o patrocínio de apostas de cota fixa, as chamadas bets, em todo o país. O projeto ainda veda a contratação de influenciadores, atletas e celebridades para divulgar as apostas.
2: O texto proíbe também o patrocínio de eventos e a utilização de marcas de bets em estádios, arenas e outras instalações. Arthur Oliveira Maia acrescenta que 20% da área de exposição das plataformas de apostas deve ser destinada a alertas sobre os riscos do jogo.
0: Ciência e tecnologia.
1: Fernanda Coelho Filho, do União de Pernambuco, solicita a criação da Frente Parlamentar em Defesa do Programa Espacial Brasileiro. O deputado entende que o colegiado pode colaborar com a formulação de políticas públicas voltadas para o setor espacial e de inovação tecnológica.
2: Fernando Coelho Filho afirma que a iniciativa visa fortalecer a soberania nacional com o desenvolvimento de programas em telecomunicações e monitoramento climático e territorial. Ele argumenta que a frente vai atuar para garantir recursos orçamentários para o setor.
1: Antônio Doido, do MDB do Pará, celebra a aprovação na Câmara de projeto que impede o bloqueio de recursos do Fundo de Universalização dos Serviços de Telecomunicações. Ele ressalta a importância do FUST no financiamento de ações para ampliar o acesso à internet no país.
2: Antônio Doido avalia que a medida pode assegurar mais recursos para levar internet de qualidade a escolas públicas, áreas rurais e comunidades que ainda não têm atendimento adequado. O texto também prevê mais investimentos para a infraestrutura das próprias operadoras.
1: Juscelino Filho, do Maranhão, é favorável ao projeto que estabelece novas regras para o compartilhamento de postes de energia elétrica por empresas de telecomunicações. A proposta busca ampliar a organização das redes e garantir acesso isonômico à infraestrutura.
2: O texto atribui à ANEEL e à Anatel a definição das regras técnicas e econômicas do compartilhamento e prevê prazo de 5 anos para regularizar ocupações irregulares. A proposta, que tem o apoio de Juscelino Filho, também incentiva a modernização da infraestrutura.
0: Segurança Pública.
1: Mário Frias, do PL de São Paulo, defende ampliar o prazo da prisão temporária em investigações de organizações criminosas e associações criminosas de alta complexidade. A medida vale para casos que dependam de provas como quebras de sigilo e análise de dados digitais.
2: Pela proposta, a prisão temporária poderá durar até 40 dias, com possibilidade de prorrogação por igual período, mediante decisão judicial fundamentada. Segundo Mário Frias, o texto também estabelece prazo de 30 dias para o Ministério Público se manifestar após a conclusão do inquérito.
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0: Justiça.
1: Felipe Francischini, do Podemos, do Paraná, quer reforçar a proteção patrimonial da mulher na dissolução do casamento ou da união estável. Ele defende que medidas de bloqueio e proteção de bens não poderão atingir imóveis ou outros bens dados como garantia em financiamentos.
2: Felipe Francischini afirma que a medida evita que bens que ainda pertencem juridicamente ao banco ou a outro credor sejam incluídos na proteção patrimonial. Segundo o deputado, a intenção é assegurar que as medidas em decidam apenas sobre bens efetivamente disponíveis.
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1: O jornal Câmara dos Deputados irá a Salvador nesta sexta-feira para mais uma gravação itinerante da Voz do Brasil nos estúdios de emissoras da Rede Câmara de Rádio.
2: Lado a lado, um âncora da Rádio Câmara de Brasília e um âncora da emissora local vão apresentar as principais notícias do dia. O programa gravado em Salvador irá ao ar na próxima segunda, dia 31.
1: Termina agora o jornal Câmara dos Deputados, produzido pela Rádio Câmara, com trabalhos técnicos de Everson Urani e apresentação de Márcio Aquiles Sardi e Val Monteiro. Boa noite.
2: Uma ótima noite. Você fica agora com o Minuto do TCU.
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1: Sou eu e pode me chamar de seu amigo, estou surfando nas ondas da Clube. Agradecendo a você, amigo 20 Clube, que está com a gente. São 20 horas pontualmente. Estou concluindo o musical Esporte Clube, dizendo assim: muito obrigado, meu Deus, por mais uma etapa de trabalho. Muito obrigado, Paulinho Luiz Sono Áudio. A você, amigo 20, que está ligado com a gente. Fiquem agora com o programa Turma do Bate-Papo, com o meu amigo Carlos Gaia, o locutor da moda. Eu também chamo de locutor da Agrovila. Gente boa, meu amigo Carlos Gaia vai fazer o programa com toda a sua turma, com toda a turma do programa de todas as segundas-feiras, a Turma do Bate-Papo. Paulinho, um abraço. Amigo ouvinte clube, um abraço. Tenham todos uma boa noite.

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0: Para você ligado na Clube, boa noite, aquele abraço, seja bem-vindo a mais uma atração do Timão Campeão do Rádio. No ar a turma do bate-papo, hoje, segunda-feira, 24 de agosto de 2026. Até 10 da noite, nós daqui, você daí, com o programa Turma do Bate-Papo. É a mesa redonda do Rádio Esportivo do Pará, nas noites de segunda, aqui no microfone 106.9 da sua Rádio Clube, em todo o sistema Clube de Rádio, no YouTube, no Facebook, na internet, nos aplicativos, onde você estiver. Muito obrigado pela preferência de sintonia, você curtindo o Timão Campeão do Rádio com o programa A Turma do Bate-Papo. Programa que tem no áudio Paulinho Luiz e Som. Meu querido amigo Paulinho Luiz e Som, aquele abraço, bom trabalho. O amigo do Bacuri, lá do Guamá, da Napoleão Laureano. Paulinho Luiz e Som está conosco aqui, comandando o áudio da Rádio Clube. O Timão Campeão da Poderosa tem comando e liderança dele. Guilherme Guerreiro. A coordenação é do Giuseppe Tomaso. A produção do Timão é do Saulo Zaire e a apresentação é nossa.
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0: Beleza, meu querido amigo Paulinho Luiz e Som, você comandando o áudio da poderosa Rádio Clube do Pará, ao lado de Marquinho Belém, Igor Oliveira, Dinho Menezes, Paulo Cacheado, todo o Timão Campeão do Rádio, meu amigo Jerônimo Bezerra também lá no banco de informações e nós aqui no comando do programa de hoje. 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É a turma do bate-papo aqui no microfone da Poderosa, no microfone da Rádio Clube do Pará. 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Marquinho Belém, boa noite, seja bem-vindo. Tudo na paz aí, Marquinho?
2: Boa noite, Gaia. Forte abraço para você, boa noite para toda a nossa equipe, nossos amigos, nossos ouvintes já sintonizados aqui na turma do bate-papo, voltando às segunda-feira, né, Gaia?
0: Até isso.
2: Teve duas segundas aí que teve jogo, e aí toda vez que tem jogo a gente faz aquela segunda na quarta-feira. Estamos aqui, meu amigo, preparado para mais um programa abençoado.
0: Tá legal, beleza, Marquinho Belém. Já boa noite também do Igor Oliveira. 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Marquinhos, vamos falar já boa noite do Caxi, também que já está com a gente aqui, para falar do Leão de Antônio Baena, o Remo que perdeu para o Fluminense jogando no Rio de Janeiro por 2-1. Penso eu que, se soubesse, teria ganho a parada. Não ganhou porque o Leão Condé mexeu errado no time e deu no que deu. Já o Paysandu jogando em Itu foi lá, conseguiu uma vitória importantíssima, subiu aí na tabela de classificação da Série C do Brasil e no próximo domingo vai decidir a sua vida no Campeonato Nacional jogando contra o Maringá com apoio da torcida em Belém do Pará. Como é que dá para analisar, Marquinho, os dois resultados, o Remo na Série A e o Paysandu na Série C? Mais uma vez, aquele abraço, Marquinho Belém.
2: Abraço, Gaia, para você e a todos. Bem, Gaia, a situação do Remo nesses dois jogos fora, onde só conquistou um ponto, pesa um pouco pelo fato de ter empatado aquele jogo diante da equipe do Atlético Mineiro. A gente já sabia que eram dois jogos muito difíceis, tá? A gente sabia que o Remo poderia fazer um jogo como fez diante da equipe do Internacional pelo momento, né, do Internacional no Campeonato Brasileiro, até mesmo jogando dentro de casa, diante da sua torcida, e o Remo conseguiu, né, tirar proveito disso, foi premiado ali já naquele gol de bola parada do Vitor Bueno. E a gente sabia que contra o Fluminense ia ser páreo duro. Só que, assim, Gaia, às vezes você tem que fazer o jogo ficar também fácil para você. Né? Assim como teoricamente poderia ser um jogo fácil para o Fluminense, você dentro de campo tem como mudar esse cenário. Né? Quando a bola rola, é que você vai ter que provar ali se você vai manter aquele favoritismo. E o que eu percebo, Gaia, é que às vezes as equipes, elas dão terreno pro Remo jogar, né? Porque elas não conseguem todo o tempo tá em cima. E mesmo que fique, tem a questão do contra-ataque, né? E aí você tem que saber encaixar o contra-ataque, como o Remo soube encaixar um desses contra-ataques no primeiro tempo, fazendo um belo gol ali, aquela jogada linda de lateral ali do Marcelinho, né, Gaia? Eu sou suspeito em falar que eu jogava nessa posição Eu acho muito legal, a gente até chegou a falar sobre esse assunto do Marcelinho jogando na frente ou jogando atrás. Eu falei, não, Gaia, atrás. Atrás porque ele vem a mil por hora, entendeu? Faz ultrapassagem, é difícil alguém acompanhar, cruza muito bem também. E aí ele fez um 2 com o Chamba, que só deu um tapa ali com a parte externa do pé esquerdo dele ali para a bola passar. Ele dá mais um toque nela e fazer o cruzamento. E o Jajá muito bem posicionado, né? O Jajá ali sem nenhuma marcação. E teve o tempo certo de finalizar, Gaia. A gente olha assim, pensa que é uma bola fácil, não é. Às vezes tem jogador que vai de repente se precipitar e vai querer atacar a bola, então ele vai ter que bater nela, né, saltitando. Então aí que fica difícil mesmo você finalizar. Mas quando ele percebeu que não iria chegar nenhum tipo de marcação, ele esperou com frieza e tranquilidade para pegar ela ali já na altura do tornozelo, né, que aí facilita um pouco a finalização. E aí o Raymond Gaia, né, até então ali fazendo um jogo bem competitivo, né, dentro daquele modelo ali de se fechar, né, fechar ali a grande área. Mas aí, Gaia, vem a questão do segundo tempo e a gente sabia que o Fluminense ele vinha com tudo para cima, né, sendo por dentro, sendo pelas beiradas. E, claro, a gente vai chegar no Condé, mas o jogador também ali dentro de campo, ele tem que saber fazer a leitura, ele tem que saber entender, e eu acredito que isso é passado pelo Condé, quem são os jogadores que merecem ter uma marcação dobrada. E o Solteiro ali, Solteiro, é um jogador que a gente sabe da qualidade dele, né? Você não sabe se ele vai cruzar com a esquerda, se ele vai cruzar para a direita, ele tem essa facilidade de cortar para ambos os lados ali. E é importante ter ali uma marcação dobrada. Não só o Marcelinho, mas uma chegada do Pikachu, uma chegada do Marlon, né? Ou um dos volantes ali, o Zé Welles, mas é um volante que é muito centralizado, né? É um volante que ele não cai muito na cobertura dos laterais. E aí, numa dessas, o Solteiro acabou, né, dando um cruzamento e o Hulk acabou se saindo ali do Chamba, né, que estava ali tentando marcar ele, e cabeceou, né? E foi aquele gol espírito, né, Caia? Veio a defesa, a bola bate na grama, ela acaba entrando, enfim. E aí, Gaia, vem a questão da mexida, né? Vem a questão da mexida. Eu acho que a leitura, a convicção foi um pouco equivocada ali do Condé, porque numa situação daquela, você jogando contra o Fluminense, fora de casa, no Maracanã, o Fluminense, independente do time, guys, sempre ele vai ser um time que vai ter a maior posse de bola. O Remo, por si só, ele já faz qualquer time ter mais posse de bola do que ele. Se tratando de Fluminense, ele se compara, né? A gente sabe que ele vai ter isso diante da equipe do Clube do Remo. Então, sendo assim, guys, você tira o Vitor Bueno, não tem por que você botar o David Braga, né? Porque é um jogador que não vai te ajudar nem na marcação e nem na transição, porque esse esquema também, Gaia, e aqui não passando pano no Vitor Bueno, mas é um esquema que, tipo assim, dificulta muito para ele, porque o Remo ele faz um bloco muito baixo. E aí, quando você faz um bloco muito baixo, ele não é aquele jogador de explosão, ele não é aquele jogador de intensidade, de velocidade, entendeu? Então, dificulta um pouco. Quando você faz uma marcação, pelo menos ali um bloco médio, Gaia, aí sim, porque ele vai dar um pique, ele vai tentar até encontrar um passe, tá no meio de campo para frente. Mas lá atrás, fica muito difícil, fica muito complicado. E aí isso dificulta um pouco o futebol dele. Aí entra o David Braga. Então ali não era o David Braga, que tem uma característica um pouco parecida, vamos dizer assim, né? E aí era a entrada do Pico. Por quê, Gaia? Porque além de você fortalecer o meio de campo, que é onde é muito forte o Fluminense, trabalha muito essa bola pelo meio, e quando congestiona, ele abre pelos lados, você coloca o Pico ali. E aí você vai ganhar mais um marcador. E aí o que você faz? Você adianta um pouco o Zé Ricardo. Adianta um pouco ele para ser esse terceiro homem de meio de campo, né? Como vinha fazendo, entrando, jogando no lugar do Vitor Bueno. Era ele que vinha fazendo essa função. E aí pronto, aí você fortalece o meio de campo e você ganha também na estatura, na altura. Porque o Fluminense ia fazer cruzamento na área, né? Com a entrada depois de outros jogadores. E aí, Gaia, engraçado que o David Braga, ele vai, o Remo faz uma jogada curta de escanteio, o David Braga, não sei se você vai recordar desse lance, ele faz um cruzamento e tipo assim, a bola não passa da linha de cintura. Vem o contra-ataque do Fluminense, é a hora que o Iago Pikachu ganha o amarelo. Lembra desse lance? E aí, quando é o gol do Fluminense, o que é que acontece? O garoto veio do banco, né, de Xerém, pegou a bola e colocou, bateu na bola como tinha que bater, pra justamente você ter um jogador ali pra brigar na bola aérea, né? E foi o que aconteceu. Uhum. Então, Gaia, são esses detalhes aí, tá? Tanto do treinador como também dos jogadores dentro de campo, né? Que tem que melhorar, Gaia. Tem que melhorar, porque o Remo tem que voltar a ser forte no coletivo. Individualmente, tem muitos jogadores abaixo aí, sabe? Que precisa ajudar um pouco mais, que está fazendo só o básico do básico, tu não vê um chute de gol, tu não vê uma assistência, sabe, tu não vê um cruzamento, tu não vê uma jogada individual de profundidade, nada, sabe, é muito pobre o ritmo do meio para frente, tá entendendo? Enfim, Gai, então, a gente espera, bora esperar como é que vai ser esse ritmo jogando dentro de casa, vai ter uma sequência boa aí. Mas eu vou logo adiantar aqui, Gaia. Eu não vejo evolução no Remo com Condé. Com todo o respeito, mas eu não vejo. Vejo. Eu acho que, sabe, tem que chegar alguém para dar uma chacoalhada, para encontrar outras alternativas de jogadores que estão ali, de repente, pedindo passagem, como o Matheus Felipe, o zagueiro, o próprio Galeano, de repente, começando a jogar, o Pico se firmando mesmo ali, entendeu? Como um jogador para marcar, para ajudar, entendeu? Nessa transição, que é um jogador de 27 anos. E é uma joia do clube também. O clube do Remo não contratou o Pico só para jogar o brasileiro, mas também para colocar ali na vitrine e ganhar dinheiro em cima dele. Só que dessa forma, entrando quase no final do jogo, fica muito complicado, fica muito difícil. Então, acho que vindo alguém, Jeff, pode fazer o Remo ele ter um pouco mais de repertório e fazer com que o Remo goste um pouco mais da bola. Sobre o Paysandu, Gaia, já que eu me prolonguei do lado do Remo aqui, aquela surpresa para a gente, a questão dos três zagueiros, mas foi muito explicado pelo Júnior Rocha, né, que isso aí ele já vinha treinando, e eu não duvido disso, Gaia, porque ninguém, na situação que facilitava um jogo importantíssimo, não tem como um treinador ali inventar, não tem como. Né? Então o Júnior Rocha, o que ele fala, ele mostra dentro de campo, diferente com todo o respeito ao Conte, que às vezes quando ele fala, não é aquilo que o campo mostra, e o campo ele não mente. Né? Então o Júnior Rocha, se ele falou que treina e o time acabou jogando, não sentiu, porque treinou e ainda conseguiu resultado positivo, é sinal que ele treina, ele trabalha e que quando ele precisasse, o time ia estar ali. Claro que ganhou mais reforços na defesa, isso aí dá também essa condição para ele, né, ter entrado com essa estratégia, que acabou dando certo, e dando certo é algo que de repente ele pode implantar no decorrer da competição ainda. Tem mais um jogo, mas eu não vejo o Paysandu fora da próxima fase. Né, isso dá moral para fechar com chave de ouro essa primeira fase diante da torcida, com certeza vai lotar o estádio. Né, e tem tudo para conseguir mais uma vitória para entrar com moral na próxima fase. Mas eu vejo que é algo, Gai, que ele pode adquirir, né, durante o jogo. Ou durante algum jogo, tá entendendo? Às vezes a gente vê o Massinho tão desgastado dentro de campo e você não tem um jogador com a característica dele. O que chegou ainda está se recuperando. Então qual é o plano B? De repente, né, o time tá bem, o time conseguiu um resultado, bora tirar o Massinho e bora colocar três zagueiros ali para justamente sustentar, né, os laterais e sustentar o meio de campo, porque foi isso que aconteceu. E detalhe, Gaia, para encerrar, o Paysandu não sofreu com bola aérea, não sofreu. Né, então foi algo que ele também usou muito esse esquema com três zagueiros, porque o Paysandu vinha pegando muitos gols, né, Gaia, de bola aérea. Então isso aí foi um ponto positivo, porque o Paysandu, ele voltou a vencer fora de casa, não levou gol, como foi da última vitória diante da equipe do MAC. De lá para cá foram três jogos fora de casa, perdeu para o Ipiranga, perdeu para o Amazonas, perdeu essa para a Ferroviária, e aí voltou a vencer e não levou gol. Isso que é muito importante para voltar a confiança para o time e para a torcida, Gai.
0: Cacheado, aquele abraço, boa noite, seja bem-vindo. Folga pro Remo no dia de hoje, a representação somente amanhã, pois o pensamento agora já é no Coritiba. Forte abraço, Caxi.
3: Ok, Gaia, um abraço para você, meu grande amigo compadre Gaia, um abraço para Paulinho aí na nossa retaguarda e Marquinho Velém, como sempre, aqui às segunda-feira conosco, né, Marquinho? Um abraço para você.
2: Abraço, Caxiado.
3: O Remo, Marquinhos, agora tem que reagir. 14 jogos faltam. E essa ânsia, essa angústia, não é? Cada rodada, o Remo vencendo, o Remo vai deixar o Z4. O Remo tem que torcer por combinações de resultados. Essas combinações aqui para nós, né, Matilde? Elas estão vindo, elas estão acontecendo.
2: Sim.
3: Essas combinações de resultados. O que não está acontecendo é o Remo fazer o seu papel. Né? Era para ter vencido o Atlético, do jeito que o Remo jogou, vencido o Atlético. Teve uma deficiência pelo setor defensivo esquerdo, porque o jogador jogou no sacrifício, nós já sabemos disso. Está se recuperando hoje, que é o Mike. E o Remo achou aquele empate, né, do jeito que o jogo estava. O que é que está acontecendo com o clube do Remo? O técnico Condé, ele está errando... Ele está vacilando, é ele o culpado de tudo. Ele tem que mudar o sistema de jogo dele para surpreender os adversários aqui. E depois a gente vai falar de 5 jogos que o Remo vai fazer agora, Marquinhos, daqui para frente. 5 jogos. 2 só aqui em casa, direto. Agora, segunda-feira que vem, dia 31, contra o Coritiba, e no dia 6, em seguida, no outro domingo, contra a equipe do Flamengo. Depois o Remo vai para a Bahia jogar contra o Bahia, que o Remo ganhou 4 vezes esse ano, e voltar para Belém, ter 2 jogos aqui de volta, né, contra a equipe do Santos e Grêmio. Quer dizer, 5 jogos, até hoje o Kaká falava a respeito disso, o Guerreiro também, que eu puxava esse assunto. É uma chance para o clube, é uma reação. Eu queria primeiro que você falasse de se quando é precisa, tem que mudar o sistema tático ou não, meu caro comentarista Marquinhos.
2: Olha, Cachado, conforme o tempo vai passando, você vai ter que usar um pouco mais, principalmente jogando dentro de casa. E para isso, aquilo que eu venho sempre colocando, Cachado, o time ele tem que, sabe, variar um pouco mais. Principalmente, Cachado, a questão também da marcação, sabe? É muito bloco baixo, é muito jogo em transição, é muito jogo em contra-ataque, né? Esperando o erro do adversário, né? E às vezes são contra-ataques que não encaixa também por conta do material humano, né? Porque tem esse lado também do material humano do Remo que não é lá, né? É toda essa Coca-Cola do que se exige um campeonato brasileiro da Série A, por toda a dificuldade que a gente sabe, um time que subiu agora para a Série A, um clube do Norte, entendeu? E aí tem certo receio, né, de muitos jogadores virem para cá, a gente sabe da dificuldade. Porém, eu acho que é isso, Cachado, o Remo ele tem que gostar um pouco mais da bola, e te digo mais, Cachado, pegando esse jogo do Fluminense, tem algumas situações, Cachado, quando você tá com a vantagem no placar, não é porque você joga na transição que toda bola que você pegar, você tem que ser objetivo. Entendeu? Claro, se for uma jogada que você está vendo, que é uma jogada clara, que você vai conseguir matar o adversário, ok. Mas o que não der para o Remo estar rifando bola, tipo assim, fazendo, sabe, essa ligação direta, principalmente para o Talhari, né, para dividir com alguém que vai estar com ele e outro na sobra. Aí que eu te digo que tem que usar, sabe, a sabedoria. Né? Tem jogadores muito rodados ali também. E aí, nesse caso, Cachado, é ficar um pouco mais com a bola, temporizar um pouco mais essa bola, entendeu? Porque você também, com a bola, você está se defendendo. Você tem ali uma posse preventiva ali. Então, isso que tem que acontecer. Agora, o time, ele tem que avançar um pouco mais. O Remo, toda vez, Cachado, que faz uma marcação alta, ele consegue dificultar a saída de bola do adversário. Tá? Mesmo que ele saia jogando, mas pode reparar que a bola, ela não chega inteira no ataque. Ela chega quebrada, ela sai pro lateral, ou então você obriga o adversário a rifar essa bola, aí você já posiciona para brigar pela segunda bola, primeira e segunda bola. Sabe, tem que mostrar mais do que vem mostrando, Cachado. Porque vamos lá, sobre o Condé, se a gente parar para pensar aqui, depois da parada da Copa, eu não vou nem colocar a Copa do Brasil. Teve 6 jogos pelo Campeonato Brasileiro. Teve os 3 primeiros antes da decisão da Copa do Brasil, que foi o Corinthians, ele perde, ganha do Vitória e perde para o Mirassol. Aí vem a decisão, perde, empata, eliminado, aí depois vem mais 3 jogos, aí vem Atlético Mineiro, Internacional e Fluminense. Ou seja, durante esses 6 jogos aí, foi somente uma vitória. Foram 3 derrotas e 2 empates. Então, para aquilo que o Remo, Cachado, está precisando, 14 jogos, 7 vitórias, vai ter que mudar o cenário. Vai ter que mudar esses números aí, porque senão o Remo não vai conseguir o objetivo dele. E vou dar minha opinião, Cachado, tá? Eu não sou dono da verdade, cada um com a sua, né? Mas eu vejo que... Eu não vejo de onde mais o Condé tirar. Porque, como eu te digo, Cachado, tem alguns outros jogadores que de repente tu pode testar, que estão pedindo passagem, né? Que saíram por cima, né? Eu vou te dar um exemplo do Matheus Felipe ali, o zagueiro, né? Por que não? Por que você já não testar o Galeano entrando, jogando, tá entendendo? Marcelinho melhorando a minutagem para de repente ficar até o final do jogo, né? E alguns jogadores, e aquilo, Cachado, o time ele tem que voltar a ser forte coletivamente, porque quando você não tem uma qualidade técnica apurada para aquilo que o campeonato exige, você tem que ser um time operário, você tem que ser um time forte coletivamente, obediente taticamente. Né? Mas um esquema tático que vai fazer te defender, mas poxa, quando você tiver a bola, você também, sabe, não se sentir desconfortável, você também aproveitar ela e empurrar o adversário. Porque, como já tomado, as equipes nem precisam empurrar o Remo para trás, tá? Porque o Remo já é um time que ele já corre para trás quando ele está sem a bola. Porque você tem, então, por isso que eu te digo, Cachado, às vezes, com todo respeito ao Condé, algumas entrevistas que ele faz, tá? Não mostra dentro do campo. Ah, mas eu peço para os jogadores, Cachado, uma coisa é você pedir, outra coisa é você treinar. E eu estive lá dentro. Então não adianta às vezes você só, não, vai, sobe. Mas você não, a gente não treinou dessa forma.
3: Não treina, né? Como é que vai fazer? Não
2: treina, não vai, exatamente, não vai fazer. Por isso que eu dou o exemplo aqui do Júnior Rocha aqui. Júnior Rocha, ele entrou com um esquema, mas ele já tinha treinado esse esquema. E como ele colocou, hoje em dia, claro, Cacheado, a gente não pode mais olhar treino e tudo. Mas, só que aquilo, ele fala uma coisa, mas o campo não vai mentir. E o campo mostra outra. Entendeu? Então o campo não consegue mostrar aquilo que ele fala nas entrevistas dele. Então, chegando um outro comandante, é aquilo que eu te digo, vai olhar ali, bora ver como é que tá o Ivan Quaresma ali, o goleiro, né? Bora dar um descanso aqui pro Marcelo Rangel, bora testar aqui o Matheus, bora testar aqui o Galeano entrando jogando, bora melhorar aqui o posicionamento pra gente fazer o futebol do Vitor Bueno aparecer mais, pra ele se desgastar menos. Cacheado, todo jogador talentoso de um time de meio campo, não é que o time tem que mudar todo por conta desse jogador, entendeu? Mas você às vezes tem que montar um esquema conforme a característica de alguns jogadores. E aí a gente vê muitos meio-campistas, esses jogadores que são talentosos, que, sabe, têm a criatividade, que tem um fino trato da bola, sabe, se posicionando de uma forma que ele não vai se desgastar tanto. E às vezes é um posicionamento da equipe. Eu te digo, marca um pouco mais em cima, porque aí ele vai estar mais próximo do gol na marcação também. Ele vai estar ali entre os volantes e os zagueiros. Tá entendendo? Então, às vezes você... Claro que não vai dar o jogo todo. Mas o problema é que o Remo não faz nem 10% dito o jogo todo, Cachado. Quer fazer uma marcação pressão, um bloco alto, marcando, sabe, ali, 10 minutos, 5 minutos, aí pá, conseguiu, né, conseguiu ali, legal, né, conseguiu bagunçar, conseguiu o gol, aí desce um pouco, dá uma respirada e vai de novo. É assim, Cachado, é dessa forma, entendeu? Então... A gente não vê isso e fica complicado, né? A gente...
3: Pelo que eu estou sentindo, você não está acreditando, né, no Remo, muito embora com 8 jogos aqui em Belém, né? Você não conseguiu ainda vencer 2 jogos seguidos, assim, sabe? Uma engatada de 2 jogos seguidos. Vence um, empata, perde, depois empata de novo e vai ganhar uma ali na frente.
2: Exatamente.
3: Isso aí realmente você... Não deixa de ter razão.
2: No caso, é aquilo. Pode falar, Gabriel.
3: Uma mudança muito forte no clube do Remo, porque do jeito que o Remo vem jogando, está meio complicado, Marquinhos. Essa é a verdade.
0: No caso, o que você quer dizer, Marquinhos, não sei se eu estiver errado, me corrija, é que o Remo não consegue vencer 2 seguidas e, principalmente, não consegue passar confiança ao torcedor pelo fato de não conseguir ganhar 2 seguidas. É assim?
2: É assim, é desse jeito, porque, Gaia, olha só, falaram que o Tchamba ali, ele falhou, entre aspas, ali na marcação do... Agora, quantas bolas o Tchamba tirou? Quantas? Quantas bolas? O Tchamba, ele ali, ele é o rei do cabeceio defensivo do Remo. Agora, Gaia, você tem que preparar, você tem que treinar o time para essa bola ela não chegar do lado, para ser cruzada, principalmente no último terço. Você tem que fazer essa bola ser cruzada antes do último terço, que aí você vai pegar os zagueiros de frente, os atacantes, quem está na área ali do adversário, eles vão estar tudo torto para cabecear e não vão estar confortáveis para cabecear. Então, o Remo, ele tem que evitar isso. Então, como eu te digo, isso aí é treinamento. Isso aí é você fazer a leitura. Como eu te digo, se ele treina, ele avisa os jogadores, opa, aí já é outra história. Porque eu cheguei a falar isso também, o jogador dentro de campo, ele tem que saber... Ele tem que saber ocupar os espaços. Por isso que eu te digo, o Remo tem que voltar a ser um time mais coletivo, mais operário, mais solidário. Sabe? Porque a gente não vê alguns jogadores ali comprometidos, cara. A gente vê os caras ali desligados, aéreo e outra coisa. Sabe, ninguém cobra ninguém. Sabe, o próprio Contelli é um cara muito passivo também. Eu não sei se. Sabe, olha, tem alguns treinadores que às vezes ele intimida o jogador, ele faz o jogador correr por ele. E aí tu não vê, Cachado. Sabe, eu já vi várias vezes, vou falar aqui só um exemplo. Eu já vi várias vezes quando tá jogando o Patrick e Aleph, o Patrick cobrando. É só o Patrick que cobra do Aleph Manga, ele recompor, ele marcar sem a bola. Porque pode reparar, quando o lance, ele finaliza o lance, quando ele se precipita numa jogada, enfim, que ele sempre tem a oportunidade de fazer e ele não consegue concluir, né? Ali o Thiago Silva ainda conseguiu se recuperar, mas é porque ele também, ele tinha que ser um pouco mais rápido ali naquele lance.
0: É.
2: Mas enfim, aí ele fica, tá entendendo, Gaia? Então, tipo assim, o cara tem que estar gritando e ninguém grita. Um pode reparar. Os dois pode reparar. Os dois, quando estão jogando, em vários jogos que eu vi, eu acompanhei o Patrick todo o tempo, porque o Patrick joga ali atrás dele, né? Dando suporte. Mas, pô, tu tem que vir, porque senão vão fazer 2-1 em cima de mim. Então tem que vir. Então tá faltando isso do lado esquerdo, tá faltando isso do lado direito, entendeu? Então, cara, sabe, tem que trazer algo que vai enxergar aquilo que o Condé não está mais enxergando e que a gente está conseguindo enxergar, porque quem está de fora enxerga melhor. Que nem foi o lance da substituição ontem, que muito errada aquela substituição dele. Não só aquilo ali, não foi só aquilo ali que foi o motivo da derrota do Remo. Mas ele contribui, pô. Porque ele tem situações melhores ali para potencializar o time e não acontece.
0: Sim, Marquinhos, prossiga.
2: Pois é, então, é aquilo, o Remo não consegue 2 vitórias seguidas, sabe? O Remo não consegue passar confiança, o Remo é um time previsível, entendeu? Que depende de lampejos, sabe? A gente não vê jogadas ensaiadas, a gente não vê movimentos coordenados, treinados, a gente vê muito assim os próprios jogadores indo na convicção deles mesmo, pô. A gente não vê isso, principalmente o Remo com a bola. Sem a bola é aquela coisa, ah, todo mundo... É muito fácil, cara.
0: É.
2: Muito fácil tu correr pra trás, olha, todo mundo atrás da bola, porra, legal. Só que é o seguinte, tu vai pegar times que, por si só, já tem a qualidade técnica e que gosta de ficar com a bola. E aí, meu amigo, de tanto cruzamento, de tanto cruzamento, de tanta bola infiltrada, de tanta ultrapassagem, não vai ter Tchamba, não vai ter Rangel, não vai ter... Uma hora os caras vão encontrar, porra, e o Remo só não perdeu pro Internacional porque não teve a competência. Mas teve bolas ali que os caras entraram de cara, pô, com o Marcelo Rangel, entendeu? Então, meu amigo, ou você muda, mesmo perdendo, mas muda jogando, muda, sabe? Tem que ser um time mais agressivo, tem que ser um
3: mais
2: time...
3: Mais vibrante, né, em campo,
2: pô,
3: né?
2: Pô, Cacheado, no Mangueirão, diante da torcida, cara, tu sabe, tu te acovardar, tu jogar ali atrás esperando o adversário errar pra te pegar a bola e tentar atacar. Pô, não combina com a torcida, não combina
3: ele
2: com
3: ele. Ele jogou que enquanto o Atlético Mineiro ali no Sérgio
0: Cabelo. Pois é.
2: E outra, pra resumir, Cacheado, outra coisa, muda o esquema tático. Olha, vou te falar uma coisa, o Remo, nos 2 últimos acessos, podem procurar aí, o Remo ele conseguiu jogando com 3 zagueiros. Podem reparar, o Remo ele conseguiu o acesso da C para B, da B para A, jogando com 3 zagueiros. E aí? De repente pode ser a solução. Mete 3 zagueiros, o Marcelinho é um cara muito, muito ofensivo, né? O Marlon, de repente, mais descansado, vem o Mike também aí. E aí você sustenta o meio de campo, você sustenta os laterais, joga lá, joga no 3-4-3, joga com os 3 atacantes lá, mas 3 atacantes comprometidos também de recompor. Alguma coisa, gente, tem que mudar. Do jeito que
3: dá. Tem
0: que dar uma sacudida, né?
2: Não vai, eu tô sendo, olha, como eu te falei, olha que eu sou um cara muito otimista, mas eu também não posso chegar aqui, sabe, e não falar o que eu percebo, o que eu sinto, e mentir para meus telespectadores aqui, para meus ouvintes, perdão, telespectadores quando estou lá na cultura, entendeu? Meus ouvintes aqui, não vai, cara, não vai, porque eu já tive lá, e não adianta, já peguei treinador que ele quer insistir ali, e não vai, cara. Quer dizer, ele pode tirar proveito, sabe? Outro treinador pode tirar proveito de algo que ele não enxergou, de umas características melhores, como eu citei essa do Vitor Bueno, como eu coloquei ali de um zagueiro, sabe? Tem que chacoalhar, porque desse jeito aí que o Remo vem jogando, não vai, cara. Não vai, vai ser muito difícil, bicho. Muito difícil mesmo. E eu não vejo porque ele ficou... Olha o tempo que ele teve para preparar melhor a equipe, e a gente sempre cobrando aqui. Olha, a gente espera que o Remo tenha variações, né? Tenha um pouco mais de repertório, que goste de um pouco, né, de ficar com a bola, principalmente jogando dentro de casa.
3: E vem cá, e Marquinhos, e no departamento de futebol, onde é que fica aí o papel do executivo de futebol, do diretor de futebol, do presidente? Será que não está vendo isso aí, que não está dando certo, que não está encaixando, que não está aí, o tempo está passando, os jogos estão acabando e o clube do Remo, só naquela a gente vai ganhar, na próxima a gente vai ganhar, hein?
2: Por pois
3: que
2: é.
3: Toma logo uma providência de alguma
2: exatamente,
3: coisa?
2: Exatamente.
0: É isso, né? Que o Marquinhos está falando, né, Marquinhos?
2: E eu vou te dizer mais. Poxa, se o Remo no ano passado, ele fez o que fez, tipo assim, o Remo não pagou multa rescisória para tirar o treinador, para trazer outro treinador, sabe? É aquilo. Assim como a postura do time e da comissão técnica tem que mudar, do presidente, o presidente Tonhão e sua diretoria, a mesma coisa.
3: Aquela providência de trazer o Guto, por exemplo, naquele ano passado, para subir. Uma providência
2: exatamente
3: acertada, né, Marquinhos? Ali numa hora exata, não é?
2: Pois é, mas aí, Cacheado, vai esperar até quando? Porque vai esperar o raio, tu acha que o raio vai cair 2 vezes no mesmo lugar ali, Cacheado? Será? Aquilo que eu te digo, né? Era para o Guto, não estou dizendo que é o Guto que tem que vir. Mas
3: já também não estou falando, Guto, não estou dizendo que é quem tem que vir.
2: A gente está falando
3: em termos de providência da diretoria ou não.
2: Entendeu? Não, com certeza. A gente aqui é profissional, Cateado. A gente nunca foi de falar de treinador, de jogador, isso, porque o time tem que trazer, tem que contratar. A gente está dando o exemplo do ano passado. Então, com o Guto no ano passado, já era para o Antônio Oliveira ter ido embora naquele empate dentro de casa contra o Botafogo de Ribeirão Preto. E ainda seguraram ele mais umas 5 rodadas para depois trazer o Guto, que aí o Guto teve que... E aí, cara, mudou toda a atmosfera. Então, às vezes, é isso. O Marcão não mudou a atmosfera do Fluminense? Marcão? Né? Quem vê o Fluminense hoje aí, né? Mais leve. Até os garotos da base estão jogando. Entrou o lateral direito, entrou o meio atacante que deu assistência. O lateral acabou contribuindo pra caramba jogando e tudo. Então, meu amigo, sabe? É aquilo. A mudança não é só o time, os jogadores, não é só a comissão técnica. A diretoria também. O Tonhão também. Algo tem que ser feito, entendeu? Se é que quer que o Remo permaneça na Série A, tem que, sabe? Tem que ir atrás, tem que se movimentar. Porque se ano passado, a dificuldade era maior, pagaram a multa do Antônio Oliveira. E vou te dizer mais, só para encerrar sobre o Condé, o Osório saiu por bem menos e ele deixou o time na 16ª colocação. E o Remo, ele entra na zona de rebaixamento justamente contra o Fluminense. Então, desde lá até aqui, o Remo, ele só vive na zona de rebaixamento. Tá entendendo? E o Condé não conseguiu, né? Não conseguiu. Junto com os jogadores, claro, que não é só ele, como eu te digo. Né? Tem alguns jogadores também aí que precisa, sabe? Precisa manter uma regularidade também, precisa acordar um pouco mais, querer um pouco mais. Porque ninguém cobra, Gaia. Ninguém cobra, Cacheado, né? A gente não vê dentro de campo ali, o cara erra um passe, erra outro, o cara não vem pra marcar, ninguém fala nada, tá entendendo? E aí, meu amigo, o tempo tá passando, e aí o prejudicado é quem?
4: O torcedor, né?
2: É o torcedor. Então, vamos aguardar agora, ver o que é que vai dar. A gente espera que, né, que a postura mude, que o Remo consiga aí o resultado, mas eu acredito que com o Dev, infelizmente, eu acho muito difícil. Com esse elenco aí que já está acostumado com esse trabalho dele, com esse jeito dele de jogar, porque pode reparar que ele muda as peças, Gai, mas não muda o modelo, porque às vezes não é só tu mudar as peças. Tu tem que mudar as peças, mas dependendo das peças que tu tá colocando, tu tem que mudar a forma do time jogar para justamente favorecer as peças que tu tá colocando. Porque cada jogador tem uma característica, cada jogador com seu talento. E aí, cara, ele só troca, mas o modelo é o mesmo, e o futebol é o mesmo, e os resultados são sempre os mesmos. Ou empata, ou perde, ou ganha aqui, mas aí depois passa não sei quantos jogos para ganhar outro. E aí fica difícil de conseguir o objetivo dessa forma.
4: É, o certo é que o Remo não sai da zona. Entra jogo, sai jogo, o Remo não sai da zona. Inclusive temos aqui, o Igor já está conosco aqui também, para a gente ouvir o boa noite do nosso querido Igor Oliveira. Tem uma aqui do Jorge Lobo, que diz o seguinte: o Remo não tem um elenco ruim. O que está faltando é um treinador experiente, capacitado, que possa organizar esse time do Clube do Remo, que possa evoluir para poder chegar a algum lugar. O Léo Condé não tem condições nenhuma de permanecer no comando técnico do Remo. É um treinador limitado, pois o Remo está um tempão na zona e não consegue sair da mesma. Ele não consegue tirar o time desta zona. Temos sim condições de sair da mesma. Basta fazer alguma coisa. E esse técnico aí já deixou claro que não tem... Que já deixou claro que tem medo de ganhar jogo. E aí, o que você pensa, meu amigo? Um abraço, boa noite, Igão.
5: Boa noite para você, Gaia, boa noite para o Marquinho, para todo mundo que está acompanhando aqui a turma do Bate-Papo. A pergunta que fica: o que, que o Condé ganhou no Remo até agora?
4: Nada.
5: Pois é. E aí a gente vai lembrar desde a chegada dele aqui no Parazão, onde ele não ficou para o primeiro jogo ali da final do Parazão. Né, no segundo jogo da final do Parazão, onde o Remo perdeu para o Paysandu. E aí ele começou o trabalho e o Marquinhos citou muito bem, trouxe esse levantamento muito bacana, Marquinhos, que ele começa o processo já exatamente ali contra o Fluminense, né? E aí ele vira praticamente a rodada, ele virou, na verdade, a rodada agora contra o Fluminense, fazendo, digamos assim, um turno, né, contra o Fluminense, e não consegue tirar o Remo da zona de rebaixamento. E o que agrava ainda mais é que oportunidade o Remo está tendo. Tá aí a rodada mais uma vez contribuiu, ajudou o Remo. Se o Remo tivesse feito feito a sua parte, hoje estaria numa 14ª, 15ª colocação, como estava no sábado até então, né, estaria numa situação respirando melhor, né, e o Remo não tem conseguido feito isso. Há duas ou três rodadas atrás, o Remo poderia estar fora dessa zona de rebaixamento e poderia até ter pontuado, porque se você for pegar no retrospecto contra o Atlético Mineiro, foram duas bolas, um apagão de 5 minutos, que o Atlético Mineiro foi lá e fez o gol, fez dois gols em 5 minutos. Uns 5, 6 minutos foi lá e fez o gol. O Remo é aquele time que até faz o gol, e aí ele baixa as linhas e espera o time adversário. É óbvio que o time adversário vai para cima. Está perdendo, está atrás do placar, já entende que o time do Remo é um time fragilizado. Contra o Fluminense, o domínio total do jogo foi do Fluminense. O Remo foi lá, teve a oportunidade, e muito bem, né, naquela transição, Tchamba e Marcelinho, um cruzamento perfeito para o Jajá, que soube aproveitar, fez o gol. Só que aí o Remo fez só aquilo, deu a bola para o adversário como já estava dando. Se você for pegar a porcentagem de posse de bola toda do Fluminense, né, jogava dentro de casa, tem um treinador que já conhece muito bem o elenco, o Marcão, né, que a gente pode até dizer que é um bombeiro da equipe, sempre está por ali, classificou na Libertadores, né, fez aquela virada contra o Palmeiras, e é óbvio que não seria diferente contra o Remo. Só que o Remo, ele dá a bola para o adversário, e tu, quando tu dá essa bola para o adversário, você está dizendo, toma aqui esse prato de comida, e o adversário vai lá e vai comer. Né? E é isso que aconteceu com o Remo. Deu a bola, o Fluminense voltou para o segundo tempo querendo tudo, e foi lá e conseguiu virar o placar. Então o que acontece? É um Remo desorganizado, que falta comando de todo o sistema, tanto da comissão técnica, tanto da diretoria. O executivo de futebol do Remo a gente nem vê praticamente. A última vez que o executivo de futebol falou, se você for ver na Remo TV, foi quando o Remo paralisou para a Copa do Mundo. Foi ali que ele falou de contratações, e aí fica a pergunta, o Remo não consegue trazer jogador com um executivo de futebol que fala do mercado, que é difícil, a gente até entende, mas você pode falar o que for falar do Marcos Braz na temporada passada, mas o Remo tinha respeito, o Remo era uma equipe que você, as outras equipes, e de uma forma geral o cenário nacional olhava e via que tinha um executivo que tinha respeito, hoje não tem. Hoje, o Luiz, não estou falando do ser humano, jamais, estou falando da questão profissional, porque a gente não está vendo isso, né? A gente não está vendo exatamente isso, estou falando do profissional, que está faltando dar essa porrada na mesa, está faltando chamar a responsabilidade para si, e o Remo hoje, ele aparentemente aparece ser uma equipe sem comando, de qualquer forma, sabe? Você tira exemplos, o Remo tem um lance duvidoso, quem é um jogador que vai lá cobrar da arbitragem? Às vezes, quando você pode ver equipes assim, vão lá, cobram. O Gabigol infernizou no jogo aqui na Copa do Brasil, né, pedindo lance para revisar, e isso e aquilo. E no Remo, quando acontece uma situação dessa, não tem. Né? O Remo é uma equipe que parece que tem dificuldade de ter um comando dentro de campo e também fora de campo. Então, essa dificuldade tem atrapalhado o Remo, e se tiver que mudar, tem que ser agora. Ainda dá tempo, o Remo tem partidas para fazer dentro de casa, tem que fazer valer esse mando de campo, né, para ir buscar, se quiser ficar ainda na Série A. Porque se você não, se a diretoria, se a comissão técnica não tomar uma atitude, vai ser lamentável, a gente vai ter que estar lamentando aqui o rebaixamento do Remo.
0: Estão perguntando aqui para você, Marquinhos, eu tenho que faturar? Cadê o nome do rapaz aqui? O Luiz Otávio, de Coraci, pergunta aqui. Marquinho, o Léo Condé é mais técnico que o Osório e o Antônio Oliveira?
2: Do que o Osório e o Antônio Oliveira? Assim, são características diferentes, né? O Osório já era muito ofensivo, né? Ele improvisava muito. O Osório jogava ali no 3-2-5, né, Gaia? Então tinha precisar de muito tempo ali para, sabe, ele improvisava, ele trocava muito, quer dizer, confundiu muito a cabeça do jogadores dele, né? Assim, eu vejo, Antônio Oliveira nunca me agradou, Gaia, com todo respeito, entendeu? Nunca me agradou.
0: Eu achei muito fraco.
2: Antônio Oliveira...
0: Eu não tô falando do ser humano, tô falando do
2: técnico. Com todo respeito, assim, acho que foi mais por questão de modinha e tudo, entendeu? De ter o passaporte aí, de vir para cá, porque não é porque é português, que todo português vai acabar dando certo, não é bem por aí, entendeu? Assim como muita gente fala, né, que tem muitos jogadores que craque é um empresário, serve para alguns treinadores também, né, que tem aí fortes empresários que conseguem colocar esses treinadores em vários clubes grandes, ganhando muito, né, tendo uma multa rescisória altíssima. Enfim, eu acho que o Condé é muito jovem, o Condé é novo. Só que eu acho que assim, o Condé ele tem condições, o Osório já tem uma certa idade, Antônio Oliveira também, mas eu vou aqui entre Condé e Osório. Eu acho que o Condé ele tem condições de melhorar, sabe? De evoluir, Gaia. Eu tenho.
4: Só depende dele, né?
2: Só depende, só que ele é um treinador pragmático. Ele veio pra cá, a gente já sabendo que ele é um treinador reativo. Tá entendendo? Mas assim, eu pensei que dentro de casa, pelo menos, a postura seria diferente. Uhum. Deu pra entender, Gaia? Porque eu também já tive. Já tive treinador que, assim, de um jeito em casa, a gente jogava de um jeito pra frente, ofensivo, mesmo jogando às vezes com três zagueiros, né? Porque tu tá com três zagueiros que tu tá defendendo, né? Tu tem dois alas muito bons, assim, tu tem meio campistas, atacante, enfim. E fora de casa, sabe, a gente tinha uma outra postura. Sabe, Gaia? De se defender, claro, aqui tudo, mas não abrir mão, sabe, de ter a bola quando a gente via que a gente tinha condições de ficar com ela. Não era aquela coisa automática, a gente roubou, puff, sabe, pra frente. Como a gente vê a zaga do Remo fazendo muito isso. Sabe por quê, Gaia? Porque não é treinado. Porque quando você rouba a bola que a zaga recupera, já tem que ter um movimento ali, sabe, ordenado, movimentos treinados. E a gente não vê, o Remo rouba a bola e fica todo mundo parado, estático. Se não for o Jajá, ainda mais se não for do lado do Jajá, que o Jajá sabe que tem ele ali, que é o único jogador que a válvula de escape ali. Sabe, quando o Jajá sai, ou quando é a bola do outro lado,
4: é isso.
2: Sabe, tu só rifa a bola. Então, fica difícil, Gai. Então, só depende do Condé aí, se ele quiser ser um treinador melhor do que foi o Osório e principalmente o Antônio Oliveira.
4: É isso. Deixa eu abraçar aqui o nosso querido motorista aqui da casa, o Charles. Alô, Charles. Aí pelas bandas de Icoaraci, nos acompanhando, aquele abração para você, inclusive mandando um abraço aqui para os netos do Charles. O Benício Miguel, de 8 anos, e o Bento Matias, de 8 meses. É isso, estão ligados na Rádio Clube. Alô, Charles, aquele abraço para vocês aí, um abraço para os seus netos, para o Benício e para o Bento, ligados na Rádio Clube aí na Vila Sorriso, pelas bandas de Icoaraci. Grande Charles. Não esquece, Charles, é tudo mais 10, tá? Um abraço, obrigado pela audiência. 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Intervalo, daqui a pouco tem mais aqui na Clube do Pará.
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